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1: 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Hora certa.
2: 5:09.
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6: Muito bem, a partir de agora entra no seu rádio o Sertanejo Classic. Prazer enorme de estar com você, levando o melhor do sertanejo do passado aqui pra você. O Sertanejo Classic reúne as melhores de todos os tempos, as melhores do sertanejo. Vem comigo e viaje nas grandes emoções.
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6: Isso sim é sertanejo raiz. Estamos de volta com uma super sequência.
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1: Muito bem, gente. Com essas a gente encerra mais uma edição do Sertanejo Clássico. Espero que você tenha gostado. Voltaremos na próxima edição.

Peroá FM informa. Hora certa. 6:05. 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

0: Justiça Paraibana autoriza aí paciente a cultivar, né, canatéis aí para fins medicinais.
1: A decisão ressalta que o cultivo proíbe qualquer forma de comercialização, cessão a terceiros ou utilização para fins recreativos.
0: Preço do litro da gasolina registra aí uma queda em João Pessoa. Veja aí a pesquisa.
1: Pesquisa divulgada pelo PROCON mostrou que 81 postos mantiveram o mesmo preço, 12 reduziram e um aumentou.
0: Prazo para solicitar voto em trânsito começa neste mês. Saiba exatamente como funciona.
1: Na Paraíba, mais de 3 mil eleitores solicitaram voto em trânsito nas eleições 2022.
0: E na CCJ da Câmara aprova aí fim da aposentadoria com exatamente punição para juízes.
1: PEC ainda passará por comissão especial antes de ir ao plenário.
0: Eleitores podem solicitar voto em trânsito já a partir do próximo dia 20.
1: O voto em trânsito estará disponível apenas nas capitais e nos municípios com eleitorado superior a 100 mil eleitores.
0: PL realiza convenção no próximo dia 2 de agosto para exatamente confirmar a candidatura aí na Paraíba.
1: O evento deverá contar com a presença de Flávio Bolsonaro do PL, candidato do partido presidente da República.
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0: 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Hoje é sexta-feira, 10 de junho de 2026.
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0: Pois é, gente, agora são 6:14, 6:14. Agora em Itaperuá, sejam bem-vindos e bem-vindas a mais um pancadão de audiência desta sexta-feira, cedinho, começando mais um pancadão de audiência. Sejam bem-vindos, né, que o nosso Deus possa nos abençoar sob a proteção do nosso Deus, nosso bom, eterno e misericordioso Deus. Aqui estamos com mais uma edição do nosso Jornal Interativo, né, sempre interagindo com você e, claro, deixando suas manhãs sempre muito bem informada. A partir de agora você tem vez, voz, você participa, você interage aqui junto com a gente, tá bom? 988-5552-88 até 8 da manhã, tem aqui os galegos da comunicação juntinho com você, tá bom? Sejam bem-vindos e bem-vindas, tá certo? E nessa sexta-feira estamos aqui para deixar, claro, você sempre muito bem informado.
1: É isso aí, bom dia Luciano Silva, bom dia família taperoaense, família carivizeira, sejam bem-vindos vocês que nos acompanham através da 87,9, a Rádio Taperoa FM, orgulho de Taperoá, orgulho da gente, e você que nos acompanha através de nossas páginas no Facebook, nosso canal no YouTube, sejam bem-vindos a este jornal que é o Pan Cadão de audiência da Paraíba, Luciano Silva.
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0: 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É isso aí, vamos aqui ao giro de notícias no oferecimento aqui da Ideal Farma.
3: Olá, este é o Giro de Notícias. Eu sou William Sopa e você acompanha os destaques do momento. O Ministério Público do Rio de Janeiro denunciou 11 pessoas pelos crimes de organização criminosa, corrupção passiva, fraude em licitação e contratações e lavagem de dinheiro em esquema de desvio de recursos públicos do IRM, o Instituto Rio Metrópole. As movimentações ultrapassam os 86 milhões de reais. Durante a operação, 6 pessoas foram presas, entre elas Davi Perini Vermelho, o Didê, presidente do IRM, Franques Dias Nepomuceno, delegado da Polícia Civil e diretor de Desenvolvimento Metropolitano Integrado do Instituto, e Marcelo Lopes da Silva, procurador do Estado e então chefe da Procuradoria-Geral do IRM. A Polícia Federal aponta que Daniel Voicar utilizava de intimidação a jornalistas e campanhas de desinformação para esconder a gestão fraudulenta do Banco Master. Nesta quinta-feira, o publicitário Tiago Miranda, próximo a Voicar e suspeito de coordenar uma ação de pagamento a influenciadores para descredibilizar o Banco Central, foi alvo de uma operação. Os valores pagos seriam de até 2 milhões de reais em contratos com confidencialidade. A televisão estatal da Hungria suspendeu sua transmissão de notícias temporariamente esta semana. O objetivo é reformular a programação para se tornar independente e confiável, segundo o comunicado da própria emissora. A decisão vem após 16 anos de governo de Viktor Orbán e chega acompanhada de um pedido de desculpas por mentiras contadas em favor de Orbán ao longo desse período. E nem o tempo de Copa arrefece o clima no São Paulo. Testemunhas ouvidas pela Polícia Civil e pelo Ministério Público afirmaram que o ex-presidente do Tricolor, Júlio Casares, retirava dinheiro em espécie do São Paulo, utilizando envelopes e até mesmo sacolas. As movimentações aconteciam uma vez por mês e giravam em torno de 100 mil reais, segundo os testemunhos. Casares é investigado por suspeita de irregularidades durante sua gestão no clube paulista entre 2021 e janeiro deste ano. O Giro de Notícias é uma produção da Agência Rádio Web. Texto e apresentação, William Sopa. Edição, Thiago Pedruzzi.
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0: Pois é, gente, agora em Itaperuá, no Cariri, paraibano, são 6:19, 6:19, né? Telefones liberados já para você interagir, já para você participar, tá certo? Já para você soltar o verbo aqui desta sexta-feira, tá certo? Aqui no pancadão de audiência da Paraíba, tá bom? Estamos aguardando aí a sua ligação, a sua participação, né? Participa aqui do jornal que é o Pancadão de Odeia. Já abraçando aqui os nossos rádio ouvintes, é você que já tá ligado, né? Você que tá no YouTube com a gente, chega no YouTube, não esquece, né, gente, de deixar aí o seu like, tá certo? Seu like sempre é muito importante para comprovar a relevância do nosso conteúdo, da nossa transmissão, tá certo? E para que o YouTube possa aí encaminhar mais longe para mais pessoas ouvirem o jornal. Estamos ao vivo também simultaneamente no Facebook, aqui nos dois Facebook da Rádio Taperuá FM, tá certo? Tanto no Taperuá FM como também no Rádio Comunitária Taperuá FM. São dois Facebooks, né? Estamos ao vivo aí simultaneamente em três plataformas, né? Três plataformas, além dos nossos aplicativos, né? Que você pode também baixar o nosso aplicativo, o aplicativo RádiosNet, e nos ouvir, tá certo? Ou se preferir, né? Baixa o nosso app e nos ouve também, tá certo? Ou vai lá no site e ouve também a gente. Estamos ao vivo aqui também pela Rádio Interação Web, tá certo? Sempre interagindo também com você e deixando, claro, você sempre bem informado. 6:21.
1: É isso aí, são 6:21 no Centrão da Paraíba. E ainda falando, gente, de seleção brasileira, não, existe agora um projeto de lei, o PL 3.582/2026, apresentado aí na Câmara, que quer proibir a convocação de jogadores que atuam fora do Brasil para a seleção brasileira. A regra também valeria para o técnico e comissão. Além disso, o PL veda o patrocínio de bets na seleção. O motivo? O fiasco da Copa de 2026. E Luciano, o que a gente viu na TV e o que foi analisado por pessoas, por perícias, né? Gente que trabalha com perícia, observando na hora do jogo do Brasil, uma imagem que chamou muita atenção, que foi o Vini Júnior. Primeiro, o Vini Júnior marcou gols em todos os jogos da seleção brasileira, só não marcou. A gente viu que encontrou dificuldades com a Noruega, um time que não é tão rápido. E o Vini Júnior é muito rápido, muito ligeiro. Parecia que ele não queria fazer gols. Tanto é que afirmou que não tinha gana de bater pênalti, nem aquela desculpa esfarrapada. Qual é o atacante que não tem gana de fazer gols, de bater pênalti, de estar à frente? Eu não conheço nenhum. Esse é o primeiro. E sabe o que aconteceu? Uma bet, a Bet Nacional, ela patrocina o Vini Júnior. E está um grande bafafá aí, um barulho muito grande, porque estava lá na aposta três vezes, a empresa que patrocina ele pagando três vezes o valor da aposta se o Vini Júnior fizesse gol. Agora, gente, isso é totalmente errado. Bet nenhuma pode patrocinar seleção nenhuma, e muito menos jogador que está atuando. Por quê? Porque o jogador pode mudar a qualquer momento. Pode ser informado a qualquer momento de que a sua empresa que lhe patrocina, a empresa que lhe patrocina, está pagando muito. Então, se ele fizesse aquele gol de pênalti ali, ou qualquer gol durante o tempo normal, a Bet que patrocina ele poderia aí ter um prejuízo de milhões. quem sabe até bilhões, porque era muita gente acompanhando a transmissão. E apareceu lá na telinha, na hora da cobrança, apareceu lá na telinha aquela propaganda, dizendo que se ele marcasse gol, aí a Bet pagava 3 vezes mais, se ele marcasse no tempo normal. E essa propaganda vinha aparecendo durante o jogo. E a gente fica imaginando, então por que que o atacante pegou a bola e entregou para outra pessoa? Vieram com aquela desculpa esfarrapada, inclusive o técnico ficou todo sem jeito para falar, mas ele disse que era simplesmente uma questão de... porque um tinha tantos gols, outro não tinha, de aproveitamento nos pênaltis, outro não tinha, aquela coisa toda. Nunca existiu isso, a gente sabe. E quem cobra pênaltis são os atacantes, são aqueles da linha de frente. Então tá muito estranho e todo mundo tá desconfiado.
0: Pois é, ficou uma pulga atrás da orelha, né? E é bem importante a aprovação dessa PL, porque...
1: A gente espera que seja aprovado.
0: A gente tava vendo, por exemplo, no retorno a... A CBF colocou um avião à disposição, apenas um jogador veio para o Brasil. Os demais, nem o próprio treinador veio. Os demais, cada um foram para os seus paraísos, digamos assim, e não vieram ao Brasil, nem mesmo para dar uma satisfação ser recepcionados pela torcida.
1: Nem para dar um tchau.
0: Né? Apenas um jogador veio no avião de grande porte, né? Porque mora no Rio. Por isso é importante também você ver o estrelismo, você viu aí, só por aí a gente vê o estrelismo da seleção brasileira, né, luxuosos, né, cada um foi para descansar nas suas mansões luxuosas fora do país, e a gente vê que não existe nenhuma preocupação realmente de jogar por amor à camisa.
1: Não vieram para dar satisfação nenhuma, principalmente o Vini, que tem que dar satisfação sim. E a seleção brasileira, a CBF, tem que dar satisfação, porque foram milhões de pessoas que apostaram nisso aí, né? E realmente tem que ser proibido. E jogador que atua, ele pode interferir na partida, influenciar na partida, como foi influenciado. Não estou dizendo aqui que realmente aconteceu isso, mas é muito estranho o Vini Júnior não fazer um gol. Ele vinha atuando e fazendo gols em todas as partidas. E bater um pênalti, quem é o atacante que não quer cobrar um pênalti, decidir, ir para cima, isso é conversa, tem um negócio errado realmente.
0: Pois é.
1: E essas bets não podem estar patrocinando jogadores que estão na linha, porque senão ele vai interferir na partida.
0: Inclusive, né, sobre essa questão das bets, aí o governo tem uma grande culpa, né, nessa questão das bets. O povo hoje está em Brasília, ele critica hoje, mas o povo está endividado, muito está endividado por conta de projetos que foram aprovados, né? Que o próprio governo aprovou. Então, complicado hoje tratar isso, querer tratar essa questão das bets. A verdade é que as pessoas se iludem, né? As pessoas, por exemplo, hoje o brasileiro quer ganhar um dinheiro fácil, sem esforço, sem trabalho. E muitas vezes ele se ilude nisso, joga uma vez, ganha um pouco, aí joga de novo, pensando em ganhar mais, e aí acaba perdendo tudo. Já vi relato de pessoas que, aqui mesmo em Itaperuá, super endividadas, que desfazem de tudo para manter um vício, realmente, porque quando você começa, é como uma droga qualquer, quando você começa, exatamente, não consegue parar.
1: É assim.
0: Porque você vai na ânsia, na ganância de querer mais. Aí você jogou pouco, ganhou ali um pouquinho, eles facilitam para você ganhar de começo, para você jogar de novo, e aí você vai jogando, chega um ponto que você aposta tudo e infelizmente fica sem nada.
1: Aí depois você ainda joga para tentar recuperar o que perdeu.
0: Joga para tentar recuperar e não ganha.
1: Aí
0: assim vai, e vira uma bola de neve, né? Essa questão das bets, né? E aí a gente viu, né, o próprio jogador sendo patrocinado por bets, né? Não só jogadores, mas
1: interferiu.
0: Transmissões em si sendo patrocinadas pelas bets.
1: E ele interferiu no jogo.
0: Porque
1: ele entregou a bola, ele pegou a bola, mas entregou para outro jogador bater. Quer dizer, ele evitou de marcar. E se ele tivesse marcado, a patrocinadora dele ia ter um prejuízo de milhões. Então por que que a patrocinadora dele deu essa opção? Se ele marcar no tempo normal, vai pagar 3 vezes mais. Como ele vinha marcando em todos os jogos, era fácil, ele ia marcar nesse também, com certeza. Então o povo ia ganhar uma bolada. E recebeu foi uma bolada diferente.
0: Pois é, são 6 horas mais 30 minutos, né? 6 horas e 29 minutos, melhor dizendo. É o pancadão de audiência, só começando, abrindo aqui, esquentando as turbinas, né? O Jornal Interativo nesta sexta-feira, um pouco fria. Nós vamos chegando aqui juntinho com você, tá bom? 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
0: 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A gente vai rapidinho um bloco de apoios culturais, voltamos já já.
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0: o Centrão da Paraíba, são 6h36.
1: Pois é, gente, 6h36, né? Confirmando a hora certa pra você aqui no Jornal Interativo, pela sua Rádio Tupero FM, no oferecimento também aqui, olha só, da máquina de vendas, que é a Bodega Ledo, né? 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
1: Hoje já tem aqui problema, já tem aqui reivindicação. Ouvi participando aqui, diz aqui, bom dia, Luciano. Já não temos quase água, né? E pede aos meninos aí para ajeitar aqui na rua Germiniano Limeira, tá certo? Na rua aí da casa de Heleno Gabriel, tá certo? Então, vazamento lá, inclusive o Vitor mandou aqui uma foto, né? Um vazamento, é normal que quando a água teve a interrupção ontem, aí chega hoje, aí vem com mais força, né? E acaba aí rompendo os canos, vamos encaminhar aqui para a direção da Cagepa para que ela possa adotar as devidas providências, né? O pessoal da Cagepa, nosso amigo Edilson, tá certo? Vou encaminhar aqui para ele, para que ele possa realmente tomar as devidas providências, né? A equipe aí que faz a manutenção possa ver essa questão aí desse vazamento lá na rua Germino Limeira, ali antes do calçamento, né? Ali, depois do calçamento, melhor dizendo, próximo ali à casa de Helen Gabriel, tá certo? Valeu, gente, um forte abraço aí, né? São 6h39, continua participando, tá bom? Continua interagindo, manda a sua mensagem, a sua reivindicação, 988-5552-88, Kennedy Sampaio.
0: É isso aí, Luciano. Está acontecendo algo muito estranho no nosso país. Uma perseguição religiosa muito grande. A gente está vendo aí, há poucos dias, uma promotora se sentindo ofendida, dizendo que ia se retirar, dizendo que tinha foi feita uma oração. E ela ficou perturbada, ofendida, por conta de oração, do apelo a Deus. E essa, dizendo que estava representando o Ministério Público, dizendo que essa é a posição do Ministério Público. Acho que o Ministério Público, lá do lugar que ela é, deve se explicar se realmente ela representou nessa decisão, se é do Ministério Público ou não. Era uma reunião, gente, sobre o Conselho Tutelar, sobre criança e adolescente, sobre idosos, e o Ministério Público se fez presente para trazer orientações, e ela fez a bobagem de cometer um crime, que é a questão de ser uma pessoa totalmente intolerante. Uma intolerância. Intolerância religiosa. E foi, sabe o que foi feito na reunião? Foi só lido um poema sobre Deus. E esse poema incomodou demais uma promotora, viu? Incomodou tanto que ela disse que era inconstitucional, disse que é isso, é aquilo, se sentiu ofendido com o poema que fazia o apelo da existência de Deus. Meu Deus do céu. Tem gente que ocupa cargo sem saber o porquê, qual a função, qual a legislação não sabe. Porque o país é laico, não deve ter uma religião

0: Eu fiquei assim, então, sem entender o que está acontecendo no nosso país. Já em outro local, estão tentando processar o padre por fazer pregações também em praças públicas. Houve uma outra ocorrência também, registrada durante um culto evangélico, de uma igreja bem pequenininha, em São José do Norte, no Rio Grande do Sul, em que a polícia entrou dentro da igreja e saiu levando o pastor para a delegacia. Motivo: roubou? Não. Matou alguém? Não. Motivo: um vizinho se incomodou com a igreja. Uma igreja bem pequenininha, com som miúdo. Toda coisa agora vale para quem é contra a palavra. É atendido ligeiro pelo Ministério Público, por Justiça, por Polícia. Quando é facção, quando é crime, quando é ladrão político, ladrão safado, quando é meio mundo de coisa, tudo fica livre, ninguém acontece nada. Mas quando se fala na palavra de Deus, agora é um crime. E escutem bem, você que é católico, você que é evangélico, você que prega o evangelho, você que defende a Bíblia, cuidado. Estão aí agora também botando uma lei da misoginia, de que alguns trechos da Bíblia não é para ser pregado. Onde nós vamos parar? Nós somos mesmo mais de 90% da população brasileira é realmente cristã? Porque uma lei dessas era para a população brasileira estar dentro do Congresso, chutando a bunda desse Congresso, que fica botando leis que querem coibir, proibir, que querem censurar a Bíblia. Agora, por que que não formam maioria nesse Congresso, nessa Câmara Federal e nesse Senado e nesse STF para coibir, para prender, para censurar as facções criminosas, as organizações criminosas? Quem roubou o INSS? Quem roubou os velhinhos? Ninguém faz nada, não? Todo mundo calou-se. Impediram lá a comissão de ter um resultado. Acabou-se tudo. Roubaram e na cara limpa e pronto. Pessoas importantes estavam envolvidas, pronto, encerrou o caso, acabou-se. Agora estão correndo atrás para ver se desmantela, se proíbe a Bíblia. E perseguindo, proibindo até locais de culto. E quando eu falo culto, muita gente pensa que é só igreja evangélica. A missa é um culto. Você está cultuando. Tudo é um culto. Se você vai venerar a Deus, você estará ali cultuando a Deus. E estão proibindo. Eu estava ouvindo aqui de um bispo da Igreja Católica, eu era até para não ter trazido aqui, eu estava assistindo um vídeo, ele falando que se o povo não se levantar, o comunismo vai tomar conta do Brasil. A China está aí comprando terras no nosso país. E agora pode, né? E eu vou dizer uma coisa para você. Inclusive,
1: esse padre está sendo perseguido, né?
0: Exatamente.
1: Por causa dessa declaração dele, né?
0: O Frei Gilson, também está sendo perseguido. Quer dizer, nós somos mais de 90% de cristãos nesse país, mas a gente fica calado. A gente não faz uma mobilização, a gente não sai às ruas mais. Aí o silêncio dos justos faz o injusto imperar, faz a injustiça reinar. Nós temos que fazer alguma coisa, porque se a gente não fizer... Rapaz, se você vê, eu estou aqui com o vídeo do... Olha, Luciano, com o vídeo do pastor, pastor com mais de 80 anos de idade, rapaz, sendo levado para uma delegacia para prestar esclarecimento, por causa que estava pregando, ele ia começar a pregar a palavra de Deus, num sonzinho, com uma caixinha de uma porra de uma caixa bem pequenininha.

0: só um vizinho dizer, pronto, ali não presta não. Enquanto isso, fica aí, sons na maior altura, estourando com música de sacanagem no meio da rua, ninguém coíbe, ninguém se incomoda. Eu não sei em que está virando o nosso país, a cabeça da nossa população brasileira, mas o negócio está complicado. Quem é católico e quem é evangélico vai ser, daqui a pouco, vai ser proibido de ser. Bíblia, estão começando pelos pedacinhos, e a gente falava. A gente falava aqui, mas as pessoas não acreditam no que a gente fala, pensa que está falando por causa de partido. Mas não é por causa de partido, não. Esse da misoginia vai começar a cortar trechos da Bíblia, que você não vai poder mais pregar de jeito nenhum, nem padre, nem pastor. E vai ser aprovada. Se não já foi, agora me diga, que congresso é esse? Onde estão nossos deputados e nossos senadores paraibanos? Que metem a mão nessa mesa do congresso e dizem, ei, peraí, rapaz. Mais de 90% do nosso povo é cristão. Os nossos eleitores, a grande maioria, são cristãos. O que é isso aí? Vamos parar com isso aí. Aí não, estão tudo caladinho, né? É tão bom ficar calado, é bom demais. Mas eu não me calo. Eu não sou cristão por religião, não. Porque cristianismo não é religião. Cristianismo é fé em Cristo. E eu sou cristão e não vou me calar. Pode o católico se calar, o evangélico se calar, pode ficar caladinho, com o biquinho fechado, mas eu falo, o Congresso Nacional está começando a barrar trechos da Bíblia, e daqui a pouco vai barrar ela toda. E você que está acostumado aí para a sua igreja, para a sua religião, você vai ouvir o que na sua religião se vai ser proibido? Comunismo é assim. Eles começam pela beirada, daqui a pouco comem o pato todo. Agora vai confiando. Agora votem nesses. Não tem aí o negócio para proibir aqui, para cobrir a minha voz, senão eu ia falar aqui. Cara, votar num cara desse que não defende o cristianismo, que não defende a Bíblia, que não defende nada, só pensam nele mesmo. Será possível? Agora eu quero uma palavra sobre esse assunto dessa misoginia Pocahontas, que esse negócio aí é só para cortar trecho da Bíblia, daqui a pouco vai vir uma nova lei para cortar outro trecho da Bíblia, e se a gente deixar, vai proibir todinha. Aí eu quero uma palavra desses deputados federais e desses senadores e dos nossos que são paraibanos, dos que foram votados aqui. Como é que se posicionam em relação a isso? E não vem com explicação dizer que é técnica, que é isso, que é para proteger não sei quem, que nós sabemos muito bem que é para começar a cortar, censurar trechos da Bíblia Sagrada. Todo mundo sabe disso. E não se finjam de idiotas, de inocentes, ou vim com palavras bonitas para dizer que é para defender. Moleque, não é não. E a gente vai ficar de olho. E depois, nem que seja nas minhas redes sociais, vou trazer o nome de cada paraibano, deputado e senador, que votou a favor disso.
1: Pois é, agora são 6 horas e 50 minutos, né, agora em Itaperuá. Vamos aqui, o quadro Fala Povo, tem mais gente para falar com a gente, vamos lá.
2: Quem tá falando aqui é Miriana.
1: Opa, dona Miriana, tudo bem?
2: Deus abençoe o senhor, irmão Luciano, irmão Penny, que Deus nos ajude e nos proteja, que o caso é sério, né? E que um abraço para a irmã Maria das Dores Pereira, um abraço para todos que estão na cidade de Itaperuá FM 87.9, Líder de Aliança. Vamos que vamos interagindo, comunicando, sabendo nada mais do que a verdade. Irmão Luciano e irmão Ken, daqui nessa sarada maravilhosa, nota mil. Oh, Deus abençoe nós todos, em nome de Jesus, né, irmão Luciano? Irmão Ken. Que Deus nos ajude. Feliz aniversário para aqueles que estão aniversariando. Um abraço para a irmã Maria das Dores Pereira e os demais que estão na escola da Itaperuá FM. Vamos orar.
1: É, pois é.
2: É, porque nosso Deus está próximo, muito próximo.
1: Com certeza.
2: Deus abençoe cada um de vocês.
1: Muito próximo. É o fim dos tempos, né? A gente tá vivendo isso, infelizmente, aqui no nosso país, né? Mais um ouvinte participando, diz aqui, bom dia, Luciano. Faça aí um apelo, tá certo, aí na rádio, para que os meninos da Cagep, né, por favor, tem um cano, né? Já, acho que é o mesmo. Tem um cano quebrado aqui na rua.
3: Isso,
1: é o mesmo, né? Aqui fala aqui a Maria de Lourdes, né? Tá certo, dona Maria, já fizemos aqui, já encaminhamos aqui para o nosso amigo Deus, para que possa ser tomadas as providências aí, tá certo? Cano estourado na rua Germiano Limeira. Atenção, pessoal da Cagep, atenção, sua amiga Deus, tá certo? Mandei a equipe lá para resolver esse probleminha, né? Hoje voltou aí o abastecimento de água, aí a água chega com bastante força e acaba rompendo alguns canos, tá certo? Mas que a equipe esteja de plantão para resolver, tá certo? Esse e outros problemas que surgirem também com a volta aí no abastecimento de água da nossa querida cidade, né? Após um dia inteiro ontem sem água, hoje a água ela volta ao normal, tá bom? 6:53, continua interagindo, tá bom? Continua interagindo. Lembrando a você, gente, fazendo aqui um lembrete para você, tá certo? Hoje o brechó lá da Igreja Congregacional será aberto, né? Inclusive tem muitas novidades, né? Inclusive o brechó tá totalmente renovado com muitas peças novas, tá certo? 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Aproveita, depois não digo que eu não avisei. Se você chegar amanhã, pode não ter mais nada, viu? Que chegou, renovou totalmente as roupas lá no brechó da Congregacional, tá bom? É isso aí, gente. São 6:54. A gente vai só mais um bloco de apoios culturais. Daqui a pouquinho a gente continua também com a sua interação, a sua participação, muito importante sempre. O seu problema também é nosso, tá certo? 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
1: 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Já já a gente volta com muito mais.

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8: No Centrão da Paraíba, pontualmente 7 horas. É isso aí, gente. Pontualmente em 7 horas da manhã, estamos de volta, né? 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Vamos aqui, a interação aqui dos nossos ouvintes, né? Participando, interagindo, participando aqui conosco no 988-5552-88. Enquanto você vai ligando, você vai interagindo, a gente vai trazendo aqui informações para você dentro do nosso jornal interativo, tá certo? Então vai ligando, aproveita que já estamos aí na segunda hora, né? Passa rápido o tempo, manda logo o áudio para não ficar sem passar, tá certo? Então vai mandando logo o seu áudio, você aqui da cidade, você de fora, né? Tem mais um ouvinte aqui, diz aqui, bom dia, Luciano, 2 esgotos aí estourados aqui na rua João Pinto Barbosa, tá certo? Repassa aí o recado ao pessoal, né, da infraestrutura, 2 esgotos, atenção pessoal da infraestrutura, esgotos estourados lá na rua João Pinto Barbosa, né? O pessoal tá pedindo aqui providências nesse sentido, tá certo? A nossa amiga que mandou aqui pra gente, tá certo? O recado aqui, nosso ouvinte, tá certo? A rua João Pinto Barbosa, esgoto estourado, tá certo? 2 esgotos, então a gente pede aí, encaminha para o pessoal da Secretaria de Infraestrutura do nosso município para que possa realmente adotar as providências. Cano de um lado e esgoto do outro, né? Os dois, cano lá na rua Germano Limeira com a Cagepa, a dona Cagepa, e o esgoto aí com a Prefeitura Municipal de Itaperuá, tá certo? Então tá dado o recado aí dos nossos ouvintes.
9: O STF decide que cadastro de reserva pode se transformar em direito à nomeação após desistência. Uma decisão recente aí do STF reforçou um entendimento importante para os concurseiros. Candidatos aprovados no cadastro de reserva podem adquirir direito à nomeação quando, em razão de desistências, eliminações ou impedimentos de candidatos melhor classificados, passam a ocupar posição dentro do número de vagas originalmente previsto no edital. O caso analisado envolveu aí o concurso do Corpo de Bombeiros do Amazonas e teve como relator o ministro Dias Toffoli. O Supremo manteve o entendimento de que se o candidato passa a integrar o quantitativo de vagas ofertadas, a administração pública não pode simplesmente ignorar sua convocação. Isso mostra que estar no cadastro de reserva não significa necessariamente permanecer apenas na expectativa. Dependendo das movimentações do concurso, a situação jurídica do candidato pode mudar significativamente. Se você está no cadastro de reserva, acompanhe atentamente as convocações, desistências e classificações do seu concurso. Em muitos casos, estas movimentações podem fazer toda a diferença. Então tá aí, se alguém desistir, se alguém você está melhor classificado e alguém desistir, você pode ser nomeado diretamente.
8: Pois é, gente, são 7 horas mais 5 minutos, né? Olha só, gente, né, trazendo essa informação aqui da Justiça Eleitoral, né? Olha só, eleitores podem aí solicitar voto em trânsito já a partir do próximo dia 20, né? Olha só, os eleitores, né, que estiverem aí fora do seu domicílio eleitoral durante o período das eleições poderão aí solicitar o voto em trânsito. O prazo para requerer aí e alterar também ou cancelar também a transferência temporária, começa no próximo dia 20 de julho, tá certo? E vai até o próximo dia 20 de agosto deste ano, né? O pedido poderá ser feito aí pelo autoatendimento eleitoral, desde que o eleitor tenha aí também a biometria cadastrada e também na Justiça Eleitoral, ou também o preenchimento aí em qualquer cartório eleitoral da Paraíba, né? Para solicitar a transferência aí temporária, é necessário que a inscrição eleitoral esteja em situação aí regular e também apresentar também um documento oficial, tá certo? De identificação com foto. Lembrando que isso vale aí para aqueles que estão nas capitais, né? Nas grandes cidades vale aí o voto em trânsito, tá certo? Então tá dado o recado, vai o prazo do dia 20 de julho até o próximo dia 20 de agosto, tá certo? Para as pessoas, muitas vezes estão viajando, estão em trânsito, né? Estão em outras cidades, e a gente sabe que aqui, por mais que a gente viva numa democracia, o voto é obrigatório, então tem que se justificar, né? Ou justificar ou votar em trânsito, assim como a justiça facilita também.
9: Só não sai a notinha fiscal do voto, mas a gente vota. A Justiça Paraibana autoriza paciente a cultivar cannabis para fins medicinais. A primeira vara regional do Juízo de Garantias de João Pessoa autorizou aí, em caráter liminar, um morador do estado a cultivar a planta cannabis sativa para fins exclusivamente medicinais. A decisão, que atende a um pedido à Defensoria Pública do Estado, concedeu um salvo-conduto que impede as autoridades de segurança pública, incluindo as polícias civil e militar, de prenderem o assistido, instaurar inquérito policial ou apreenderem as plantas destinadas ao tratamento. Cannabis para o tratamento, segundo a ação, o homem enfrenta transtornos mentais e um quadro ortopédico grave, que inclui hérnia de disco e alterações degenerativas na coluna. O uso prolongado de medicamentos convencionais de alta potência e até mesmo uma cirurgia não estariam sendo suficientes para controlar as dores crônicas e melhorar sua qualidade de vida. Diante da ineficácia desses tratamentos, a equipe médica indicou o uso de óleo derivado da cannabis. A defensoria apresentou à justiça todo o histórico clínico do paciente, demonstrando a ineficácia dos tratamentos convencionais e a indicação médica para o uso da substância. O assistido já possuía autorização excepcional da Agência Nacional de Vigilância Sanitária para importar o medicamento. No entanto, sem condições financeiras de arcar com o elevado custo do produto importado, o cultivo doméstico passou a ser a única alternativa viável para garantir a continuidade do tratamento. E aqui a gente fica aborrecido novamente, porque o nosso país tem condições suficientes de arcar com qualquer medicamento. Esses medicamentos, cannabis, eles são mais ou menos R$1.000. Eles são mais ou menos R$1.000, mil e pouco. E eu acredito que o nosso país poderia pagar para o rapaz, para ele ficar tomando. Um desses vidrinhos aí deve durar um mês por aí. Então, R$1.000 por mês, dava aí liberava esse valor para o rapaz. Ou liberava o medicamento para ele poder tratar aí dessa terrível enfermidade. Nosso país poderia fazer muito mais.
8: Pois é, são 7:10. E olha só, gente, comissão aprova aí mudanças no IPVA e cobrança terá base aí só no peso, tá certo? A Comissão de Constituição e Justiça da Cidadania, da CCJ, na Câmara dos Deputados, aprovou aí uma proposta, né, de emenda constitucional Deixa eu ver aqui que o site aqui não tá andando, meu filho, né? A Constituição da PEC, né, que altera aí a base de cálculo, tá certo, do imposto aí sobre a propriedade de veículos automotores, o IPVA. A proposta prevê que o cálculo considere apenas o peso, né, o peso do veículo e não o valor, né, de mercado do veículo, né? O texto é de autoria também do deputado, né, Kim, do
10: Kataguri,
8: né, Kim Kataguri, também aí estabelece aí o IPVA não poderá ultrapassar aí 1% do valor de venda do automóvel. Além disso, também a PEC autoriza aí os estados, né, a criarem também descontos para veículos menos, né, poluentes, tá certo? Então tá aí, né, porque o IPVA é cobrado tanto, né, tanto na questão do valor do veículo, como também no peso do veículo, né? Infelizmente, só aqui no Brasil, porque a gente vê em outros países, né? Infelizmente, não há essas cobras. Quer dizer, você paga, você tem um seu veículo, você não pode dizer que é seu, porque você paga, infelizmente, para o governo, né? Você para, tá vazando seu som aí para cá, né? Do seu celular.
10: Ô, beleza.
8: Eita. Aí você paga para o governo. Na verdade, você só utiliza ele, que na verdade nem é seu, que infelizmente é do governo, né? Infelizmente é isso.
10: Infelizmente,
8: né? Infelizmente é isso.
10: IPVA, paga o
8: paga o licenciamento, paga o IPVA e paga emplacamento, né?
10: Emplacamento.
8: Meu Deus, é tanta coisa.
10: Paga,
8: né?
10: Quando compra.
8: Quando compra, transferência.
10: Paga o imposto. Rapaz, pelo amor de Deus, homem.
8: Inclusive,
10: é assim, muita coisa. Paga a gasolina, já vem o imposto.
8: Já vem imposto também na gasolina, né?
10: É,
8: os nossos deputados deveriam se preocupar com isso, porque nos países de primeiro mundo, você, por exemplo, na questão da placa de emplacamento, né? Todas as vezes que você trocar de veículo, você trocar cada ano de veículo, você tem aquele processo tudo de novo. E é burocrático, né? É burocrático e é caro, né? E aí, gente, lá nos Estados Unidos e outros países também, estou falando aqui dos Estados Unidos, a placa é sua, é no seu nome, no seu CPF.
10: Você comprou.
8: Ou seja, aí você comprou um carro, você pega a placa, tira daquele carro que você vendeu e bota lá no seu. Não tem, né, guaré, não vai pagar mais nada. É seu, a placa é sua. A placa é no seu nome, né? Evitaria até clonagem, muitas coisas, né? Foi porque a placa fica sendo sua. Ou seja,
10: evitaria
8: você
10: muitos crimes.
8: Malhadas, parafusar ela, bota lá no próximo veículo, tá certo? Você não paga nada por isso. Você comprou só o veículo, você vai pagar o preço do outro veículo, pronto. Mas aqui não, se você trocar de veículo, aí você tem aquele processo, vistoria, emplacamento, transferência, tudo.
10: Paga
8: tem que
10: tudo
8: fazer
10: de novo.
8: Tem que fazer tudo de novo. Tudo de novo. E, infelizmente,
10: agora
8: é
10: isso.
8: Assim.
10: Agora, para que a gente vota? Se a galera não pega nenhuma dessas
8: não
10: pautas.
8: Não pega essas pautas, né?
10: Não faz nada. A gente não vive só de emendas, não. Inclusive, isso não, nem era para existir emenda, era para existir, era lá no Ministério, você ir buscar no Ministério. O prefeito vai, busca no Ministério, acabou-se. Mas, infelizmente, esse negócio de emenda, partiram para essa aí, que, na realidade, o Congresso é para legislar. Não é para estar pegando dinheiro.
8: Pegando dinheiro e distribuindo.
10: Não. Isso aí é com o executivo. Eu não entendo. Que legislativo é esse que tem dinheiro para distribuir? É um negócio, sei lá, não entendo não. Mas uma coisa é certa. Uma coisa é certa. São várias pautas e a gente não vê nada. Várias pautas aí. E uma delas é essa. Essa é terrível. Meu Deus do céu.
8: Pois é.
10: Por que não fazer nada em relação a esse assunto?
8: Essa PEC avança porque ela só vai cobrar na questão do peso do veículo. Como por alguns países pagam mais só uma vez, não fica pagando sempre, não. Essa questão do peso do veículo, né? Aqui não, você pagava pelo o valor do veículo. Ou seja, quanto mais o veículo fosse caro, né, mais o IPVA, né, e seria alto também. Por exemplo, tem gente aí, eu lembro. Lembro uma moto que eu tinha, 2023, né? Quando o último emplacamento, até quando ela estava comigo, o último emplacamento com IPVA deu quase R$600. Só para você ter uma ideia, né? Porque era uma moto quase nova, né? Era em 2023. E aí o emplacamento, meu filho, vai dinheiro de monte, né? Que você paga. Infelizmente. Aí você vende, aí tem que pagar a transferência, fazer tudo o processo de novo. tem que criar os nossos deputados aí, ou pegar a deixa de quem? Eu não sei para que a gente volta, porque as pautas do povo, o Congresso é para legislar. Nada contra, e assim, antigamente esses recursos ficavam nos ministérios, os prefeitos iam buscar, eram nos ministérios, né? Hoje os recursos, né, tá tão crise política, o povo não quer votar, que deram o dinheiro para os deputados, para eles espalharem, para ver se conquista o povo, né? Na verdade, deputado não tem que estar com dinheiro, com emenda. Me desculpem essa franquia, essa sinceridade. Na verdade, o dinheiro tem que estar lá nos ministérios, lá com o governo federal, para ele distribuir com os prefeitos, para ele trazer ações para os municípios, não os deputados. Não dos deputados. Mas infelizmente foi feito isso. E essa questão de emendas, então, o que foi que fez? Os deputados se acomodaram e eles não legislam mais. Porque eles tinham uma quantidade de dinheiro, de emendas, e simplesmente eles vão para os municípios, chegam com dinheiro. Prova. Eles compram, por exemplo, a gente está vendo aí, eles compram maquinários, eles compram ônibus, né? Eles compram ambulância e eles chegam e distribuem. Pronto. Entendeu? Então, eles não vão criar leis, eles não vão se preocupar com pautas do povo, se eles têm como chegar nos municípios. Né? A gente fica perguntando, vale a pena votar? Vale a pena? Ah, mas fulano ajuda. Sim, ajuda. É bem-vindo às ações. Mas, veja, isso impediu eles de legislar. Porque eu chego para...
10: Está preocupado só com o emenda.
8: Quem der prefeito, eu chego lá com

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0: no Centrão da Paraíba, são 7h36.
1: Pois é, gente, estamos de volta aqui, são 7h36, né? 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Dá uma passadinha lá e confira que nós estamos anunciando, né? 7h37, tem mais ouvintes aqui pra interagir aqui junto com a gente, deixa eu ver aqui, meu filho.
2: Bom dia, Kennedy Luciano.
1: Bom
2: Deus
1: dia.
2: Menino de vocês, aquele abraço, mande um alô para minhas amigas Tonha e Coca, que me perdem no jornal.
1: Assim Tonha e Coca, aquele abraço, Tonha e Coca, e a dona Idalina também está aqui conosco, a dona Francisca Vilar também, dando o seu bom dia. Ela diz o seguinte, né, cadê aqui? Bom dia, meus amigos jornalistas, nota mil, Deus abençoe vocês sempre, livre aí de todos os males. Também está na audiência aqui a nossa amiga Ana, né? É, a nossa amiga Ana também ligada aqui com a gente lá do, da lanchonete, né? Lanchonete Flor de Mandacaru, né? Flor de Mandacaru. Caru, tá certo?
0: Isso.
1: Grande abraço, nosso amigo.
0: Em frente,
1: né,
0: ao campo de futebol.
1: Campo de futebol, né? Ligado aqui com a gente.
0: Um abraço, Ana.
1: Forte abraço, viu, Ana? É, a todos que estão sempre na audiência aqui com a gente, é, do pancadão de audiência. Deixa eu ver aqui, acho que tinha mais um vento aqui, deixa eu ver só aqui, só conferir aqui, pra gente não passar batido, né? Isso, né? Daqui a pouco a gente traz mais ouvintes. 7h38, né? Em Itaperuá, no Cariri da Paraíba, né? Você sempre é bem informado, né, aqui com a gente, tá

0: certo? Vai ligando, vai participando e vai interagindo.
1: Gente, a gente trouxe aqui essa matéria ontem, mas é bom relembrar que a Anatel abre caminho aí para Starlink no celular. Mas serviço ainda depende de novos passos. Então, que vamos ver se dessa vez não tem live mesmo mais não, está tudo censurado, ninguém pode falar a verdade mais no país. Mas a internet, vamos ver se nosso Congresso age para agilizar isso aqui, para fazer com que isso caminhe rápido. Pessoal que está na Amazônia, o pessoal que está no meio do mato, muitas vezes isso aqui, você é uma pessoa que foi sequestrado, está até com um celularzinho extra dentro de uma camisa, dentro de alguma coisa, pode entrar em contato com a polícia. Alguém está sendo perseguido, pode entrar em contato com a polícia. Alguém está sendo levado, se perde no matagal, precisa de ajuda, alguém aí pode acionar ali o celular de qualquer lugar do planeta. Então isso é muito importante. E a internet via satélite diretamente no celular deu um passo importante aí para chegar ao Brasil. A Anatel já aprovou aí algumas mudanças regulatórias que permitem o uso de faixas de radiofrequência para serviços de comunicação direta entre satélites e dispositivos móveis, abrindo aí um caminho para tecnologias como a Starlink Direct to Cell e também da SpaceX. Na prática, a decisão cria as condições para que celulares compatíveis possam se conectar diretamente aos satélites, sem a necessidade de antenas externas ou equipamentos adicionais. A tecnologia tem como principal objetivo ampliar a cobertura em áreas remotas, rurais ou sem infraestrutura tradicional de telefonia móvel. Apesar do avanço regulatório, a novidade ainda não significa que os brasileiros poderão usar a internet da Starlink diretamente no smartphone de imediato. A operação comercial depende de novas autorizações, acordos com operadoras ou obtenção de uma licença própria para a prestação do serviço móvel no país, além da conclusão do processo regulatório junto à Anatel. Hoje a Starlink atua no Brasil, oferecendo aí banda larga via satélite por meio de antenas instaladas nas residências e empresas com o modelo Direct to Cell. Os satélites passam a funcionar como torres de celular no espaço, permitindo que os smartphones compatíveis se conectem diretamente à rede em locais sem cobertura terrestre. E isso é muito importante, muito importante, porque quantas pessoas se perdem, vão fazer um rapel, pessoa se perde, vai fazer um andar na natureza e se perde, até adolescente se perde, criança, se tiver um celularzinho ali e pegar o sinal, ele pode pedir ajuda, pode pedir socorro. Isso é muito importante. E isso aqui tem que ser o que o Congresso apertar, conversar com o governo, dizer, ah, vamos

0: proíbe cobrança de tarifa mínima de consumo sobre água e esgoto. Preste bem atenção. Preste bem atenção. A Câmara dos Deputados aprovou projeto de lei que proíbe a cobrança de tarifa mínima de consumo pelos servidores públicos de água e esgoto. A proposta que altera a lei de saneamento básico será enviada para o Senado. Já passou na Câmara. De autoria do deputado Carlos Jordi, do PL do Rio de Janeiro, o projeto de lei 1845/2025 foi aprovado na forma do substitutivo do relator deputado Kim Kataguiri, do Missão, lá de São Paulo. Ao cobrar por volume que não foi necessariamente consumido, a franquia mínima pode penalizar usuários de baixo consumo, como famílias de menor renda ou pessoas que vivem sozinhas, e estimular o desperdício, disse ele. Ele explicou que a cobrança da tarifa mínima, ou seja, essa tarifazinha, esse preço fixo, essa taxa, ele explicou que a cobrança da tarifa mínima, ou taxa, ou franquia de consumo, parte de uma lógica de volume presumido, que embora historicamente utilizado para assegurar previsibilidade de receita, produz efeitos socialmente injustos, ambientalmente inadequados e, segundo o texto aprovado pela Câmara, somente uma das opções da norma de referência 13/2025 da Agência Nacional de Águas e de Saneamento Básico vai bancar os custos recorrentes do serviço, que não depende do volume consumido. A tarifa fixa e básica sem franquia de consumo. Então tá aí, agora vai pro Senado. Esse negócio que a gente reclama sempre, desse negócio da taxa, inclusive tentaram aqui em Itaperuá, a Câmara, um tempo atrás aí, tentou fazer com que essa taxa não fosse mais cobrada, fosse só cobrada do consumo. Também
1: na época do vereador Birino, né?
0: Tentaram, mas infelizmente totalmente botaram para lá. Mas agora pode virar lei. Na Câmara já foi aprovado e agora vai para o Senado. Atenção, senadores que querem ganhar a eleição. Vamos fazer para o povão, porque senão vocês vão se dar mal e não vai demorar não. Então a gente espera aí que lá no Senado também seja aprovado.
1: Eu acho que nessa questão da cobrança de água, você tem que pagar aquilo que você consome, não pagar taxa, estudos de taxa. Na energia, você não paga o que você consome, não tem taxa não. Você paga o que você consome, né? O consumo de energia. Entendeu? Então, por que que a cobrança de água tem que ser diferente? Você tem que pagar a taxa que você consuma ou não, você tem que pagar aquela taxa. Ah, pelo amor de Deus, aí você está de brincadeira. Você vê, por exemplo, na questão da conta de energia, quanto mais você economiza energia, a sua conta ela baixa. Você sente o valor ele baixar, né? Quando você economiza, por exemplo, lá em casa, como eu tenho um computador e um maquinário, né? Quanto mais eu uso, eu vejo, por exemplo, quando eu cheguei a pagar em torno de R$80. Hoje, por exemplo, eu fiquei até surpreso. Tem mês que a conta vem R$22, vem R$30, com tudo que eu tenho de consumir. Mas a gente sabe, tá certo? Que você paga aquilo que você consome. Já com a água não é assim. Deveria ser assim. Não deveria ter essa taxa. Eu acho que é um absurdo essa cobrança dessa taxa. Pagar o que o consumidor consome. Se ele consumiu 10 metros, ele pagou os 10 metros. Se ele consumiu 5, ele pagou os 5. E assim, vice-versa, né? 7:36, tinha aqui alguns ouvintes na interação com a gente, rapidinho.
2: Bom dia, Luciano.
1: Opa, bom dia.
2: Silva. Bom dia, meu amigo Cândido Sampaio.
0: Bom dia.
2: Todos está peruaense, que Deus abençoe a todos nós. Bom dia para o meu amigo Lula Trocador, não esqueceu.
1: Lula! Cadê o Lula Trocador?
2: Interativo. Luciano Silva, um bom dia para os agricultores, que Deus abençoe a todos.
1: Amém.
2: Coragem e força para o trabalho.
1: Isso.
2: Luciano Silva, isso é o que eu tinha a dizer. Um bom fim de semana para vocês, a família. Kenny Sampaio, que Deus abençoe vocês.
0: Amém,
2: família.
0: Muito obrigado.
2: Um bom fim de semana e até segunda-feira, se Deus permitir.
1: Valeu, seu Abdias, aquele abraço.
0: Um abraço, Abdias.
3: Bom dia, Luciano.
1: Bom dia.
3: Eu queria saber da casa, porque já faz 3 dias hoje.

0: Não chega água nas torneiras aqui no conjunto. O que está acontecendo?
1: O conjunto, né? Deve chegar gradativamente, que ontem não teve água, né? Então vai chegando gradativamente. Como voltou hoje, né? Aí alguns.
2: Qual o bairro?
1: Né? Qual o bairro também? É importante que o Vitor coloque aqui também.
2: Bairro Geraldo Noé de Faria.
1: Porque os bairros mais altos, eles têm essa dificuldade, né? Eles vão chegando gradativamente, tá certo? Como houve essa interrupção ontem, no fornecimento de água, então eles vão chegando gradativamente, tá certo? Porque onde chega o pessoal tá usando aí. Para normalizar é de um dia para o outro, né? De um dia para o outro deve normalizar, tá certo? Aí depois informa aí qual o bairro que não tá chegando.
2: Mas tá acendendo a luz, hein? Atenção, povo Taperoá. Tá acendendo a luz vermelha. A gente tá vendo o açude secando. E as adutoras, hein?
1: E as adutoras.
2: E mais. Esse prazo que já foi ultrapassado. Agora também tem essa questão que vai ser construída também uma nova caixa, mas vai funcionar logo antes de construir, porque daqui que construa uma caixa grande, é demorar, que nem começaram a caixa. Não resolveram nenhum problema que apareceu ali. Rapaz, olha, vamos agir com essas adutoras. A gente quer ver o resultado e funcionando antes das eleições. Isso não adianta nada não. Quando termina a eleição, a gente sabe muito bem o que acontece. Muita gente descansa, né? Em berço esplêndido. Foge, corre. Ninguém encontra mais, nem o número. Até o número muda de telefone. Então vamos ver se apertam aí para essas adutoras funcionarem mesmo, de verdade. Ter água nelas mesmo para trazer, porque o nosso açude está indo embora. A luzinha, ó. Tá acendendo, e a gente tá esperando. Cadê a água? Cadê as adutoras? Deu problema, até hoje não resolveram esse problema. Que problemão, hein? Não era probleminha não, então. Porque as pedras daqui para Assunção, todas quebradas, estouraram foi tudo. Agora, essas que apareceram aí, é o quê? Uma montanha que tenha? Não sei o que que é, sei que o problema é grande. Parou as duas. No trecho que disseram que tem pedra, que tem isso, que tem aquilo, parou. E para construir uma nova caixa, e só nem começou. Vai funcionar antes também dessa caixa, da construção dessa caixa, porque na realidade até agora não tivemos um resultado positivo, não. Só vão fazer, tá chegando, vamos ver. Ah, estamos lá, uma equipe está não sei aonde, a equipe vem não sei de que, mas até agora não fizer foi nada. Está lá parado. Vamos ver se esse trecho que está parado funciona para chegar água para a gente?
1: Pois é, são lá. 7:51, finalzinho aqui, Dona Maria das Jores Pereira.
3: Bom dia, meu amigo Luciano Silva. Um bom dia para meu amigo Kendi Sampaio.
2: Um bom dia, Dona Maria das Dores Pereira.
3: Um abraço para meu amigo Luciano Silva. Um abraço para o meu amigo Kendi Sampaio.
2: Um abraço.
3: E um bom dia, um abraço para a sua Abidia. E Dona Zevinha, a esposa de sua Abidia. Um bom dia, um abraço para minha amiga Fátima, esposa de um amigo Luciano Silva. E um bom dia para minha amiga Dona Miriam. Um abraço para ela. E um bom dia para a Maura, um abraço para minha amiga Maura.
2: Muito bem.
3: Um bom dia para a Dona Dazinha, um abraço para ela também. E um bom dia para todos.
1: Valeu, Dona Maria da Júris Pereira, né? Tem um evento aqui na linha 2 também com a gente, quer falar sobre as adutoras. Alô, bom dia.
4: Alô, bom dia, bom dia.
1: Bom dia.
4: Só falar a respeito dessas adutoras que sempre falam que está próximo, mas eu não sei de onde fica, porque aqui em Taperoá a gente só vê o canal passando para riba e para baixo, e nada de ser instalado, nada aqui. Eu acho que a única solução é voltar para o cultor, só às vezes na casa.
1: Meu Deus, é verdade, viu? Tá certo, então, tá dado o seu recado, viu? Tá, bom dia, né? A gente agradece aqui os nossos ouvintes e esperamos realmente, né? Que realmente, como a gente já trouxe aqui essa semana, que a gente tenha realmente notícias boas, né? Com relação às duas adutoras, né? As duas adutoras que a gente possa, porque, como o Kennedy falou, né? A luz vermelha já tá acesa. A gente, quando chega esses meses de agosto, setembro, outubro, a gente sabe que o açúcar da evaporação, ele aumenta.
2: É grande.
1: É grande. Então, o nosso manancial, mesmo com as chuvas, não pegou uma grande recarga, não chegou a sangrar. Hoje ele se encontra com 6% da sua capacidade e já sendo o alerta. E aí, a gente precisa dessas adutoras antes das eleições. Porque a gente sabe que depois das eleições, aí tem relaxa, muda-se o telefone, se some, se descansa, não sei, né, e se some. A gente sabe que é essa a realidade, não vamos enganar ninguém. A gente sabe que é essa a realidade. Passou as eleições, né, infelizmente, e se não chegar agora, depois eu acho que depois também não chega. Porque esse é o tempo de chegar a alguma coisa. Então a gente fica no aguardo aí, que a gente tenha boas notícias, já estão sendo feitos testes, não, mas a gente espera um dia, dizer assim, olha, tal dia vai ser entregue a doutora, né, do Pajeú, tal dia será entregue a doutora do Cariri, né, o ramal do Cariri, a Transparaíba, o ramal do Cariri. É isso que a gente espera. A gente ter, não mais a que canto está passando, que canto está chegando, que isso, aquilo, não, que isso que já foi, já está ultrapassado e os ouvintes, a nossa população já não aguenta mais de ouvir falar as mesmas coisas. Acho que a gente tem que chegar agora
2: com a água.
1: Com a água. Pronto.
2: Chegou a água, chegou aí, a água. Sim, aí vamos
1: que é isso
2: falar
1: que,
2: com vontade.
1: Que importa, né? Que isso que a população quer ouvir. Isso é o anseio da população. Então a gente espera que as autoridades agilizem aí o mais rápido possível, antes das eleições.
2: Exatamente.
1: Antes das eleições.
2: Estamos em julho já e nada.
1: Pois é, fica difícil, né? São 7 horas e 54 minutos, gente, né? A gente vai encerrando por aqui o Jornal Interativo. Na sequência vem aí o programa Fosse Vitória com o Padre Fabrício. E a gente se encontra amanhã. A gente se encontra amanhã aqui na Tapuera FM com o programa Palavra da Verdade. Então eu conto com a sua audiência. Tá bom? E o Jornal Interativo na segunda-feira a gente se encontra com mais informações. Um forte abraço.
2: Um excelente final de semana.

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1: É final do Jornal Interativo. Obrigado por sua audiência e até o nosso próximo encontro.

0: Peroá FM informa. Hora certa. 7:57.
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Taperoá FM informa, hora certa. 8 horas e 1 minuto.

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0: O programa Força e Vitória tem na apresentação este que lhes fala, o padre Fabrício Dias Timóteo, porque Deus quer, Deus pode e Deus faz. Muita luz, muita paz, muitas bênçãos, muita força, muita coragem em Cristo Jesus, muitas vitórias de Deus na sua vida. A partir de agora, que Deus abençoe você, que Deus derrame muitas graças, muitas glórias, que Deus derrame em Cristo saúde, paz, luz e felicidades sobre a sua vida. Deus o abençoe poderosamente, porque estamos começando o programa Força e Vitória.

você que faz parte dessa família, força e vitória, muita luz, muitas bênçãos, muitas glórias. Para você que faz parte dessa família, força e vitória, muita paz. Muita paz no seu coração. A paz de Deus que supera toda compreensão. A paz de Deus que supera todo entendimento humano. A paz de Deus esteja abundantemente no seu coração.

0: Que o seu dia seja um dia bem iluminado. Que o seu dia seja um dia bem agraciado. Que o seu dia seja um dia cheio de serenidade, de sabedoria, de suavidade, de coragem. Seja um dia em Cristo Jesus resolutivo, onde você possa resolver muitas coisas, superar muitos obstáculos e vencer muitas intempéries da sua vida. A partir de agora, você que faz parte desta família, força e vitória!
1: Eu vou sofrendo.

0: Deus possa nos abençoar poderosamente.
1: Eu vou,
0: em nome do Pai,
1: deixar-me guiar,
0: e do Filho,
1: e me abandonar,
0: e do Espírito Santo. Amém. Senhor Jesus, nós nos colocamos agora na santa presença do Senhor. Nós te pedimos, Senhor Jesus, que o Senhor nos fortaleça. Apesar dos nossos pecados, apesar das nossas fragilidades, apesar das nossas incoerências todas, que o Senhor nos fortaleça. Nós te pedimos, Senhor Jesus, que o Senhor nos revigore. O Senhor que cuida de nós, que nós nos sintamos de verdade cuidados, protegidos, abençoados, perdoados e levantados. Senhor Jesus, muitas vezes nós nos sentimos incapazes demais, frágeis demais. Muitas vezes nós nos sentimos impotentes demais. Nós nos sentimos incapazes de resolver esse problema, essa dificuldade. Nós somos incapazes de superar essa dor e esse sofrimento. Mas, Senhor Jesus, que o Senhor agora nos capacite, que o Senhor agora nos levante, que o Senhor agora nos fortaleça, que o Senhor agora honre a minha vida e honre a vida de cada irmão que escuta agora o programa Força e Vitória. Obrigado, meu Deus, porque eu sei que o Senhor vai agir com poder e com misericórdia. Obrigado, meu Deus. O Senhor vai agir com poder e com misericórdia. Eu vou ser levantado. Eu vou ser perdoado. Eu vou ser purificado. Eu vou ser honrado. Eu vou ser abençoado. Obrigado, meu Deus, porque no Senhor eu vou ser mais do que vitorioso, Senhor.

isso, Deus vai honrar você, Deus vai fortalecer você, Deus vai levantar você. Deus não quer nenhum de seus filhos, nenhum caído, desonrado, humilhado ou derrotado. Não, não. Deus vai honrar você, Deus vai glorificar sua vida, Deus vai levantar você e lhe dar força para você combater, lhe dar força para você vencer. Ele vai lhe dar a sabedoria para você enfrentar, a sabedoria que você vai superar.

tome posse porque Deus, Ele cuida de você, tome posse porque Deus, Ele abençoa a sua vida, tome posse, verdade, porque Deus está cuidando verdadeiramente da sua vida, Ele está cuidando minuciosamente da sua vida, tome posse, fé sempre, isso mesmo, fé sempre, tome posse, porque com fé você vai enfrentar e com fé você vai superar, com fé você vai lutar, com fé você vai ultrapassar, com fé você vai combater e com fé você vai vencer.

Manifesta, Senhor, o Teu poder na vida de cada irmão que escuta agora o programa Força e Vitória. Manifesta, Senhor, o Teu poder, a Tua força. Manifesta, Senhor, a Tua glória. Manifesta, Senhor, a Tua misericórdia na vida de cada irmão que escuta agora o programa Força e Vitória. Manifesta com sinais, com prodígios e com milagres. Que Deus manifeste o poder dEle agora na sua vida, com sinais, com prodígios e com milagres. Na sua vida pessoal, na sua vida matrimonial, na sua vida familiar, na sua vida profissional, na sua vida estudantil acadêmica, na sua vida sentimental, emocional, psicológica, na sua dimensão relacional, que Deus manifeste o poder dEle na sua vida, com sinais, prodígios e milagres.

é muito forte a palavra de 1 Pedro, 1 Pedro, capítulo 5, versículo 6. 1 Pedro, capítulo 5, versículo 6. Diz assim: abaixem-se diante da poderosa mão de Deus, para que no momento certo Deus levante vocês. Meu Deus, abaixem-se diante da poderosa mão de Deus, para que no momento certo Deus levante vocês, Deus honre vocês, Deus glorifique a vida de vocês. É muito séria, é muito profunda essa palavra. Abaixem-se diante da poderosa mão de Deus, para que no momento certo Deus levante você. No momento certo, Deus honre a sua vida. Deus glorifique a sua história. Meu Deus, que palavra poderosa. Se você se abaixar, se você se curvar diante da poderosa mão de Deus, meu Deus, diante da poderosa mão de Deus, no momento certo, Deus vai levantar você. No momento oportuno, Deus vai glorificar você. No momento corretíssimo, Deus vai honrar a sua vida diante de todos. Diante de todos. E você vai ser glorificado na presença do Senhor e na presença dos seus irmãos. Portanto, ao invés de você se desesperar, ao invés de você se desencantar com a vida, ao invés de você se revoltar com a vida, que você se rebaixe e se abaixe diante da poderosa mão de Deus. Reze, chore, sorria, louve, interceda, clame, gema, peça, agradeça na presença do Senhor. Meu Deus, que você não saia da presença do Senhor, que você não saia da proteção da mão poderosa do Senhor, que você não abandone a mão poderosa do Senhor, mas que você se rebaixe diante da poderosa mão de Deus, porque no momento certo Ele vai levantar você. Padre, mas qual é o momento certo? Deus sabe qual é o momento de você receber essa bênção. Deus sabe qual é o momento propício, oportuno, de você receber esse milagre. Pode ter certeza, Deus sabe tudo que é melhor para você. Deus sabe a hora certa, o presente certo, a graça certa, a oportunidade certa, para as pessoas certas. Deus sabe o que é melhor para você. Ah, isso é papo de padre. Não, isso não é papo de padre. Isso é artigo de fé. Fé sempre. Fé incessante na sua vida. Ah, isso é papo de padre. Não, não é papo de padre. Isso é dogma bíblico. Abaixe-se diante da poderosa mão de Deus, porque no momento certo, eita meu Deus, o que for para a sua salvação, o que for para a sua felicidade, o que for para a sua libertação, para a sua cura, o que for para a sua vitória, no momento certo, Deus lhe concederá. Deus lhe dará. No momento certo, Deus levantará você.

coisa linda. Eu sou amado por Deus. Bata no seu peito e diga isso com fé. Eu sou amado por Deus. Eu sou cuidado. Eu sou cuidado por Deus. Eu sou abençoado. Eu sou abençoado. Pode ser isso. Isso não é presunção espiritual. Isso não é orgulho nem autossuficiência espiritual. Não, não, não. Não é arrogância espiritual. Isso é verdade e fé. Eu sou amado por Deus. Eu sou abençoado por Deus.

Aqui em 1 Pedro, capítulo 5, agora no versículo 7, o autor sagrado, ele nos diz assim: confiem a Deus toda a sua preocupação. Como é? Confiem a Deus toda a sua preocupação. Coloquem em Deus todas as preocupações de vocês. Ei, coloque em Deus todas as suas preocupações, pois é Ele quem cuida de vocês. Meu Deus, pois é Ele quem cuida de vocês. Deus cuida de você. Deus cuida de você em todas as situações da sua vida. É porque você merece? É porque eu mereço? Não. É por amor. Deus me ama. Deus ama você. É porque eu mereço? É porque você merece? Não. É porque Deus é gratuidade. Deus é misericórdia. Deus é amor incondicional, amor infinito. Deus cuida de mim. Deus cuida de você. Preste atenção, eu não estou brincando com essa palavra, não. Essa palavra é muito séria. Antes mesmo de você ser dado à luz, antes mesmo de você ser dado à luz, vamos dizer, de você brotar para esse mundo, Deus já cuidava de você. Você tem que levar muito a sério essa palavra. Eu sei que você está passando por dificuldades. Eu sei que você está atravessando vales tenebrosos, existenciais. Eu sei que você enfrenta muitos problemas. Eu sei que você passa por muitos desertos de dores. Mas você precisa levar muito a sério, ei, muito a sério essa palavra. Deus, Ele cuida de mim. Deus, Ele cuida de você. Ele cuida zelosamente de cada detalhe da sua vida, de cada passo que você dá, de cada decisão que você toma, de cada acontecimento da sua história. A palavra é muito clara. Você que está passando por provações, saiba de uma coisa: você não está sozinho. Você não foi abandonado. Você não foi esquecido por Deus. Ele cuida permanentemente de você. Ele zela incessantemente pela sua vida. Portanto, tome posse dessa palavra. Deus está cuidando de você. Isso é verdade, minha gente. Isso não é apenas um estribilho. Isso não é apenas um refrão. Isso não é apenas uma palavra de autoajuda. Não, não é apenas uma palavra de autoajuda. Isso não é apenas um pensamento pré-estabelecido, pré-fabricado. Isso é uma verdade. Deus, Ele cuida de você. Você que está atravessando esse momento tão difícil, esse momento tão delicado, por que não dizer esse momento tão doloroso, de tantas dúvidas, de tantas incertezas, de tantos questionamentos, de tantos medos, de tantas dores? Hoje eu queria falar para você: Deus cuida de você. Como diz aqui 1 Pedro, capítulo 5, versículo 7: coloque nas mãos de Deus todas as suas preocupações, pois é Ele quem cuida de você.

Confie. Confie a Deus todas as suas preocupações. Você está preocupado com o emprego? Confie a Deus hoje. Você está preocupado com aquele concurso público pelo qual você vai passar? Confie a Deus hoje. Você está preocupado com aquela prova que você vai fazer? Confie a Deus hoje. Você está muito preocupado com aquele filho viciado, escravizado, desvirtuado? Você está muito preocupado com aquele filho perdido e desorientado na vida? Confie a Deus hoje. Você está muito preocupado com aquele resultado do exame médico que você fez? Confie a Deus hoje. Você está muito preocupado com aquela viagem que você vai fazer? Confie a Deus hoje. Ei, confie a Deus tudo o que você está passando hoje. Tudo o que você está vivenciando hoje. Coloque nas mãos de Deus aquela sua maior preocupação. E pode ter certeza, Deus vai cuidar. Deus vai guiar. Deus vai conduzir. E Deus vai fazer o melhor acontecer na sua vida. Como é, padre? Deus vai fazer o melhor acontecer na sua vida. Sabe qual é o problema? Você pensa que isso é só mais uma frase bonita que você está escutando. Você pensa que é só mais um pensamento de autoajuda, mais um pensamento de coach. Não. Ei, todo esse processo pelo qual você está passando, se você colocar de verdade, em oração, nas mãos de Deus, você vai experimentar se isso é teoria ou é prática. Deus, Ele cuida de você.

Vocês acreditam que um dia eu fui rezar numa pessoa e fui ao mesmo tempo tentar a consolar? E quando eu disse essa frase: filha, eu sei que você está passando por esse momento difícil, esse momento doloroso, mas tenha certeza de uma coisa: Deus está cuidando de tudo isso. Deus está cuidando de tudo isso. Vocês acreditam que a mulher olhou para mim e disse: padre, isso é papo de padre. Isso é papo de padre. O senhor já vem mais uma vez com frase pré-fabricada. Uma frase pré-fabricada. Meu Deus do céu. Quando a pessoa perde a fé que Deus está cuidando, meu Deus do céu, por trás de toda essa cortina de dores, de sofrimentos, de angústias, de perseguições, de provações, de decepções, você precisa ter a certeza na fé que Ele está cuidando de você. Meu amigo, isso não é só teoria, não. Isso não é brincadeira, não, que eu estou falando, não. Isso não é apenas um bordão para estimular alguém ou aumentar a autoestima de alguém. Isso é verdade e fé. Se você experimentar, você vai ver que Deus tem cuidado de você. Se você perceber quantas coisas você nem imaginava superar e você superou. Quantas coisas você nem imaginava vencer e você venceu. Quantas coisas você sabia que nem merecia receber e recebeu. Quantas coisas você, apesar das suas fraquezas, das suas fragilidades, dos seus pecados, das suas inconsistências, você recebeu sem merecer. Meu Deus do céu, você vai vendo como Deus vai tecendo a sua vida, como Deus vai costurando a sua vida, como Deus vai proporcionando coisas maravilhosas que só as forças humanas não proporcionariam, só a sabedoria humana não alcançaria, só os poderes humanos não fariam. Acontecem coisas na sua vida que você olha assim e diz: só pode ser Deus. E é só Deus mesmo, meu amigo. É só Deus mesmo, minha amiga. Então, pelo amor de Deus, você dizer que isso é um papo de padre, ou você dizer que isso é apenas um bordão, que é apenas uma frase pré-fabricada, que é apenas mera teoria, você está perdendo, meu amigo. Você está perdendo, minha amiga, que você se dê a oportunidade de ser cuidado por Deus. Que você se dê a oportunidade de ser protegido por Deus. Que você se dê a oportunidade verdadeiramente de ser abençoado por Deus. Ei, 1 Pedro, capítulo 5, versículo 7. Coloque nas mãos de Deus todas as suas preocupações, pois é Ele quem cuida de você.

coisa linda, coisa linda. Deus é fiel em todo tempo. Em todo tempo, Deus é fiel. Deus é bom. Em todo tempo, Deus providencia. Não o que eu quero, mas o que eu preciso. Não apenas o que eu desejo, mas o que eu necessito para ser feliz, para ser realizado, para ser salvo, para ser vitorioso, para ser abençoado. Meu Deus, eu experimento isso todos os dias. A fidelidade de Deus. Ao mesmo tempo, a gratuidade incomensurável do Senhor na minha vida. Deus é fiel o tempo todo, e o tempo todo, Deus é bom.

interessante. Tem um rapaz aqui, ele está dizendo que estava pensando em desistir da vida. E ele disse que a vida toda, meu Deus, misericórdia, a vida toda ele pensou que essas frases, Deus ama você, Deus cuida de você, Deus protege a sua vida, Deus providencia o que você mais precisa para a sua salvação. Essas frases eram apenas teoria, só teoria, só papo, só papo, só história de carochinha. Meu Deus, ele está dizendo aqui que quando eu proclamei agora, Deus cuida de você, ele estava escutando porque a mãe ligou o rádio, a mãe ligou o rádio, e ele disse que quando eu proclamei, Deus cuida de você, alguma coisa diferente tocou o coração dele. Alguma coisa diferente tocou o coração dele. Ele está dizendo aqui que sentiu o coração estremecer, sentiu o coração palpitar de forma diferente quando eu proclamei, Deus cuida de você. Obrigado, Jesus, porque o programa Força e Vitória tocou nesse jovem. Esse jovem que estava pensando em desistir da vida, estava revoltado contra tudo e revoltado contra todos. E pior, já não acreditava mais em nada. Nada do que nós dizíamos para ele, ele acreditava. Mas quando eu proclamei agora, 1 Pedro 5:7, Deus cuida de você, ele disse que sentiu algo diferente. O coração saltitar, o coração palpitar de uma forma nova e diferente. E ele começou a chorar. Ele começou a chorar. Ele se sentiu profundamente tocado com essa verdade bíblico-teológica, com essa verdade de fé. Eita, meu Deus, eu estou aqui maravilhado. Como Deus é poderoso, grandioso e maravilhoso.

0: minha mãe tá lá em São Paulo, viu? Foi visitar uns parentes, familiares lá em São Paulo. Ela tá dizendo aqui, o programa Força e Vitória está ótimo. Está uma bênção de Deus. Mãinha, Tico, estão lá em São Paulo, visitando os parentes. Meu Deus, que Deus os abençoe. Que Deus abençoe os que estão perto. Que Deus abençoe poderosamente todos os que estão longe. Muita luz, muita paz, muitas bênçãos. E que Deus abençoe a família, força e vitória.
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0: Uma irmã aqui, Rita, está dizendo, padre, sabe por que esse jovem foi tocado? Porque onde Deus chega, nada fica do mesmo jeito. Onde Deus chega, nada fica do mesmo jeito. Onde Deus chega, tudo se transforma. Onde Deus chega, tudo se renova. Onde Deus chega, tudo ganha um novo colorido, um novo contorno, um novo sentido, um novo significado, uma nova beleza. Onde Deus chega, tudo ganha salvação, cura e libertação.

nossa irmã Fia Ramos, lá de São José dos Cordeiros, está dizendo: Deus está nesse programa. Deus fala por meio desse programa Força e Vitória. As maravilhas de Deus, Jaciara, as maravilhas de Deus são perfeitas. Por isso, eu vou parafrasear Nossa Senhora: o Senhor fez em mim maravilhas. Que você também possa parafrasear Nossa Senhora no Magnífica: o Senhor fez em mim maravilhas.

olha, Deus está providenciando tantas maravilhas que até você mesmo vai ficar surpreso. Você vai ser surpreendido com as maravilhas de Deus grandiosas na sua vida.

0: se falar.
1: Ô Célio, vamos tentar colocar alguém que vai enviar o seu áudio agora. Vamos tentar colocar um áudio apresentando o seu pedido, apresentando a sua prece. E eu vou continuar na explicação dessa perícope de 1 Pedro, capítulo 5. Essa perícope é muito forte. Essa perícope é transformadora. Ei, é Deus quem cuida de você. Quem cuida de você é você ousado. Para além de qualquer dimensão antropológica, que é importantíssima, mas quem cuida de você não é seu pai, não é sua mãe, não é seu marido, não é seu filho, não é sua esposa, não é seu irmão. Tudo bem. Nós nos cuidamos uns dos outros, nós nos cuidamos mutuamente, mas para além de toda essa dimensão antropológica, para além de toda essa dimensão sociológica, pode ter certeza, alguém que é infalível, alguém que não falha, alguém que não erra, alguém que não perde batalha, esse alguém está cuidando de você. Deus cuida de você. Então vamos colocar aqui sua oração. Envie o seu áudio agora. Vou tentar colocar aqui no coração de Deus agora, no coração de Jesus agora, o seu pedido. Envie o seu áudio para o 83-DDD-83-9-99. Mais uma vez, 99-87-58. Não é isso, Célio? 9-99. Aí de novo, 99-87-58. Quem cuida de você não dorme.

e a nossa irmã Betânia, de Palmas, Tocantins, acompanhando aqui o programa Força e Vitória, dizendo que esse programa Força e Vitória tem sido um instrumento de Deus na vida dela. Um instrumento de Deus em todas as dimensões da vida dela. Que Deus possa abençoar, filha. Que Deus possa abençoar, meu filho, a sua vida. E você que escuta agora o programa Força e Vitória, possa receber essa bênção e essa glória em nome de Jesus.

Deus possa abençoar poderosamente e não se inquiete com nada. Não se perturbe com nada. Você anda muito inquieto. Ô filho, você anda inquieto? Você anda meio perturbado? Você anda meio agitado interiormente? Tenha calma, paciência, serenidade. Eu sei que no trabalho são muitas exigências, no trabalho são muitas cobranças, na própria vida, não é verdade? Na própria vida são muitas exigências, muitas cobranças.

0: lembranças, muitos encontros, muitos desencontros, até algumas decepções. Mas saiba de uma coisa, filho, Deus tem cuidado de você. E Ele vai cuidar permanentemente da sua vida. Pode ter certeza, tudo concorre para o bem dos que amam a Deus. E Deus vai providenciar o que você mais precisa. Não se preocupe excessivamente com nada. Busque o reino de Deus em primeiro lugar, e todas as outras coisas lhe serão acrescentadas. Todas as outras coisas lhe serão dadas em acréscimo. Receba a bênção. Deus o abençoe. Deus o ilumine. E Deus o proteja sempre. Esse é o programa Força e Vitória. Vamos tentar colocar agora no coração de Jesus, sabendo que você vai chegar nessa vitória, você vai chegar nessa bênção. Vamos tentar colocar no coração de Jesus agora o seu pedido, a sua oração. Célio, vamos ficar atento. Deixa o microfone aqui ligado. Qualquer problema, eu volto aqui no coração de Jesus. Vamos colocar agora o seu pedido e a sua prece em nome de Jesus.
1: Oi, Padre Fabrício, bom dia. Meu nome é Lúcia, Padre Fabrício. Eu preciso muito de sua bênção.
0: Sim.
1: Oi, Padre Fabrício, bom dia. Meu nome é Lúcia, Padre Fabrício. Eu preciso muito de sua bênção.
0: Amém, amém. Célio, vamos colocando, podemos colocar em sequência os pedidos, as preces das pessoas que mais precisam de graças e de bênçãos agora.
2: Bom dia, aqui é a Rinalva de Santa Rosinha. Hoje eu quero pedir bênção para minha família, minha casa, meu novo emprego que está vindo, né, que estava parada, pedi muito a Jesus que me mandasse, né, que eu sou sozinha em Deus, mereço, ajudo muito família, neto, e peço também que Jesus derrame um chuva de bênção na vida do meu filho. Que proteja ele, José Lindo dos Passos, que ele, José Lindo dos Passos, sim, que ele dê força de vontade a ele para ele arrumar um emprego, trabalhar, sustentar a família, a esposa Kathleen, né, que está parado, não tem força de vontade de trabalhar, tira vício, tira tudo da vida dele, que Jesus dê chuva de bênção na vida dele, na vida da nossa família, que abençoe minha casa e meu emprego, que Jesus retire todos os inimigos da minha vida, todas as invejas. Que Jesus tome de conta da minha vida, com paz, saúde e felicidade para você, Padre.
0: Podemos colocar em oração.
3: Peço sua bênção. Aqui é Josimara Davi, do Vale do Pinhacó. Peço oração por minhas decisões, por minhas escolhas que eu tenho que fazer. Pela calma de meu filho Jorge Henrique, Davi Santos. Pela cura do reto de Maria da Tavilê, pela conversão dos pecadores, pelos animais abandonados e esquecidos, por todo o clero, pelos hospitais, pela paz mundial, pelas crianças, pelos presidiários, pelos moradores de ruas e por todas as pessoas necessitadas que mais precisam de ajuda. Fica com Deus, te amo em Cristo Jesus, tenha um bom dia. E mais uma vez, Jesus te ama e eu também.
0: Obrigado, que Deus possa receber cada pedido desse, cada pedido desse, cada prece dessas. Vá colocando o seu pedido agora, vá colocando aquilo que você mais precisa na presença do Senhor, aquilo que você mais necessita na presença do Senhor. Pode ter certeza, são inúmeros, inúmeros, inúmeros pedidos que têm chegado aqui, a gente tem tentado colocar, mas pode ter certeza, hoje, Deus está preparando uma bênção especial para você.

gosto demais. Tua mão opera o que eu não consigo fazer. 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Enquanto eu te adoro, o Senhor vai me curando, o Senhor vai me salvando. Coisa linda, gente. Isso é fé. Enquanto nós adoramos o Senhor está providenciando, está cuidando. Meu Deus, o Senhor está zelando pela nossa vida. Que você hoje se levante, que você hoje tenha fé, que você hoje vá para a luta, que você hoje vá para a batalha, que você hoje vá para o combate. Corra atrás, porque Deus está providenciando. A porta que vai ser aberta já está providenciada. A aprovação que você vai receber está providenciada. O emprego que você vai conseguir está providenciado. Meu Deus, a libertação para aquela pessoa da sua casa está providenciada. A cura já está providenciada. Corra atrás para receber. O tesouro está pronto. O tesouro está pronto. Os cofres de Deus estão abertos. Basta que você se levante e vá ao encontro para receber o tesouro que Deus preparou para você.

abraçando aqui meus amigos, Ézio, Ivana, Ian, essa família abençoada, essa família de Deus, essa família que se encontra aqui conosco no programa Força e Vitória. Meu Deus, muita gente pedindo a cura da mãezinha. Deus está providenciando boas coisas para Elcio. Eu recebo, Jesus. Muita gente dizendo, eu tomo posse dessa palavra. Muita gente dizendo que a vontade do Senhor prevaleça sempre na minha vida. Que a vontade de Deus reine sempre na minha história. Muita gente apresentando a saúde. O diácono Carlinhos de Itaperuá. Esse programa é luz para todos os lares que o assistem. Meu Deus, obrigado. Muitas lutas, muitas bênçãos, muitas glórias e muitas vitórias.

demais dessa canção. O ódio não vence o amor. 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As trevas não vencem nunca a luz de Deus. 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

pessoal, lembrando que hoje à noite, hoje sexta-feira, nós vamos estar numa comunidade da cidade de Água Branca. Atenção, Água Branca, a cidade de Água Branca, sertão paraibano, a comunidade de Lagoinha. Lagoinha, meu Deus, o distrito de Lagoinha, vamos estar celebrando hoje, às 7 horas da noite, em Lagoinha, Água Branca, Paraíba. Deus abençoe poderosamente. Olha, amanhã à noite, sábado à noite, eu vou estar na cidade de Quixaba, Quixaba, Paraíba. E no domingo à noite, na paróquia São Sebastião, em Patos, Paraíba. O ódio não vence o amor nunca!

Adriano lembrando, padre, próxima sexta-feira o senhor vai estar em Souza. É verdade, na próxima sexta-feira em Souza, Paraíba. Amém. Vamos fazer um grande momento de bênçãos, de cura, de libertação. Na próxima sexta-feira, no Alto Sertão, Cidade dos Dinossauros, vamos fazer a vitória de Deus em Souza, Paraíba, na próxima sexta-feira, às 7 horas da noite. Porque Deus quer, Deus pode, Deus faz!

0: a frase que fica, 1 Pedro, capítulo 5, versículo 7. Confiem a Deus toda a sua preocupação, pois é Ele quem cuida de vocês. Confiem em Deus e coloquem no Senhor todas as suas preocupações, pois é Ele quem tem cuidado da sua vida.
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0: E você apresenta a água agora para ser abençoada. Meu Deus, essa água que vai ser canal de muitas graças. Essa água que vai ser canal de muitas bênçãos. Estou informando aqui, padre, nessa bênção final, coloca a cidade de Souza. Souza está aniversariando hoje, pelo menos a informação que chega aqui. A cidade de Souza aniversariando hoje. Muita luz, muita paz e muitas bênçãos. Apresenta agora a água, meu Deus. Água abençoada, como diz o padre Adilson, da Terra da Misericórdia, poder de Deus em sua casa. Água abençoada, poder de Deus em sua casa. A nossa proteção está no nome do Senhor, que fez o céu e a terra. O Senhor esteja convosco, Ele está no meio de nós. Apresenta água. Que Deus nos abençoe e nos guarde. Que Deus volva para nós o seu olhar e nos dê a paz. Que Deus nos livre de todos os males e nos liberte de todos os perigos. Que Deus nos dê a saúde da alma e a saúde do corpo, a saúde física e a saúde espiritual. Dê sobre você e sobre essa casa na qual você se encontra e sobre essa água que você apresenta agora a bênção do Deus Todo-Poderoso, Pai, Filho e Espírito Santo.
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0: amém.
1: 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Valeu, povo de Deus. Valeu, meu Deus.
0: O Senhor é meu pastor e nada me faltará.
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0: Esse é o programa Força e Vitória.

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1: 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Hora certa.
2: 9:05.
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0: com muita alegria. Bom dia, bom dia. Olá, bom dia, bom dia, minha turma, com muita, muita alegria. Cheguei, estou por aqui juntinho com você, porque hoje é sexta-feira.
1: Sexta-feira.
0: Sextou, né, minha turma? E pra você, meu bom dia. Você que está aqui chegando junto comigo e contando as horas aí para o finalzinho de semana chegar. Estou com você nessa programação.
2: Jaqueline Alves.
0: Comandando aqui o som da nossa queridinha Rádio Taperoá FM. Trazendo aquela energia que só a nossa sintonia mais charmosa da cidade tem, né? Aumenta o volume do seu rádio. Vai deixando o estresse de lado. Vem curtir a programação porque sua sexta-feira. Ei, tá começando agora. A melhor vibe aí do seu finalzinho de semana começa aqui, começa na nossa queridinha Rádio Taperoá FM. Preparei uma playlist incrível pra gente esquentar a nossa sexta-feira. Por isso, manda tua mensagem. Manda mensagem via WhatsApp. Diz pra mim qual a música que não pode faltar no seu finalzinho de semana. Cola na sintonia. Vem interagindo comigo aqui nessa programação. Mais uma edição do seu programa Estação 87.
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0: Por aqui eu e você, você e eu juntinhos comandando este programa. Muito obrigado por sua audiência, muito obrigado por sua sintonia. Bora sextar aqui na programação, né? Sexta-feira chegou, por aqui estou aumentando o volume porque vem chegando Samba Vibe, né?
3: E aí?

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1: Aqui é bom demais, né?
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1: Tá aí, hein? Primeiríssimo de hoje aqui na programação. Muito sucesso. E tá aí, seu desejo. Não é a música. Às 9h24. A partir de agora, vem movimentando essa programação. Tô por aqui juntinho com você até 11 da manhã. Tem muita, mas muita música boa. Tem os melhores ouvintes chegando aqui comigo. Agradecendo a sua companhia, onde quer que você esteja neste momento. Em sua casa, no seu trabalho, viajando, em nossa cidade ou pelo nosso querido Brasil. Bom demais ter você aqui comigo. Melhor ainda com você movimentando, mandando aquele sucesso musical. Eu por aqui atendendo, hein? Seu Você Pede, Eu Toco na programação, naquele oferecimento lá da Ótica de Lucas. 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
1: Tá, Pero FM, bom dia.
3: Bom dia, bom dia, bom
1: dia. Bem-vinda, Ângela.
3: Sextou, sextou. Voz, minha locutorinha casquita de bala. Um bom dia abençoado pra você, pra toda a sua família, pra toda essa ouvintada maravilhosa que faz essa grade, essa programação cada vez mais crescer. Com essa linda voz maravilhosa que você tem, minha querida. Minha Keline, eu quero que você faça pra mim um sucesso. É de qualquer um aí de... Ah, meu Deus, deu branco agora. Mas qualquer um aí de calcinha preta aí pra oferecer pra Maria Socorro e Gilberto, que sempre gosta de curtir essas músicas de calcinha preta. Também quero pedir também no Momento de Sofrência, é Franquito Lopes, acho que você deve ter na gradezinha aí, pra oferecer pra todos os meus amigos que gostam de ouvir esse brega, tá certo, meu coração? Hoje o tempo tá pouco, tá corrido, tô até ofegante, tentando falar com você, tá certo? Que é o único momento biscoitozinho que eu tirei, tá bom?
1: Ok.
3: Manda um alô de azê pra meus familiares todinho, pra meus certo. Amigos todinho, que você já sabe quem são, né? Pra não ficar muito longo o áudio, tá certo? Um bom final de semana pra todos, vamos ter cuidado e atenção na nossa vida.
1: Sim.
3: É, se for beber, não dirige. Se for dirigir, beber pra dirigir. Procura alguém de responsabilidade para tomar de conta do automóvel, da moto. Isso. Mas evite acidente e evite tirar a vida do próximo e a sua mesmo, né? Um bom dia para todos, fique com Deus. E até segunda-feira, se nosso Papai do Céu assim nos permitir, tá, meu coração? Um beijo bem grande, um abraço bem apertado para você, minha princesa.
1: Valeu, valeu, aquele abraço, Ângela. Muito obrigada sempre por sua audiência. Tirou um tempinho aí, né, Ângela? Aquela correria aí do dia. Mas que bom poder ouvir sua voz. Deixa um abraço carinhoso aí pra todos da GS Turismo, todos os seus amigos de azeite, familiares. E daqui a pouquinho a gente tem música, hein? Calcinha Preta na programação. Mandar um megalozão aqui também pra um amigo Baísa, né? Já movimentando. É, mandando um alôzão também pra você, viu, Ângela? Baísa que mandou um alôzão também pra o seu Zé Camilo e pra dona Marisa e também pra Nilda, tá certo? Oferecendo pra toda a família também. Que Deus te abençoe, Baísa. Muito obrigado. Música é a mesma de ontem, quanto eu te adoro. Tá certo então, Baísa. Abração pra você, meu amigo. Às 9h30 vem chegando mais um sucesso. Uma música atrás da outra, tem ela, hein? Tem Simone Mendes e os Direitos Iguais.

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0: Já de volta nesse bloco musical. É Telzinho, Trapos e Farrapos é o nome da música. A gente curtiu Simone Mendes, hein? Direitos Iguais. Às 9 horas e 49 minutinhos.
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0: Como tampinha da garrafa pet, né, Telzinho? Às 9 horas e 49, vou seguindo, é o programa Estação 87. Com você. 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
0: Tapero FM, bom dia.
2: Bom dia, minha amiga Jaqueline Alves. Jaqueline, gostaria de ouvir a música com Zé Vaqueiro.
0: Sim.
2: Pode ser qualquer uma, pra me curtir aqui na Onda Só da Conceição.
0: Certo.
2: Pra felicitar o seu Fernando e família, pra dona Marisa e família. E pra meus pais lá no futuro, eu vou ter mais. Não esquecendo que é meu filho Reginaldo e minha filha Isabel. Pra você, toda a sua família.
0: Valeu. Valeu, Bel, aquele abraço. Ótimo finalzinho de semana pra você aí, tá certo? Daqui a pouquinho tem sucesso, tem Zé Vaqueiro na programação. Mas antes vem chegando música com eles. Neto Brito e Pablo, né? A música é A Cena.
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1: Agora 10 horas e 13 minutinhos. Nessa grudadinha em você, onde quer que você esteja, hein? E daí o sucesso é a Márcia Felipe, mais que isso, é o nome da música. Para que muito mais sucesso e muito mais participação do ouvinte. Taperuá FM, bom dia.
2: Bom dia, Jaqueline, tudo bem?
1: Tudo bem, Osana? Bem-vinda.
2: A música de Pablo, só para me curtir. Um bom dia para você, certo. Bom fim de semana.
1: Bom finalzinho de semana para você, Osana, aquele abraço. Muito obrigada por sua companhia, hein? Daqui a pouquinho vamos navegar juntos, né? No sucesso do Pablo na programação. 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Por aqui, seguindo às 10 horas e 15 minutinhos, tenho que fazer uma pausa rapidinho aqui para o nosso intervalo comercial e daqui a pouquinho volto com muito mais sucesso.
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0: É música do ouvinte desse bloco musical, é sucesso, é Pablo, é o coração de plástico. Às 10 horas e 26 minutos. E aí, fala pra mim qual é o sucesso musical, hein? Pra gente curtir, próximo bloco, você pede eu toco? Deixa nesse clima mandar um alôzão aqui pra ela. Cadê a Andresa, minha linda? Bom dia pra você. Ela que mandou alôzão pra filha Isabela. Pede música do Paulo Neto e o Padre Fabrício. Uma da Seu Desejo e outra com Michele Andrade. Valeu, Andresa. Abração pra você. Tem ouvinte chegando, Tapero FM, bom dia.
1: Bom dia, Jaqueline.
0: Bem-vindo, seu Abdias.
1: Como é que tá você, Jaqueline?
0: Tudo Alves, bem, amigo?
1: Filho de Itaperuá.
0: Sim.
1: Sou Zé Borrego, né?
0: Isso.
1: Grande amigo do meu pai e amigo meu também. Foi um grande amigo.
0: Sim.
1: E é, vai continuar.
0: Sempre.
1: A pessoa que vai, a gente fica, também a gente vai um dia.
0: Isso.
1: Mas eu não esqueço das pessoas boas, né? Jaqueline, bom dia para todos os itaperuaenses. Que Deus abençoe todos nós, bom dia pra você, agricultura, agricultor, Deus abençoe todos, saúde e paz, uma boa colheita até o fim do ano, e um bom dia aí pra você e família, que Deus abençoe você e família, né, meu amigo Zé Camilo, Edgar Lima, meu amigo Lula, ô Lula, vem no programa de Jaqueline, conversar um pouquinho, saber como é que você vai, você tá bem, sim. Tomara que esteja bem, você e família, sua família maravilhosa. Mané Gomes, meu grande amigo, também foi Mané Gomes. Um bom dia para todos, povo do Lago do Meio, Silva, esse povo do Silva, o Justino, povo bom demais. Que chava bem sim. Meu bom dia. Até segunda-feira, Jaqueline, se Deus permitir, meu abraço, você toca uma música aí com mão branca. Pra Zé Camilo dançar, pra ele ficar cansado, tá bom?
0: Certo.
1: Até segunda-feira, se Deus quiser.
0: Valeu, até segunda então, seu Abdias. Aquele abraço. Abração pra sua esposa, pra toda essa turma então. E daqui a pouquinho tem música pra gente curtir. Aguarda aí que tem o teu sucesso, seu Abdias. 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E aqui tá garantido muito mais sucesso. Às 10h30 vem chegando música com ele, Flávio Leandro, MSN. Logo após música do ouvinte no Você Pede, Eu Toco.

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0: Agora 10 horas e 52 minutos. Tá aí, hein? É música do ouvinte aqui na programação e a gente curtiu, né? Sucesso, Paulo Neto, Padre Fabrício, promessa de superação. São 10h52, programação que vai chegando ao finalzinho, minha turma. Deixa eu por aqui agradecendo, obrigada, meu Deus, muito obrigada por mais essa semana, mais uma Estação 87. Sempre agradecer a você o carinho da sua audiência, bom demais estar com você aqui nessas manhãs na programação. Vou desejando um ótimo finalzinho de semana, curte aí com muita responsabilidade. Na segunda-feira a gente voltar, né? Voltar juntinhos. A partir das 9 da manhã, quero deixar esse encontro marcado aí você e eu juntinhos na segunda-feira, 9 da manhã, tem muito mais.
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0: Eu sinalizo na música do ouvinte, né? Você vai pedindo, eu vou atendendo. Chegou ao finalzinho, 10h53. Wesley Safadão, 1 centímetro. Tchau, tchau e até lá, minha turma.

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1: Olá, estamos de volta com mais um programa Em Poucas Palavras nesta emissora, agradecendo sempre a sua audiência. Eu sou Nádson Matias, apresentando o programa e também já saudando o nosso comentarista, pastor Augustus Nicodemos. Olá, pastor.
2: Olá, Nádson. Olá, querido ouvinte. Chegamos mais uma vez até você com expectativa de que Deus use mais uma vez este programa para sua edificação. Fique conosco.
1: Recente prova do Enem causa polêmica por conta de uma questão na qual se afirmava que ninguém nasce homem ou mulher e que alguns nascem homossexuais. Como responder uma questão como essa diante de quem aceita esse tipo de afirmação? Esse será o tema do nosso programa de hoje. Fique atento. Pastor Augustus, esse tipo de afirmação parece ser uma ideologia muito evidente também nos círculos acadêmicos, como a gente viu aí nessas provas atuais do Enem. Alguns acusam que se trata de uma estratégia que tem o governo federal como mentor. A gente viu muito comentário com relação a isso. Como é que se dá essa questão da ideologia de gêneros? Como é que a Bíblia nos ensina a responder questionamentos dessa natureza?
2: Tá certo. Eu começo concordando com aqueles que disseram que isso faz parte de uma estratégia do governo. Uhum. O atual governo está comprometido em levar avante uma agenda que inclui esse tipo de ideologia. Uhum. Isso aí não tem a menor dúvida. Tentou-se passar a ideologia de gênero no material das escolas públicas em nível estadual e municipal e eles não conseguiram. Uhum. E agora estão vindo no nível federal tentando fazer de alguma forma introduzir essa questão da ideologia de gênero.
1: De fato, né? A gente teve um movimento aí da cartilha que interferia nisso, né?
2: Exatamente. Então, esse assunto fica voltando, claro, né? Isso aí é porque o governo faz parte da agenda do governo. Agora, outra coisa também, Nadson, essa declaração, né, ninguém nasce homem e ninguém nasce mulher, ela é uma declaração feita por uma feminista radical da década de 60, chamada Simone de Beauvoir, uhum. Que juntamente com Betty Friedan e outras feministas, né, tocaram e popularizaram as ideias do que a princípio era apenas um movimento feminista, e eu tenho certeza que elas nem imaginavam que as ideias delas haveriam de provocar um movimento desse tipo, que não somente quer buscar os direitos da mulher, porque era isso que elas queriam a uhum. princípio, mas na verdade acabar com toda a distinção entre homem e mulher, uhum. né? E estabelecer a agenda gay, né, como sendo a alternativa aí. Bom, então, eu acho que para entender essa questão, Nadson, nós temos que primeiro notar que eles fizeram uma distinção entre sexo e gênero. Uhum. Sexo é o que a gente é por nascimento.
1: Nascemos,
2: então, homem, nascemos mulher. Homem e mulher.
1: Macho e
2: biologicamente, né? Agora estão querendo até negar isso, né? Uhum. E gênero é aquilo que nós somos determinados pela sociedade. Ou seja, enquanto que sexo é uma coisa que é biológica, gênero é uma identidade social. Uhum. Ou seja, uma pessoa pode nascer homem, mas ela pode ser genericamente, o gênero dela pode ser feminino. Ou a pessoa nasce mulher, mas ela se sente homem. Uhum. Ou ela assume o papel de homem na sociedade. Ou seja, gênero é uma construção social e não está ligada, o gênero não está ligado à determinação biológica.
1: Então, né? Nesse caso, a pessoa pode nascer homem, mas continuar, entre aspas, segundo eles, como homem por uma imposição de alguém.
2: É, exatamente. Você pode ser homem biológico, não é? E uhum. se sentir homem, mas isso como resultado da sociedade que uhum. impõe, né, esses valores e estas coisas para você. Se não me engano, quem primeiro usou o termo gênero como substituto por sexo foi um filósofo americano chamado John Money, em 1955, uhum. né? Que ele usou gênero no sentido de sexo, e depois dele um outro filósofo americano chamado Robert Stoller escreveu um livro em 68 fazendo essa distinção, que sexo é biológico e que gênero é aquilo que a pessoa escolhe ou aquilo que a sociedade atribui, não é? Isso é bastante complicado. Na prova do Enem, no dia seguinte, caiu uma questão sobre a violência da mulher, não é?
1: Ah, sim.
2: E aí eu vi nas redes sociais que um aluno ficou indignado, né, e escreveu na prova que não existe violência contra a mulher porque ninguém nasce mulher, né?
1: Fazendo uma crítica aí.
2: Uma crítica, exatamente, né? E eu vi também nas redes sociais uma outra crítica, né, meio irônica do pessoal, dizendo ninguém nasce homem, ninguém nasce mulher, mas nasce gay então, não é? Uhum. Porque essa é uma bandeira, né, do movimento gay, de que as pessoas nascem determinadas, né? Já de berço elas já nascem com essa determinação de serem gay.
1: Aí eles quebram o princípio.
2: Quebram, exatamente. Então agora estão citando Simone de Beauvoir, que diz que ninguém nasce macho, ninguém nasce fêmea, então como é que fica essa situação? Bom, enfim, Nadson, a ideologia de gênero é quase que uma ferramenta, né, que tem sido usada para fazer uma releitura da sociedade com o objetivo de acabar com essa visão que eles dizem patriarcal, cristã, histórica, de dominação do homem sobre a sociedade, não é? Uhum. Por isso que você percebe que os que propõem a ideologia de gênero, eles não somente hostilizam toda afirmação com respeito à definição de macho e fêmea, mas eles hostilizam também a Bíblia, não é? O cristianismo, particularmente, os evangélicos, porque defendemos os valores familiares, que homem e mulher são coisas distintas e que têm origem na criação de Deus.
1: Como base de uma sociedade equilibrada. Né?
2: Precisa exatamente reconhecer essas distinções. O que nem sempre é dito é que ideologia de gênero, ela tem origem na visão marxista de divisão de classes e da impossibilidade de uma classe conviver com a outra. Uhum. Então, da mesma forma que no marxismo se procura acabar com esse conceito de classes, também na ideologia de gênero vem essa ideia de acabar com os opostos, né? Uhum. E dizer que não há essa distinção entre homem e mulher também. Agora, é claro, isso vai criar uma série de problemas, né, para a sociedade como um todo, e os cristãos naturalmente não podem aceitar esse tipo de coisa que é, inclusive, tão absurda, né? A gente começa a pensar nas implicações práticas disso. Como cristãos, né, como é que nós podemos responder a essa questão? Bom, em primeiro lugar, nós tomamos de fato a Bíblia como sendo a palavra de Deus, uhum, e ela nos ensina que Deus, no princípio, criou o homem e a mulher e os fez a sua imagem e semelhança e lhes deu papéis distintos, uhum, a que seriam ocupados na família e na sociedade. E também a Bíblia, com clareza, nos fala a respeito do casamento e da família como sendo a participação tanto do homem quanto da mulher na geração de filhos e na criação deles e na perpetuação da espécie, e que isso seria a base da sociedade. Uhum. Essa ideologia de gênero é um ataque massivo, é um ataque violento da cultura pagã contra a influência do cristianismo na sociedade. No pensamento pagão, tipo Nova Era, por exemplo, uhum, Nadson, todas essas distinções são acabadas. Por exemplo, a distinção entre Deus e o homem, no paganismo, não existe, porque Deus é o homem e o homem é Deus. Uhum. E é chamado panteísmo, né?
1: Exato.
2: Não existe diferença entre homem e animal. Homem e animal, na verdade, eles têm a mesma origem e eles estão juntos. O homem é apenas um animal mais evoluído, uhum, mas ele é um animal. Da mesma forma, não há distinção entre homem e mulher. Uhum. Né? Essa é a visão pagã.
1: Todas essas distinções são abolidas.
2: Isso no paganismo a gente chama de monismo. Uhum. Essa visão de que a realidade forma um todo único e que não há distinções. Então, nessa visão pagã, todas as distinções têm que ser abaladas. Então, ideologia de gênero, além de ter essa influência marxista, né, ideológica, ela faz parte do ressurgimento pagão na sociedade ocidental, em que as pessoas querem entender a realidade como sendo um tecido único, não havendo distinção. O cristianismo se coloca radicalmente contra isso, porque no cristianismo as distinções existem. Deus não é a natureza, Deus não é o homem é distinto dos animais, e certamente existe distinção entre homem e mulher. São dois sexos, dois gêneros distintos, e não tem como misturar as duas coisas. Então,
1: essa distinção não significa que um é menor do que o outro?
2: Não, não, não significa de jeito nenhum. Foi bom você falar isso aí. Apenas que eles têm papéis diferentes, né, atribuídos pelo próprio Deus. Então, a resposta dada que a igreja deve dar a essa situação é ficar firme na revelação de Deus, que é a Escritura Sagrada, não se deixar influenciar pela cultura, mas lembrar que a Bíblia é que é a nossa regra de fé e prática, e não os movimentos culturais, sociais, que são inconstantes, mudam o tempo todo, e que não podem servir de base para a nossa ética, nem para aquilo que nós acreditamos. Nós ficamos firmes na palavra de Deus.
1: Esse é um ataque mesmo, assim, orquestrado, uma vez que a própria palavra diz, quanto mais se aproxima o dia, mais teremos perseguições. Ainda que não tenhamos uma perseguição política, isso é uma perseguição, como o senhor disse agora há pouco, ideológica muito ferrenha. Né?
2: Exatamente, é uma perseguição
1: intelectual.
2: E que vem...
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1: Olá, amigos, estamos iniciando mais um programa da série Através da Bíblia e é com satisfação que chegamos até você para compartilhar os princípios da Palavra de Deus que temos aprendido através dos episódios que vemos na libertação de Israel da escravidão do Egito. Inicialmente temos registrado em nossos encontros as cartas que chegam de vocês compartilhando como tem sido a recepção do programa e quais são as suas dúvidas e necessidades. Para nós é grande alegria podermos ter esse momento de comunhão. Registramos hoje a carta que vem da cidade de Pedra Preta, no estado do Mato Grosso. Esse nosso amigo nos dirige as seguintes palavras: quero parabenizar o programa Através da Bíblia e dizer que estou muito feliz pela oportunidade que o Senhor me concedeu de ser ouvinte do mesmo, pois tem me falado profundamente ao meu coração e a cada dia entendo melhor o plano de Deus, que Deus, o Senhor, tem preparado através de Jesus. Irmãos, estou orando sempre por vocês. Querido irmão, muito obrigado por suas palavras, são muito gentis. Como é bom, olha, como é bom mesmo ouvirmos sobre o valor do nosso programa. Louvamos a Deus que nos faz seus instrumentos. O nosso Deus, sim, é maravilhoso e Ele merece todo louvor e glória. Como Deus quer abençoar todo o corpo de Cristo, nos usa como seus instrumentos. Por isso oramos, dando graças a Deus, e exatamente isso que queremos fazer agora, nesse momento, e eu o convido para orarmos, para nos colocar diante do Senhor. Senhor Deus, Senhor Pai, nosso amado Salvador, obrigado pela tua ação, pela ação abençoadora sobre todo o seu povo e sobre aqueles que tu irás ainda salvar. Obrigado, Senhor, porque tu nos usa como teus instrumentos para a edificação dos teus filhos. Conceda-nos, Senhor, que através desse programa, do programa de hoje, muitos possam ouvir a tua voz e serem encorajados na sua vida cristã. Senhor, pedimos a iluminação do teu Espírito para o estudo de hoje. Nós oramos e fazemos esses pedidos, louvando o teu nome, em nome de Jesus. Amém.

querido amigo, estamos iniciando o estudo do capítulo 12 do livro do Êxodo, onde encontramos a última praga, a décima praga, a praga da matança dos primogênitos. Esse é um capítulo muito longo e, por ter 51 versos, vamos dividi-lo em dois estudos para, de fato, aproveitar todos os seus ensinos. Nesse programa, vamos encontrar a instituição da Páscoa, uma festa comemorada pelos judeus através dos tempos, uma festa tremendamente significativa para todos os judeus. Ela sempre foi comemorada desde o tempo em que foi instituída por Moisés, aqui nesse capítulo 12. Era uma festa que comemorava a saída do povo de Israel do Egito. Era a libertação do povo de Deus sob o jugo do Egito durante 430 anos. Nós cristãos também temos na Páscoa um dos símbolos mais importantes que apontam para o nosso Senhor Jesus Cristo. Então, devemos lembrar o que disse o apóstolo Paulo: Cristo, a nossa Páscoa, foi oferecido por nós, conforme ele nos diz isso lá em 1 Coríntios 5:7. Ó, diante disso, Êxodo 12 é uma passagem tremendamente importante também, porque aqui vemos um símbolo claro da pessoa do Senhor Jesus Cristo. Existe então uma relação dupla muito significativa ligada ao evento da Páscoa. À meia-noite, os israelitas seriam salvos da escravidão do Egito em relação ao passado. Mas, ao mesmo tempo, eles entrariam em um novo e futuro relacionamento com Deus, sendo adotados como povo de Deus, como seu povo eleito. Para nós, os cristãos, a importância da Páscoa não pode ser relegada a um segundo plano, pois, na verdade, o Cordeiro é tipo de Cristo por excelência na sua função expiatória, substitutiva. Tendo em mente tais fatos, todos nós devemos estudar com grande expectativa o conteúdo desse capítulo. Então, vamos à análise do texto, lembrando que veremos nos versículos 1 a 13 a instituição da Páscoa propriamente dita como um banquete familiar sagrado e o uso do sangue como sinal protetor. E nos versos 14 a 28, a instituição da festa dos pães Asmos, que prolongava a festa, a Páscoa, e transmitia a mensagem que depois da redenção, isso é, depois da Páscoa, dever-se-ia seguir e praticar a separação do pecado, e isso deveria ser o resultado de uma vida santa. Então, vamos ao texto. Nos versos 1 e 2, foram estabelecidos por Deus e anunciados a Moisés duas mudanças radicais. Primeiro, em primeiro lugar, foi estabelecido o nascimento da nação de Israel. E em segundo lugar, foi estabelecida uma mudança no calendário, que a partir daquela data teria aquele como primeiro mês do ano. Esse primeiro mês, Abib, conforme 13:4, significava espiga nova em grãos, pois os cereais ainda estavam na espiga, e foi posteriormente esse mês chamado de Nissan, e corresponde aos nossos meses de março e abril no nosso calendário cristão ocidental. No antigo Oriente Médio, as festas do início de um ano novo coincidiam com uma nova estação climática. O que vemos nesses versos é Deus dizendo que ele seria esse mês Nissan, o primeiro dos meses, pois na verdade era o começo do ministério da proclamação da verdade redentora. Era o começo da nação de Israel. O povo como nação estava nascendo exatamente naquele dia, embora a grande ênfase fosse dada à família e não à nação. É muito clara a ênfase que é dada aqui à família. Mas uma nação, veja só, uma nação é formada de famílias. O ponto realmente importante, então, que devemos notar, que devemos sublinhar, é exatamente esse. Para a formação de um povo, tem que se levar em consideração a família. Nenhuma nação é mais forte do que as famílias que a compõem. Vemos, portanto, Deus instituindo a Páscoa, e a Páscoa não era só um feriado nacional, no mesmo sentido das demais festas e feriados de Israel. Não, era um feriado religioso e tinha a ver principalmente com a família.
No verso 3 encontramos as seguintes palavras: falai a toda a congregação de Israel, dizendo: aos 10 dias desse mês, cada um tomará para si um cordeiro, segundo a casa dos pais, um cordeiro para cada família. Então aqui temos dois pontos importantes. Primeiro é a menção do cordeiro, que aponta para a necessidade do sangue. O cordeiro fala do sangue que seria posto nas ombreiras da porta. E o segundo ponto é a menção da família ou casa. Temos então uma celebração doméstica feita pela família. Essa é a grande ênfase dada aqui por Deus na realização da Páscoa. Numa época em que não havia tabernáculo, nem templo, nem altar, nem sacerdote, a família era o lugar adequado para essa celebração, que já trazia a ideia de substituição. Mas é importante também notar que a ordem para Moisés era falar a toda a congregação de Israel. Isso quer dizer que os israelitas já deveriam acostumar-se à prática de reunir-se em assembleia. Posteriormente, a forma preferida de referir-se à Assembleia dos Filhos de Israel era a utilização do verbo kahal, que foi traduzido para o grego, e no Novo Testamento transformou-se na palavra eclesia, igreja, tão conhecida por todos nós, o povo de Deus. Ora, depois dessa celebração, os judeus se transformariam em nação, nação construída por indivíduos e... Ah, isso mesmo, por famílias, exatamente. Mas o verso 4 nos diz que, se a família fosse pequena para um cordeiro, então convidaria ela, a família, o seu vizinho mais próximo, conforme o número das almas, conforme o que cada um pudesse comer. Por aí, então, calculareis, diz o texto, quantos bastem para o cordeiro. É muito interessante vermos que Deus trata como Deus trata com as pessoas, como Deus trata com os indivíduos, como Deus trata com as famílias. O cordeiro era para ser tornado um prato principal para cada família. Mas se um casal, por exemplo, não tivesse filhos, se a família não fosse grande, então eles poderiam convidar uma outra família, ou poderiam ser convidados por uma outra família e poderiam participar da Páscoa com uma outra família vizinha. Todos deveriam alimentar-se do cordeiro. Não era assim uma festa em que apenas alguns do povo deveriam participar. Não. O povo todo deveria realizar uma festa ou deveria fazer a sua comemoração em casas. E em cada casa haveriam também indivíduos solteiros, indivíduos sozinhos. Cada membro da família, todos deveriam participar. Era obrigatório a participação de todos individualmente. Era a redenção da nação, mas era uma mensagem também individual para cada pessoa, para cada israelita. Mas a nação tinha por centro a própria família. A Páscoa, o Cordeiro, deveriam ter a participação de todos, conforme o que cada um tinha de apetite. E esse detalhe reforça a plena participação de todos. Nos versos 5 a 7, o cordeiro ou cabrito aqui referido, que deveria ser sem defeito, macho de um ano, deveria ser apanhado por cada família e guardado até o 14º dia desse primeiro mês. Ele deveria ser morto no crepúsculo da tarde, expressão essa que se refere ao período logo após o pôr do sol, e então o seu sangue deveria ser aspergido, deveria ser, na verdade, passado nas ombreiras das portas. Agora, o que significava exatamente isso? Isso implicava no quê? Representava a fé que a pessoa deveria ter no sangue. Era a fé no poder do sangue para a libertação. Era preciso que um cordeiro fosse morto. Disse Deus claramente. Deus deixou isso claramente exposto. Um cordeiro deveria ser morto. Milhares e milhares de cordeiros foram mortos naquela noite entre o povo de Israel. Mas por que matar o cordeiro? Qual era o sentido? Qual o significado? Tudo aquilo, querido amigo, apontava para Jesus Cristo, que é a nossa Páscoa, quando ele se sacrificou em nosso lugar, em nosso favor.
Não somente nós que vivemos depois de Cristo somos salvos pelo sacrifício da cruz, mas também aqueles que viveram antes de Cristo foram salvos pela fé no mesmo sacrifício. Olhando para frente, nós olhamos para trás. O cordeiro oferecido pelos judeus na primeira Páscoa anunciava o que Cristo faria na cruz por todos nós, muitos séculos depois. E obedecendo a palavra de Deus, isto é, celebrando a Páscoa, os judeus estavam revelando a sua fé no Salvador. Os filhos de Israel tinham que pôr o sangue ao lado de fora da porta, para que ao passar, o anjo da morte não os alcançasse. Nos versos 8 a 11, temos a orientação de como seria a refeição: carne assada, pães asmos e ervas amargas. Nada cru ou nada cozido. Nada deveria ser deixado para depois ou para ser levado na viagem. Agora, que simbolismo temos aqui? O fogo em que a carne era assada simbolizava a disciplina para um povo que, apesar de ser o povo escolhido e chamado o povo de Deus, era sempre um povo inclinado à rebelião e desobediência. Assim, além do fogo que representava o julgamento sofrido por Jesus em nosso lugar, nós temos também a disciplina que Deus faria com o povo de Israel se eles andassem erroneamente. Mas no texto também nós vemos a inclusão dos pães asmos. Esse tipo de pão representava também Jesus Cristo, que é o pão espiritual. Jesus é o pão espiritual que alimenta de fato as nossas almas. Cristo é o pão da vida. Jesus disse que ele era o pão da vida, e ele é, na verdade, o pão da vida. Mas era um pão de que tipo? Era um pão sem fermento, que na Bíblia é o símbolo do pecado. Portanto, Cristo, o verdadeiro pão, é sem pecado, sem fermento, que alimenta, ele alimenta as nossas almas. Mas também na Páscoa havia as ervas amargas. Mas afinal, o que representavam essas ervas amargas? Elas representavam as amarguras pelas quais os israelitas tinham sofrido, tinham passado no Egito. Celebrando então sempre a Páscoa com as ervas amargas, o povo não somente se lembraria daquele dia maravilhoso de libertação, mas também se lembraria, por meio daquelas ervas amargas, todas as suas amarguras, todos os seus sofrimentos, indescritíveis até, como escravos dos egípcios. Mas além disso, também encontramos a maneira de como eles deveriam comer a Páscoa. Todos deveriam comer com um cinto no lugar, sandálias nos pés e cajado na mão, indicando a pressa de saírem de uma vez por todas do Egito, de saírem de uma vez por todas da escravidão. Indicavam também uma verdade espiritual. Quando uma pessoa se converte, ela deixa o mundo e tudo que é mundano ela deixa para trás de si. Tem que haver uma separação total do crente do pecado. Não pode haver coexistência pacífica entre o crente e o mundo de pecado. Mas esses versos nos falam também da comunhão da família. Temos aqui a família unida. Aqui está uma grande mensagem para os nossos dias. Querido amigo, como está a sua família? Ela é uma família unida? Ou cada um tem um projeto pessoal e, esquecendo-se do amor, dos laços fraternais, individualmente cada um vai à busca dos seus objetivos? Hoje se discute muito o fato da desunião da família e o esfacelamento do lar. Aqui, por ocasião da primeira Páscoa, vemos todos os membros da família juntos, participando dessa refeição comemorativa, participando da Páscoa do Senhor. Finalmente, nos versos 12 a 13, encontramos a descrição do mais duro golpe divino sobre o faraó e sobre toda a nação egípcia. Todos os primogênitos egípcios morreriam para demonstrar a execução do juízo sobre todos os deuses do Egito. Todos deveriam saber dessas palavras: eu sou o Senhor. Mais uma vez, temos aqui indicado por Deus. Deus deixa isso muito claro. Qual era o meio da salvação para cada família, para cada primogênito? Era o sangue na porta. Exatamente. O anjo da morte iria passar
à meia-noite. E a única possibilidade de salvação do primogênito era o sangue posto na porta. Aqui não fala que quando Deus consideraria as boas obras ou a observância dos sacramentos ou os méritos das pessoas ou qualquer boa obra, haveria salvação. Não. De jeito nenhum. A única possibilidade mencionada aqui como ponto de segurança e de salvação é o sangue. Isso nos fala claramente no sangue de Cristo, o único meio da nossa salvação. Quando o anjo da morte passasse por casa, por uma casa, ele não perguntaria quem eram as pessoas que estavam naquela casa. Velhos ou moços, ricos ou pobres, bons ou maus, simplesmente ele veria se havia sangue ou não. Sangue não no limiar da porta, não no chão da porta para ser pisado por alguém, mas sangue nas ombreiras da porta. É pela fé no sacrifício de Cristo, na cruz, no sangue derramado por nós é que nós somos salvos. Cristo é a nossa Páscoa. Que a sua fé, querido amigo, esteja depositada em Cristo, no sangue de Cristo, o nosso único e suficiente Salvador. Agora, depois de instituir a Páscoa, vamos partir então do versículo 14 em diante. Encontramos aqui a instituição da festa dos pães ázimos, isso é, dos pães sem fermento. O cordeiro era morto ao pôr do sol no 14º dia e logo em seguida todo o fermento era afastado por 7 dias daquela casa. Nas escrituras, o fermento é uma ilustração do pecado, da maldade e da corrupção, conforme 1 Coríntios 5:8. A experiência de ser redimido, isso é, a experiência da Páscoa, deve ser seguida da separação do pecado por uma vida santa, isto é, pela experiência da festa dos pães ázimos. Querido amigo, uma vez que observamos a conexão entre a Páscoa e a redenção dos primogênitos, temos que observar também a conexão existente entre a Páscoa e a festa dos pães ázimos. Isso porque essas duas festas são tão ligadas ao ponto de serem consideradas uma única cerimônia, conforme nós veremos e estudaremos em 23:15. Porém, deve ser destacado também, além disso, o fato de que, diferente dos outros povos que homenageavam os seus deuses por diversas razões, inclusive pela produtividade agrícola, em todas as festas dos judeus, eles celebravam os atos salvadores de Deus, possuindo um significado histórico. Então, do verso 14 ao verso 20, temos a preparação para a festa dos pães sem fermento. O fermento simbolizava, como dissemos, a corrupção e o pecado. Embora alguns estudiosos tentem explicar o pão sem fermento como a necessidade dos nômades para suas longas caminhadas pelo deserto, que certamente um pão fermentado não suportaria, correndo o risco de ficar embolorado, na Bíblia, a razão do pão sem fermento é muito simples. Veja só, Israel tinha deixado ou deixaria o Egito com tanta pressa que a sua massa de pão não teve tempo de crescer. Não teria tempo de crescer, por isso pão sem fermento. E desse detalhe era de tal importância que se alguém não o observasse, ele seria expulso, seria eliminado da congregação de Israel. O que na verdade seria fatal, pois poderia essa pessoa, essa família morrer no deserto. Então, através desses versículos de 14 a 20, nós também devemos entender que a festa dos pães ázimos sem fermento, ela durava 7 dias. No primeiro dia, todo o fermento deveria ser retirado das casas, pois, como dissemos, era símbolo da corrupção, do mal, e a Santa Assembleia deveria ser convocada. No verso 16, que menciona um sétimo dia, isso é, um sábado de descanso, era um dia de Santa Assembleia, significando um dia especial de consagração, porém com a possibilidade de pelo menos se preparar a alimentação. E a semana era concluída com uma outra convocação. Deve-se destacar também, conforme o versículo 19, a frase, o peregrino como natural da terra, que indicava a obrigatoriedade do estrangeiro residente também observar as leis religiosas de Israel,
Mas, querido amigo, veja só, a beleza da graça de Deus, sobretudo essa frase indicava o desejo

0: e esses ao povo, convocando-os para celebrar a festa da Páscoa. Nesse aviso deve-se destacar o versículo 22, expressão molho de sopo. Essa era uma plantinha comum da família da hortelã. Seus ramos duros e suas folhas fibrosas eram apropriadas para as aspersões, e molhada no sangue deveria ser passada na verga no lugar mais alto da porta e ambas as ombreiras como sinal de proteção. Uma proteção tão maravilhosa que deveria ser respeitada como estatuto perpétuo a ser comunicado a todas as gerações. Todas as gerações, querido amigo, deveriam lembrar dessa grande salvação efetuada através do sangue do Cordeiro. E nós cristãos, nós temos a Jesus Cristo como Cordeiro de Deus que tira o pecado do mundo. Chegamos assim ao final de mais um programa, mais um tempo de estudo. Finalizamos o nosso estudo e a minha oração é que você possa experimentar a bondosa proteção de Deus. Veja só, ficou muito claro durante o estudo de hoje que o sangue do Cordeiro era o fator primordial, tanto na festa da Páscoa, como também no complemento da festa dos pães asmos. O sangue de Jesus nos purifica de todo pecado e assim também devemos viver uma vida pura, sem fermento, sem pecado. Que Deus nos abençoe a todos a termos uma vida cada vez mais agradável a Ele. Obrigado pela sua companhia e espero você no nosso próximo programa. Que Deus te abençoe.
1: Terminamos mais uma apresentação do programa Através da Bíblia. 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O nosso endereço é Caixa Postal 18.300, CEP 04626970, São Paulo, São Paulo. Repetindo, Caixa Postal 18.300, CEP 04626970, São Paulo, São Paulo. 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

0: 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Hora certa. Meio-dia e um minuto.
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1: Destaque do programa de hoje. É, a Argentina quer fazer a festa e passar agora para a quarta de finais da Copa do Mundo.
2: E olha só, hein? Adriano prevê mudanças e projeta jogo mais ofensivo do 13 na Série D.
1: Serra Branca vai para o Tudo ou Nada diante do Uberlândia.
2: Botafogo da Paraíba negocia rescisão com goleiro Max Walliff.
1: A equipe do Botafogo do Rio de Janeiro contratou o jogador Jaqueline, que passou pelo 13 Campina Grande.
2: Hulk estreia em amistoso e mira primeiro gol pelo Fluminense. Vai vir naturalmente.
1: A equipe do Palmeiras já está com o pé direito para contratar jogador que pertencia a equipe do Milan da Itália.
2: Serra Branca aposta em atuação fora para reverter vantagem.
1: A equipe da seleção brasileira, apenas um jogador já que chegou no Rio de Janeiro, o resto foi embora, somente Danilo, que foi do Flamengo.
2: Daqui a pouquinho, os jogos das quartas de final da Copa do Mundo.
1: Tudo isso e muito mais daqui a pouco. A gente inicia falando no amadorismo e no profissionalismo.
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1: Meu dia e 6 minutos. Boa tarde, minha amiga Jaqueline Alves.
0: Jaqueline Alves.
2: Boa tarde para você, Inácio Ramos, e aos nossos queridos ouvintes. Chegamos, Inácio, nessa tarde boa, mais um programa Toque de Bola no ar a partir de agora. Ficamos juntos com você até 1 da tarde com toda a informação do futebol amador paraibano, também com os nossos times brasileiros. Daqui a pouquinho tem toda a informação na programação. Desde já, muito obrigado pela companhia. Você pode interagir com a gente no nosso telefone WhatsApp, que fica liberadíssimo, 8855-5288.
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2: Inácio, são 12 horas e 13 minutos, já tem ouvinte chegando, né, mandando aquele áudio maravilhoso. Boa tarde.
4: Boa tarde, Inácio Ramo, aqui é Bob.
2: Bob.
4: Inácio, manda aquele alô pra mim, eu tô na escuta aqui da rádio Itaperuá FM. Um abraço pra você, Inácio, e pra nossa amiga Jaqueline Alves.
1: Olha o Bob lá por aí. Aquele abraço.
2: Valeu, Bob. Abração pra você, amigo. Muito obrigado por sua audiência, Inácio.
1: Com certeza, meu grande amigo Bob, grande jogador, tá se recuperando aí de uma... Ele fez uma operação. Bob vai jogar, se Deus quiser. Ele operou o joelho. Sim. E brevemente vai voltar, porque joga muita bola. É um grande amigo meu, um grande jogador. Jogou no Vila Nova. Parabenizar ele e toda a sua família, que é gente boa todo dia, Jaqueline Alves.
2: Tá aí, Inácio. Seguindo com a programação a partir de agora, destacando o nosso futebol amador.
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1: Futebol amador, nós temos aqui novidade, deixa eu ver aqui, a seleção de Santo André jogará domingo na Copa da Caiana. Um abraço para seu Chico, rapaz, e Josinaldo do Espetim, na cidade de Santander. Josinaldo está dizendo que lá é o melhor espetim da região. Eu não gosto de ir lá não, viu, Jaqueline? Porque toda vez que eu vou lá no espetim dele, aí eu como 5 espetim, tomo um refrigerante do melhor que tiver, e ele diz, é 0,800 para você, Inácio. Então, um abraço para você, Josinaldo, está aqui, com certeza, ouvindo o programa Toque de Bola. Também eu quero mandar um abraço para Tony Júnior. Atenção, Tony Júnior, se tu já tiver em condição de jogar, queremos convidar você para participar do torneio aqui na cidade de Itaperuá, dia 26. Tony Júnior, um grande jogador, um grande goleiro, destaque. É bom que é pouquinho tempo, já dá para eles iniciando já jogar, meu amigo Tony Júnior. Um abraço para meu amigo Chico do Raido, gente muito boa na cidade de Santa Luzia. Chico, se tiver alguma coisa, manda para cá para nós divulgar com o maior prazer. 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
2: 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Inácio, tá aí, né? Todos os jogos do futebol amador, né? Às 12 horas e 17 minutinhos. Daqui a pouquinho a gente volta falando dos nossos times paraibanos.
1: Chico não entrou no ar, não, Jaqueline?
2: Não, hoje não temos a participação do amigo Chico, viu, Inácio? Chico
1: não apareceu. 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Turma simpática e bacana. Agora nós vamos para onde, já?
2: Vamos para o nosso intervalo comercial, Inácio. Daqui a pouquinho a gente volta com muito mais aqui na programação.
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0: São 12h28, Jaqueline Alves, nós vamos falar no futebol paraibano, dos clubes da Paraíba, com do Souza, não sei como é que tá a situação, você vai me dizer, e também o time do Botafogo e o Galo da Borbo Rema, Jaqueline Alves.
1: Tá aí, né? Já de volta, Inácio, aqui é o programa Toque de Bola, levando informação aqui. Daqui a pouquinho vamos falar dos nossos times paraibanos, naquele oferecimento, prótese dentária Rangel, seu sorriso renovado, prótese removíveis em resina, acrílica, platina e silicone. 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Organização de Zélia e Wesley. 12h30, vamos destacar o nosso futebol paraibano.
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0: Inácio, vamos trazer informação do que está acontecendo ali com os nossos times paraibanos. E eu quero começar pelo 13, viu, Inácio? Porque a principal característica do trabalho de Adriano Souza no comando do 13 é o DNA ofensivo implantado desde o início de sua passagem pelo clube. Para o próximo compromisso do Galo na Série D do Campeonato Brasileiro, a expectativa é de que algumas mudanças sejam realizadas no time titular. Porém, segundo o técnico, a filosofia de jogo será ainda mais voltada à pressão no ataque. O Alvinegro recebe o craque neste domingo, dia 12, às 17 horas. O jogo vai ser no Amigão, pelo jogo de volta da terceira fase da competição nacional. Após ser derrotado por 2-1 no primeiro duelo, fora de casa, a equipe precisará vencer por pelo menos 2 gols de diferença para avançar às oitavas de final no tempo regulamentar.
1: E se for 1-0, vai para os pênaltis, né?
0: Isso.
1: O 13, Jaqueline, tem uma campanha invejável. Você não estava atualizado muito sobre o 13, vou falar a você. O 13 já conseguiu o que ele não conseguiu nas outras fases. Passar para o ano, já está mantido na Série D, porque ganhou e foi primeiro lugar no grupo dele. O 13 fez 20 e tantos pontos em primeiro lugar. Então agora ele está no mata-mata. Mas o mata-mata está servindo para quê? Se ele vencer domingo, ele vai crescer para quê? Para subir para a Série C. Mas ele precisa ainda ter mais jogo pela frente.
0: Isso mesmo, né, Inácio? E com o 8º melhor ataque dessa edição da Série D, ao lado ali do América do Rio Grande do Norte, totalizando 22 gols marcados, a equipe não tem medo de jogar no campo ofensivo. Mesmo que isso comprometa a defesa, tendo a meta vazada 17 vezes, para o treinador, o elenco precisa ter cautela para buscar a classificação, mas a perspectiva é de um 13 ainda mais lançado ao campo adversário, viu, Inácio? A preparação para o duelo foi iniciada na terça-feira, com um planejamento baseado em treinos técnicos e táticos para fortalecer ali o grupo e criar expectativas em busca da virada diante da torcida. As atividades serão finalizadas no sábado, dia 11, dando início à concentração do elenco.
1: Com certeza, o 13 tem time para ganhar do craque. Isso aí não tem mais ponto de correr, tem time para isso, porque o 13 vem numa campanha invejável. Sinceramente, eu sou 13 anos, mas eu admiro muito o trabalho do 13 agora nessas duas fases. E ele estava jogando fora, já que ele ganhou fora. O 13 ganhou em Itabaiana, lá dentro. Ganhou do time de Jaqueé da Bahia, lá dentro. Quer dizer, jogava em casa pelo empate e terminou empatando em casa, que não precisava ganhar, mas empatando passava e passou duas vezes. Ele ganhou do Largato, ganhou do Sergipe, ganhou do time do Jaqueé da Bahia e o jogo de volta. Ganhou do Retrô 3-1, eu tenho vários jogos que o 13 ganhou fora e é uma campanha muito boa. E agora o 13 joga em casa, mas é obrigado a ganhar, porque Sim. Ele perdeu fora, né, Jaqueline?
0: Isso. Oi, Inácio, falando aqui de mais um time paraibano, né? O Botafogo da Paraíba está com um atleta próximo de deixar o clube.
1: É chegando e saindo.
0: O nome da vez é o goleiro Max Wallef.
1: Não é bom goleiro, não.
0: Que não atua pelo clube desde o dia 9 de maio, no revés do Belo diante do Maranhão, pela 5ª rodada da Série C do Campeonato Brasileiro. Max está treinando em separado do restante do elenco. Não faz mais parte dos planos do Alvinegro da Estrela Vermelha para a sequência da temporada. Segundo uma fonte ali no Belo, o clube e o atleta estão nos trâmites finais para concluir a rescisão, mas o documento ainda não foi assinado. Lembrando que o arqueiro vai se despedir do clube com 9 jogos disputados e 15 gols sofridos, uma média alta de 1,66 tentos por partida. Além disso, ele cometeu algumas falhas, viu, Inácio? Como no revés diante do Maranhão, no último jogo em que atuou pelo Belo.
1: Então é um goleiro desse, não pode ficar no Botafogo não, porque a gente tá sabendo aí que ele tem uma disciplina muito que não cabe na diretoria do Botafogo. E tu já pensou, já que o cara deu 9 partidas e levou 15 gols, então a média dele tá muito abaixo. Então ele vai ter que ir embora do Botafogo, porque o Botafogo tem mais 3 goleiros. São 4 no Botafogo com ele, né? Agora fica 3. 3 goleiros que o Botafogo tem. E esse jogador é Maxwell, ele não serve pro Botafogo de maneira nenhuma. A verdade tem que ser dito.
0: É, e lembrando que antes de Max, Inácio, o volante Dudu e os atacantes Anderson Chaves e Felipe Azevedo já haviam deixado ali o clube.
1: Foram embora.
0: E o número pode ficar ainda maior, já que o alvinegro da Estrela Vermelha também negocia rescisão com o lateral direito Lucas Cenas e o meia Ed Carlos.
1: É, Lucas Cenas e Ed Carlos, você falou
0: isso.
1: As referências aí, já tá praticamente fora do Botafogo. Então o Botafogo tá limpando a folha para enxugar a folha para ter condições de pagar os outros que tá jogando. Aqueles que estão só encostados, já que a gente sem jogar, até você tá pagando a pessoa que não é necessário, não precisa, não é isso?
0: Isso aí, Inácio. Vamos falar do Serra Branca, como é que tá aí a preparação, meu amigo?
1: Jaqueline, na sua expectativa, você...
0: Tô sem expectativa, hein, Inácio?
1: Você não tem expectativa, não. Serra Branca perdeu em casa, Jaqueline.
0: Sim.
1: E agora, ganha fora do Uberlândia?
0: Será, hein?
1: Não ganha. Não ganha. Se ele lá fora conseguir muito, é um empate. Quem joga pelo empate é o Uberlândia, que tem grande jogador.
0: Isso mesmo. Olha, Inácio, após ser derrotado pelo Uberlândia em casa no jogo de ida da terceira fase da Série D do Campeonato Brasileiro, o Serra Branca está se preparando para tentar a remontada no domingo como visitante. No entanto, o que para muitos é uma dificuldade, o Carcará do Cariri tem levado de letra e segue invicto, atuando longe de seus domínios na competição nacional. Será que dessa vez vai, Inácio?
1: Não vai. Eu acredito que o 13 passa. Agora eu acredito que Serra Branca não passa. Isso aí nós vamos ver segunda-feira, né, Jaqueline?
0: Isso.
1: Você vai olhar pra mim e dizer, passou, Inácio? Eu digo, não passou.
0: Olha, Inácio, até o momento, o time paraibano entrou em campo 6 vezes, fora de casa, na quarta divisão. Foram 3 vitórias e 3 empates, o que representa um aproveitamento ali, pode-se dizer, de 66,6% para o time comandado por Gerson Guzmão.
1: Exatamente.
0: Não perdeu fora de casa, viu, Inácio?
1: Não perdeu, mas agora ele vai jogar pelo empate, não serve para ele. Então o Uberlândia joga pelo empate.
0: O técnico falou, Inácio, que tem condições, mesmo sabendo das dificuldades que vão enfrentá-lo, né, lá no Parque do Sabiá, de buscar o resultado e reverter esse placar. Tá vamos, confiante.
1: Vamos torcer pelo time de Serra Branca, que é vizinha Taperoá aqui. Agora eu não acredito que o Serra Branca passa mais não. Porque ele perdeu, ele jogou a chance. Agora, se ele tivesse pelo menos empatado em casa, mas perdeu e tem que ganhar fora, já. É complicado, né?
0: Isso aí. Só preparando você aí para o Brasileirão Série D, o que temos aí para este finalzinho de
1: você
0: semana.
1: Não, Souza, não, o Souza.
0: Não tenho notícias aqui do Souza, viu, Inácio?
1: Será que o Souza foi.
0: É, o site não está liberando notícia do Souza, né? A gente busca aqui as informações, mas não tem aqui do Souza, Inácio. Mas trazendo aqui os jogos, né, que vão acontecer neste finalzinho de semana. Vamos ter aí da segunda rodada, o segundo jogo, né, que vai começar neste sábado, entre Portuguesa e Marcílio Dias.
1: Na Série C?
0: Na Série D. Série D tem Portuguesa e Marcílio Dias jogando no sábado, às 16 horas. Vamos ter no domingo jogo entre São Luís e Veloclube, Manauara e Goiatuba, Portuguesa e São José, ABC e Água de Marabá. Temos também no domingo Iguatu e Maguari, Gama e Porto Velho, Uberlândia e Serra Branca, 13 Craque, Ferroviária e Imperatriz. Ferroviário e Imperatriz.
1: Ferroviária do Ceará.
0: Isso, Capital e Nacional. Vamos ter também 15 de Piracicaba e Cianorte. E fechando a rodada, Guaporé e Luverdense.
1: Você sabe onde é Guaporé?
0: Faça a mínima ideia, Inácio.
1: Tem nem ideia, não.
0: Nem ideia.
1: Tem um sinal aí pra onde é qual é a cidade?
0: Não, tem não, Inácio.
1: Minas Gerais.
0: Minas Gerais, certo.
1: Guaporé, é um time sim que não é essas coisas, ele é igual o RT de Minas Gerais também. Não é, não sei como é que esse time se classificou, não. Ainda tem muito time na Série D, né, Jacarinho? Você leu aí quase 20, Jacarinho? Quase 20.
0: Jogos?
1: Não,
0: times?
1: Sim. Tem quase 20 ainda, né? Era 48, então só tem agora uns 20, mais ou menos.
0: Inácio, vamos falar aqui do Campeonato Paraibano Sub-20? Olha só, meu amigo, com o título conquistado na noite dessa quarta, o 13 entrou para o seleto grupo de times que conquistarão o Campeonato Paraibano Sub-20. O título inédito do Galo da Borborema era um dos que faltava na sala de troféus do clube. Agora, a equipe está a uma taça de zerar as competições de base do estadual. Com o título do Sub-20, o 13 só não subiu ao ponto mais alto do pódio do Campeonato Paraibano Sub-17. Nas demais categorias de base, Sub-15, Sub-13, o Galo já conquistou o título. E claro, vale uma menção honrosa à categoria profissional, onde o Alvinegro do São José é o terceiro maior campeão da competição, Inácio. No Sub-15, o 13 conquistou o seu primeiro e até agora único título no ano passado. Jogando no Amigão, o Galo bateu misto e se sagrou campeão.
1: O misto é de João Pessoa.
0: E já no Sub-13, o Alvinegro é o único campeão, já que o torneio começou a ser organizado pela Federação Paraibana de Futebol apenas no ano passado.
1: Ano passado o 13 ganhou o Sub-15 também.
0: E agora a chance de o 13 completar a sua sala de troféus já não existe mais neste ano, já que a Liga de Souza conquistou a edição 2026 do Campeonato Paraibano Sub-17. Mesmo seu título, o Galo da Borborema chegou duas vezes à final do torneio. Caso o título venha no ano que vem, o Alvinegro do São José será o primeiro clube paraibano a conquistar todas as categorias de base do estadual, hein, meu amigo? Olha! Aí, Inácio.
1: Eu acho, Jaqueline, que você tem que investir na base, que nem o Palmeiras faz.
0: Isso.
1: Saiu grande jogador do Palmeiras na base. Então o 13 está investindo na base e ele está tendo retorno, porque aí aquele jogador da base dá título Sub-15, Sub-17 e Sub-20. Que agora o 13 foi campeão em Ribeirão do Misto de João Pessoa, né, Jaqueline? E o 13 dá aquela, tira proveito, sabe, que do jogador que passar ali se destacar, vai pro time profissional. Isso aí é coisa boa, né? Não,
0: isso mesmo, né, Inácio?
1: O Campinense ninguém fala mais. Quer que eu
0: o Campinense tá sumido, Inácio?
1: Sumiu a Raposa Serrana. Os diretores deram baixa no dinheiro do Campinense e a Raposa tá tentando organizar para o ano, para participar do Campeonato Brasileiro, o Campeonato Paraibano e Copa do Nordeste. Está pensando em organizar e fazer um time, porque a situação do Campinense é complicadíssima.
0: Então tá aí, né, gente? 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
1: Jaqueline, Ricardo.
0: Sim.
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1: Valeu, Ricardo, um abraço.
0: São 12 horas e 44 minutinhos, Inácio.
1: Nós falamos do futebol paraibano. Daqui a pouco nós vamos falar na Série B, né, Jaqueline? Que tá rolando. O Vila Nova de Goiás, Jaqueline, está lá em cima. E essa noite teve jogo da Série B, viu, Jaqueline?
0: Então daqui a pouquinho a gente traz informação, né, do que tá acontecendo aí no Brasileirão, Série C, Série B também, jogos acontecendo. E olha só, Inácio, tem jogo amistoso também, não é isso?
1: Flamengo
0: e... E quem?
1: Flamengo ganhou, Jaqueline. O Fluminense ganhou ontem também.
0: Pois é, o Fluminense. Deixa eu trazer logo essa reportagem aqui, Inácio.
1: A Rocha.
0: Às 12h45, porque o atacante Hulk fez sua primeira partida com a camisa do Fluminense ontem, né? Em amistoso contra o Nova Iguaçu. Apesar de não ter balançado as redes na goleada por 6-1, o paraibano mostrou que pode ser uma peça importante para o técnico Luiz Ubeldia. Olha, escalado como centroavante, Hulk ajudou na criação de jogadas, mas acabou desperdiçando algumas chances no primeiro tempo. Após a partida, ele falou sobre a expectativa de marcar o primeiro gol com a camisa tricolor. Disse o seguinte, viu, Inácio? É claro que a gente fica nessa expectativa de já começar a fazer gol, mas o mais importante é sempre pensar no coletivo, é trabalhar forte para tornar o nosso coletivo cada vez mais forte, mais entrosado, porque o gol acaba vindo naturalmente, afirmou ali o Hulk.
1: Hulk agora que deixou o Atlético Mineiro, fechou com o Fluminense e o paraibano vai ser um jogador muito importante da equipe do Fluminense. Tanto ele joga de atacante como joga de meia direita e ponta direita. Ele é um grande jogador, com certeza.
0: Isso, e os gols do Fluminense, Inácio, foram marcados por Savarino 2 vezes, Hércules, Martinelli, John Kennedy e Cano.
1: Olha o Cano fazendo o gol dele, né?
0: E agora o próximo compromisso de amistoso vai ser contra o Bahia e vai acontecer neste domingo, a partir das 16 horas.
1: Jogo arrochado, Bahia, né? Flamengo jogou ontem.
0: Daqui a pouco a gente traz, Inácio, após o intervalo comercial, pode ser? Daqui a pouquinho todos os jogos pra você.
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0: 12h53, já que agora vamos falar no futebol brasileiro, e nós temos aí a Copa do Mundo, e nós temos também jogo de ontem, que eu assisti um jogo de ontem muito forte, Ponte Preta e a equipe do Criciúma de Santa Catarina. Você tem os maiores detalhes aí.
1: Isso mesmo, né, Inácio? Vamos falar de Copa do Mundo e vamos falar também de jogos da Série B. Vários jogos para acontecer aí esse finalzinho de semana, e lembrando que ontem, né, Criciúma conseguiu a vitória sobre Ponte Preta, 2-1 para o Criciúma. Nessa sexta vamos ter Juventude e Vila Nova, Sport Recife e Botafogo de São Paulo. Para o domingo tem Operário e Novo Horizontino, Avaí Náutico, São Bernardo e Cuiabá, Atlético de Goiás e Fortaleza, e fechando a rodada do domingo com CRB e Goiás, são jogos aí da Série B. Na Série C, Inácio, vamos ter jogos aí neste sábado, né? A Caxias e Floresta se enfrentam ali a partir das 11 da manhã. Inter de Limeira e Amazonas começa ali a primeira rodada do domingo. E continua com Barra enfrentando Santa Cruz, Ituano e Ferroviária, Maranhão e Ipiranga, Anápolis e Marigá, Paysandu e Guarani, e fechando a rodada do domingo com Botafogo da Paraíba e Confiança.
0: Ô Jaqueline, rapidinho aí, os quatro melhor colocados aí, dá pra você dizer aí, porque a gente tá vendo aí, Jaqueline, um time que parece que não sobe nunca não, você já notou, o Santa Cruz de Recife nunca sobe pra Série A, né? Quando vai se aproximando, começa a ficar distante, ele tá distante, tá?
1: O Santa Cruz está em quarto lugar, viu, Inácio, com 21 pontos.
0: Tá bom, Santa Cruz.
1: À frente, em terceiro, tem Inter de Limeira com 22, em segundo Guarani com 23 e em primeiro Brusque com 24 pontos.
0: Quem tá em primeiro é o Brusque,
1: Isso, Brusque.
0: Novo Horizontino não.
1: Tá o Brusque aqui.
0: Mas rapaz, tá aí vendo. Novo Horizontino tá em qual local aí? Que essa noite o cara tava dizendo que ele e o Cristiano de Santa Catarina tava se aproximando da zona boa.
1: Novo Horizontino é na série C, Inácio?
0: Deve ser
1: em outra série, não?
0: É na B, tá certo. Tá certo.
1: Isso. Inácio, vamos falar de Copa do Mundo, tá? Vamos dar início às quartas de final hoje, às 17 horas. A gente vai acompanhar o jogo entre França e Marrocos.
0: Jogão, viu, Jaqueline?
1: Isso. E para essa sexta-feira, vamos ter Espanha e Bélgica.
0: Espanha e Bélgica.
1: No sábado, vai jogar Noruega e Inglaterra. E no sábado também, Argentina e Suíça.
0: A Argentina passa pela Suíça. A Suíça é fraca. Agora, o jogo duro é esse daí que você falou. Inglaterra e Noruega, que tirou o Brasil, né?
1: Isso.
0: Jogão sensacional. E esse jogo aí da Espanha, Jaqueline, e Bélgica, dá a Espanha. A Espanha passa.
1: França e Marrocos.
0: Passa a França.
1: Você já definiu ali os semifinalistas, né, Inácio?
0: Praticamente. Passa a Argentina, passa a França, e Inglaterra e quem você falou aí?
1: Noruega.
0: Noruega e Inglaterra, né?
1: Isso.
0: Passa a Inglaterra. Passa.
1: Passa, Inácio.
0: Passa. Você vai ver os quatro que eu disse, vocês não vai passar.
1: Oi, Inácio. E falando dos jogos amistosos, finalizando por aqui, olha, o meia Lohan foi um destaque da vitória do Flamengo sobre o Lausanne Sport, da Suíça, né? Venceu ali o Fluminense, venceu o Flamengo, venceu por 2-0 nesse amistoso disputado. Isso.
0: Fez um ou dois?
1: Fez um, foi, Inácio?
0: Fez um.
1: Ele foi o destaque aí, né?
0: Destaque da partida.
1: Isso. Ele marcou o primeiro gol rubro-negro, 5 minutos após entrar em campo no segundo tempo, e recebeu elogios ali do técnico Leonardo Jardim, depois de uma atuação que pode ser decisiva ali para o seu futuro.
0: Com certeza. E o Flamengo joga no final de semana com quem, Jaqueline?
1: Agora vamos ter mais um amistoso, né, Inácio? Deixa eu ver se tá aqui o amistoso do Flamengo, Inácio. Vai enfrentar o Benfica.
0: De Portugal.
1: Isso, o jogo vai acontecer neste sábado, às 15h30, 3h30 da tarde.
0: O time de Portugal não tem chance de ganhar do Flamengo, não, porque o Flamengo é mais time. Mas jogo é jogo, né, Jaqueline?
1: Isso.
0: E ele empatou com o Bayern de Munique 2-2 no meio de semana, não foi isso? Então são mais um amistoso.
1: Isso com o River Plate, Inácio.
0: Ah, foi com o River Plate?
1: Foi, River Plate e Flamengo, o jogo terminou em 2-2. Nesse amistoso de ontem, o Flamengo conseguiu a vitória sobre o Lausanne Sport, 2-0. E neste sábado, vamos ver aí, né, o placar, Inácio. Na segunda-feira a gente traz aí esses jogos.
0: Com certeza a equipe do Flamengo está fazendo a coisa certa, os outros times estão parados, que não era para estar. Tem que estar se movimentando, porque senão na hora que começar o Campeonato Brasileiro, na sua você lembra quem é que está na frente do Campeonato Brasileiro, na ponta da tabela? Eu me lembro quem é. Faz dia para danado, mas eu me lembro.
1: Não lembro mais, Inácio.
0: Não lembro mais não, né?
1: Não.
0: Pois é, o Palmeiras que tá na frente, viu?
1: É.
0: O Flamengo tá atrás, a diferença parece que é 5 a 7 pontos.
1: Isso mesmo, né? Primeiro tá o Palmeiras, tá com 41 pontos. Segundo o Flamengo, 34 pontos. Em terceiro, o Fluminense, 31. E em quarto, o Atlético Paranaense, 30 pontos.
0: O Palmeiras tá com 41?
1: 41, Inácio.
0: O Flamengo com 37?
1: 34.
0: 34, então quantos pontos são? 41 para 37. 41 para 34. O Flamengo tá com 37, não?
1: Não, o Flamengo tá com 34 aqui. 30. Só se não foi atualizado, mas aqui tá 34.
0: 34 para 46.
1: 7, né?
0: É 7 pontos a diferença, né?
1: Isso.
0: É.
1: Lembrando, Inácio, que os jogos aí do Brasileirão Série A vão voltar.
0: Quando?
1: Tá? Vão voltar aí no dia 16 de julho.
0: Nesse mês que nós estamos.
1: Isso, dia 16 vai começar aí os jogos, Inácio.
0: A Copa termina quando, Jacarino?
1: A Copa acho que deve ser dia 19, não, Inácio?
0: Dia 19, exatamente.
1: Dia 19, vai ser no domingo.
0: Domingo, a final da Copa do Mundo.
1: Isso.
0: Pronto, nos Estados Unidos, é isso? 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Bergão, um abraço pra Bergão, gente muito boa. Um abraço pra ele aí, que está trabalhando. A gente tá, já que aí, não temos uma diretoria, Inácio Ramos, Mando, Marinha e também Romero, nós vamos fazer um campeonato no Creta de Itaperuá. Começa 5 de agosto, tá longe ainda, mas já estamos comunicando aí. Várias equipes quiserem se inscrever, é só procurar, falar com o Osmando ou com o Inácio Ramos para nós divulgar com o maior prazer. Então tá aí, o programa Toque de Bola está chegando ao seu final. 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E a gente acaba o programa e voltamos, se Deus quiser, amanhã com mais falando do Toque de Bola.
1: Tá aí, finalzinho do Toque de Bola. Muito obrigada por sua companhia, desejando um ótimo finalzinho de semana e a gente volta a se encontrar, hein? Tchau, tchau, até lá.
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0: 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Hora certa.
1: 13:06.
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0: São 13 horas e 12 minutos, 13 e 12 em Itaperuá.
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0: Dá início a partir de agora o show da tarde, muita música legal até as 3. Agradeço primeiramente a Deus de conceder de chegar firme e forte aos estúdios da Rádio Itaperuá FM. Para levar em diante a nossa programação, obrigado. Agradeço a você, ouvinte, você que se encontra já em nossa sintonia, curtindo aqui a nossa página, acompanhando aqui o nosso programa nessa tarde maravilhosa. Hoje é sexta-feira, 10 de julho de 2026. Forte abraço para todos. É o show da tarde que está no ar a partir de agora, a apresentação do Damião Lima, tocando as melhores para você. E você pode interagir junto comigo até as 3. Telefone da tua participação já liberado. 8855-5288. Esse é o telefone liberado para você poder participar e pedir tua música. Estamos ao vivo também pelo Facebook. E você vai lá, compartilhe, participe conosco aí através da nossa live, tá bom? Será um prazer ter todo mundo. Frequência potente, ao som da mais ouvida e querida, Itaperuá FM, operando em 87.9, a rádio que mexe com você. Você pode mandar tua mensagem de áudio ou de texto no nosso WhatsApp, ou se preferir, pode ligar direto, tá bom? Será um prazer atender todo mundo. Frequência maravilhosa, potente, Itaperuá FM, né? Já quero mandar um abraço aqui, uma tarde maravilhosa para o amigo Fernando e toda a família aqui na rua Nossa Senhora da Conceição e todos os moradores aqui do bairro do Alto, bairro São José, do centro da cidade, dos conjuntos. Obrigado pela audiência de cada um de vocês aí, acompanhando aqui o som da 87.9 Itaperuá FM, né? Deixa eu mandar um abraço aqui para o Anoberto, e também ao Gilberto, que está em nossa sintonia, né? Ali por trás do não sei o nome daquela rua ali, por trás do fórum aí, né? Um abraço a você que está nos acompanhando aqui em Itaperuá, Adalberto e o Gilberto, que está ouvindo aqui a nossa programação. Obrigado, gente, pela audiência de vocês aí, acompanhando aqui ao som da 87.9 Itaperuá FM. Essa é a rádio que todo dia a dia mexe com você, apaixonados e apaixonadas, chamando a sua atenção. E você que está aí na nossa live, você vai lá, compartilha e participa conosco. Será um prazer atender todo mundo. Frequência potente, ao som da mais ouvida e querida Itaperuá FM, né? Chegando para você as primeiríssimas do programa de hoje. Amado Batista, secretária. Para você e nossa audiência, muito boa tarde. Obrigado pela audiência. Você aqui da cidade, de Itaperuá, de outra cidade, de outra localidade. Obrigado pela audiência de todos. Amado Batista.

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Tá aí música do Dadá Moreira, quem representa aqui é o Piu Piu, Produções lá de Diadema, São Paulo. O Piu Piu, obrigado pela audiência aí, tá curtindo a rádio, Piu Piu Produções, lá em Diadema, São Paulo, acompanhando aqui a nossa programação. Obrigado, hein? Muito obrigado pela sintonia, pela audiência maravilhosa, curtindo aqui, antenada aqui com a Taperu FM. Deixa eu mandar um abraço aqui para essa galera da live nos acompanhando. É, João Batista, boa tarde, boa tarde. Vianinho Diô, em Samamédio, boa tarde, Vianinho, obrigado pela audiência. Leninha Inácio, boa tarde, boa tarde. Valeu, Leninha. Inácio, boa tarde, obrigado a você pela sintonia, curtindo aqui a nossa programação nessa tarde maravilhosa. Já são 13 horas e 36 minutos, 13 e 36. Você acompanhando aqui a nossa programação, é um prazer estar com vocês até as 3 e você faz o programa junto comigo, tá bom? 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E vamos aqui prosseguindo aqui com a nossa programação. A galera conosco está mandando seu toque pelo nosso WhatsApp. O Vinde Kids aqui. Quero que você mande uma música para oferecer Yuri. Yuri e toda da minha família aqui em Mineiro da Volta. Valeu, obrigado pela audiência aí, tá? Todos aí do Mineiro da Volta, obrigado. Alô, Yuri, obrigado pela audiência aí, tá? Curtindo aqui a nossa programação. Aí no Mineiro da Volta, em sintonia com a Taperu FM, né? Meu amigo Fernando aqui na rua Nossa Senhora da Conceição. Alô, Fernando, abração, obrigado pela audiência. O amigo Paulo lá na Quixaba, Paulo, Bibi e Luiz e toda a família aí que nos acompanha, muito obrigado pelo carinho, viu? 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
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Obrigado pela sintonia, a galera da Live. Forte abraço a todos aí, acompanhando aqui o nosso programa. Alô, Tereza, aqui no bairro do Alto e nossa audiência. Obrigado pela audiência. Meu amigo Lula, trocador, aqui no bairro do Alto também. Alô, Joelma, aqui no bairro do Alto. Joelma e toda a família. Essa galera aqui do bairro do Alto que nos acompanha, ouvindo aqui a Itaperuá FM, a rádio que mexe com você, né? Diariamente, todos os dias, você conectado aqui conosco, é um prazer estar com vocês. Chegando pra você agora, música. Abraçar aqui também lá no Maria Alice, amigo Ronaldo Simões, também Ronaldo Simões e toda a família. Alô, socorro, também lá no Maria Alice, obrigado a todos aí do Maria Alice que nos acompanham vindo a Itaperuá FM, né? 13:41, em 13:41, chegando pra você agora, Bartô Galeno.

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É, tá aí você conosco, acompanhando aqui a nossa programação. Um abraço à galera da live, nos acompanhando também. Já são 13 horas e 57 minutos, 13h57. Obrigado, gente, pela audiência aí de vocês aí, curtindo aqui a nossa programação, tá? Olha quem está em nossa sintonia, aqui conosco. Pascoal Moraes, tá assumindo aí, Pascoal, abração pra você aí, obrigado pela audiência, que boa tarde, Damião, Pascoal Moraes, Ligadinho e Patos, valeu, obrigado a você aí pela sintonia, pela audiência. Francine Anjo tá conosco aqui, boa tarde, abração pra você, obrigado pela audiência. A Francine, ouvindo aqui a nossa programação, boa tarde pra você também, tá? Curtindo aqui a nossa Taperoá FM, a rádio que mexe sempre com você diariamente, todos os dias, né? Quem está em nossa audiência aqui, a Gabriela, diz aqui, boa tarde, Damião, toca pra mim a música... Música de Fernando Mendes, Cadeira de Roda, Jornal Escuta, valeu, obrigado pela audiência, tá? Quem está nos acompanhando também, a nossa ouvinte, a Maria Gorete, lá no Jatobá da Serra, alô Maria Gorete, Carlinhos, essa galera toda aí de Jatobá da Serra, obrigado pela audiência, Maria Gorete, ouvindo aqui a Taperoá FM, né? Forte abraço, quem está em nossa audiência aqui, diz aqui, boa tarde, amigo. Na escuta do seu programa, aqui é Ricardo Autopeça. Valeu, Ricardo, abração pra você, meu amigo. Obrigado pela audiência aí, curtindo aqui a nossa programação. A Maria Gorete, aqui, boa tarde, meu amigo, boa tarde. Abração pra vocês aí, obrigado pela sintonia. Essa galera aí que nos acompanha, ouvindo aqui a Taperoá FM, a rádio que mexe com você. Eu agradeço essa audiência maravilhosa. Alô, Tereza, aqui no bairro do Alto, vindo na rádio, e toda a família. Alô, Tereza. Meu amigo Fernando, aqui na rua Nossa Senhora da Conceição, curtindo a Taperoá FM também. Essa galera aqui do centro da cidade, todos que nos acompanham, vindo aqui a Taperoá FM, aí no centro aqui da cidade de Taperoá. Você de outra cidade, de outros estados que nos acompanha, a Taperoá FM Sem Fronteiras, chegando com muita potência. Até você. E eu agradecendo essa audiência maravilhosa. Olha, para você em nossa sintonia, você que pediu a música de Tai... A música de... Olha, Tai, atrapalhando aqui, vamos. Você que pediu aí, Fernando Mendes, Cadeira de Rodas, aguarda aí que eu atendo já já. Só o trabalho de encontrar aqui em nossa parte, tá bom? Obrigado pela sintonia. Ouvindo aqui a Taperoá FM do oferecimento patrocinador aqui do programa. 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Obrigadão pela sintonia, essa galera que curte, que nos acompanha, ouvindo aqui a nossa Taperoá FM. Você que pediu aí, daqui a pouquinho eu te atendo aí, cadeira de rodas com o Fernando Mendes, tá bom? Vamos ouvir aí, Paulo Sérgio.

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Muito bem, daí você conosco, acompanhando aqui a nossa programação. Amado Batista, menininha, meu amor, frequência maravilhosa, potente. Obrigado, gente, pela audiência aí de vocês aí, curtindo a nossa página, acompanhando a nossa programação. Olha, deixei eu aqui atender mais recado, você conosco, acompanhando aqui a Taperu FM. Olha quem está em nossa sintonia, nosso ouvinte aí. Essa galera aí que está nos acompanhando aí em vindo aqui a Taperu FM. Obrigado a você, Ricardo Autopeça, né? E todos aí que se encontram acompanhando a rádio. E a galera quer ouvir aí a música, um alô aí pra essa galera que quer ouvir a música do Reginaldo Rossi. A volta vai ser a próxima que eu vou atender aqui pra vocês aí, tá bom? Todos aí, Ricardo, todos que se encontram aí, Ricardo acompanhando aqui a Taperu FM, a rádio que mexe com você. Valeu, amigo aí, um amigo Ricardo Autopeças, né? Acompanhando aqui a nossa programação. Alô, Socorro, lá no Maria Alice, obrigado pela audiência, Socorro e toda a família, curtindo a Taperu FM, obrigado, viu? Pelo carinho de vocês aí. 2:20, 2:20 em Taperu. Então, para o Ricardo, essa galera aí, que curte a Taperu FM, tá na escuta, eu vou tocar aí a música do Reginaldo Rossi, A Volta. Obrigado, gente, pela audiência.

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E vamos aqui prosseguindo aqui com a nossa programação. Obrigado pelo carinho, viu? Da tua maravilhosa, gigante audiência. Você antenado, você na expectativa, você ouvindo aqui a nossa programação. Obrigado, gente, pelo carinho, viu? Já são 2:41, 2:41. Quem está em nossa sintonia? A Cátia. Alô, Cátia! Abração pra ti, obrigado pela audiência. E a Cátia está conosco aqui da minha toca pra minha música de Carmen Silva, meu velho pai, que relembra muito o pai, hein? Tá ok, brigadão pela sintonia. E eu vou tocar a próxima aqui, meu velho pai, pra você relembrar e pra quem relembrar também o seu pai, né? Às vezes não se encontra mais aqui conosco, né? E a gente com certeza se lembra, né? Obrigado a você aqui que não tem seu pai, que já tem falecido, né? Já tem falecido, mas relembra. Relembra cada momento, a cada segundo que teve ao lado do pai, cuidando, né? E é muito bom, né? Já são 2:42, 2:42, você acompanhando aqui, aliás, 2:42, você acompanhando aqui o nosso programa Show da Tarde. Alô, socorro lá no Maria Alice, socorro e toda a família, obrigado pela audiência, né? Curtindo aqui a Tapero FM, a rádio que não para, a rádio de sucesso, tocando as melhores para você que sintoniza, que acompanha. Tá no ponto aí a música, meu velho pai? Se tiver, coloca para nós essa música. Para muita gente relembrar o seu pai quando não tem. Tem tanta. Às vezes tem filho que não dá valor ao pai, né? Tem outros que dá valor demais ao pai. E tem uns que pedem a música, já aconteceu isso aí. Tem uns que pedem a música porque não cuidou do pai o tanto que o pai merecia, né? Uma vez carrega até uma mágoa, um negócio. E outros têm aquele prazer que cuidou do pai, teve aquela alegria, cuidou até a morte, né? É muito bom. Então, pra você e nossa audiência, não sinta ofendido, tá bom? Chegando pra você aqui, meu velho pai, pra você e nossa audiência, 2:43 pra gente faturar depois da música, não é isso?

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É, tá aí você conosco, acompanhando aqui a nossa programação, José Ribeiro, aqui na Melhor, né? Você acompanha aqui a nossa Taperu FM. É, já são 2:52, finalizando por hoje, prometendo voltar segunda-feira, se Deus assim nos permitir, deixando a última de hoje, Roberta Miranda, meu dengo. Muito boa tarde, obrigado, bom final de semana para todos e até segunda-feira, se Deus assim nos permitir.

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1: O meu abraço todo especial, você da minha querida Paraíba, você desse imenso Brasil que se liga e sintoniza. Aqui a programação da 87,9, a sua Taperoá FM. A partir de agora estamos começando mais um programa Forrozão 87. Eu sou o BL e humildemente chego até você para pedir a sua permissão para eu entrar aí na sua casa, entrar no seu comércio, nesse clima de alegria, nesse clima maravilhoso de muito forró. Rádio Taperoá FM, direção geral Luciano Silva. Juntos somos a família Taperoá FM. Levando música, interação e entretenimento onde quer que você esteja aqui, sempre ligado na nossa frequência. 87 FM. Saudando os amigos da zona rural, aos amigos das cidades vizinhas, para você que sintoniza o forrozão aí no seu trabalho, para você, minha querida amiga dona de casa, aos meus amigos internautas que estão espalhados por todo o Brasil, ligados aqui na nossa programação através da rede mundial de computadores. Sejam todos muito bem-vindos aqui ao Forrozão 87, que é o seu tradicional programa de forró das tardes do Cariri. É musical, é musical. Muito bem, meus nobres, a partir de agora vocês participam do Forrozão 87, mandando a sua mensagem pelo WhatsApp. Aqui você pede seu forró e com certeza a gente toca. Nosso WhatsApp é 839-8855-5288, porque aqui você é quem faz o forrozão.
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1: Para começar o forrozão de hoje, vem chegando o forró Cavalo de Pau. Música Viajar no Teu Céu. Olha a hora, são 3 e

Muito bem, estamos aqui de volta com o Forrozão 87. É bom demais estar em sua companhia, a hora certa são 3h14. Você acabou de ouvir aí, grande sucesso do forró Gatinha Manhosa, Isso é Imortal. E antes você conferiu o forró Cavalo de Pau, Viajar no Teu Céu. E a partir de agora você participa junto com a gente. O nosso WhatsApp é 839-8855-5288. Aqui no Forrozão, é só você solicitar o seu forró que com certeza a gente toca. Vamos agora com o nosso tradicional giro, circulando por toda a cidade de Itaperuá. Iniciando nosso giro, saudando os nossos amigos aqui da rua Solon de Lucena, todos em sintonia com a gente, abraçando a você da rua Capitão Manuel Taigi, a você da rua Cícero de Farias, para você do bairro do Alto, toda a turma da rua Coronel Dorgival Vilar, para você da rua Vila Nova do Alto, rua José Ginuíno de Queiroz, aos nossos amigos da rua Nossa Senhora da Conceição. E sem esquecer, claro, os nossos amigos que estão nos conjuntos São Francisco, Conjunto Solidariedade, a você do Conjunto Projeto Maris, Conjunto Maria Alice, Marcos Vicente, Novo Horizonte, e também aos amigos lá do Conjunto Marrecas que ligam seu rádio todas as tardes para curtir o Forrozão 87. Eu só tenho que agradecer o carinho da audiência de todos. Saudando também os amigos que estão ligados com a gente através da internet. Para você que está no aplicativo Rádios Net, para você que está ligado junto com a gente através do site da nossa emissora, radiotaperoafm.com.br, e também aos demais que estão ouvindo o Forrozão lá na nossa transmissão ao vivo no Facebook. Um abraço aqui para o nosso amigo Jefferson Santana e também a Franci Cleide Anjos, que estão aqui interagindo junto com a gente, participando através da nossa live.

0: terra de Ariano Suassuna, terra do Alto da Compadecida, são exatamente 3:17. 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Vamos que vamos até às 4:30. O BL segue aqui junto com você para levar muita alegria, muita descontração e muito forró.
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0: É, esse aí sou eu. A hora certa são 3:20.
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0: Chegando para você agora, o som do Thiago Freitas e Maninho Vaqueiro.

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0: no programa Forrozão 87 você recorda grandes sucessos do forró que fazem parte da sua história. Você recordando aí esse grande sucesso do forró Limão com Mel, música Aflição. Você conferiu antes também sucesso com o Tiago Freitas e Mani Vaqueiro, que cantaram a música Reforma. E você continua participando. Nosso WhatsApp é 839-88-55-5288. Aqui você é quem faz o forrozão. Você pede seu forró e com certeza a gente toca. Até as 4h30 tem Forrozão 87 para você. Aqui é o som da sua Taperuá FM. 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A sua alegria de todas as tardes na programação da sua Taperuá FM. Deixa eu aqui mandar abraço para minha amiga Marisa, seu esposo Zé Camilo, sempre aí na escuta do Forrozão, lá na rua João Pinto Barbosa. Um abraço também aqui para Martinho Bacurau e também para minha amiga Dona Leni, lá da rua do Cruzeiro. Um abraço no conjunto Maria Alice, minha amiga Socorro, meu amigo Negão Bizar e também ao meu amigo Daniel Rufino, toda essa galera forrozeira sintonizados aqui no programa Forrozão 87. E você continua mandando o seu WhatsApp. Nosso WhatsApp, você já sabe, é 839-88-55-5288. Você é quem faz o forrozão.
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0: Eita, chegando agora o som dele, meu compadre Xande Avião, Proibido Terminar. Olha a hora, são 3h20.

0: Forrozão 87, a gente só toca o que você gosta de ouvir. Você acabando de ouvir, som aí do Forró Calcinha Preta, na voz aí da Paulinha Abelha, cantando uma música toda noite. Antes, você conferiu o Forró Mastruz com Leite, Forró das Antigas, Meu Estrangeiro. E começando o bloco, o som do Chã de Avião, É Proibido Terminar.
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0: Bom, meus amigos, vamos ao nosso intervalo. Daqui a pouquinho volto com muito mais forró.
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0: já estamos aqui de volta com o programa Forrozão 87. Aqui tem muita alegria, aqui tem muita descontração.
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0: E você segue participando junto conosco através do nosso WhatsApp, que você já sabe, é 839-8855-5288. Aqui na nossa programação, você pede seu forró e com certeza a gente toca.
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0: A hora certa para você são 3h46 e eu agradeço demais a sua audiência.
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0: Bem, família forrozeira, vamos falar de coisa boa. 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

0: pessoal bom que sempre tá aqui na escuta do Forrozão 87 e o seu tradicional programa de forró das tardes do Cariri. Se tem sucessos, a 87 FM toca pra você. Mas antes, deixa eu aqui mandar abraço todo especial aos nossos amigos que também sempre estão aqui interagindo junto conosco lá no Rio de Janeiro, você de São Paulo, nos grandes centros, sempre aqui ligados no Forrozão 87, e eu só tenho que agradecer o carinho da audiência.
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0: Eita, chegando aí, forrozinho pé de serra machucador, pra você curtir aqui no Forrozão. Som dos três do Nordeste, é proibido cochilar. Olha a hora, são

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0: Estação 87, comunicando Pastinho Levinho. Rosão 87 de volta aqui pela sua Taperoá FM, a hora certa, faltando um minuto para as quatro. Encerrando o bloco, você acabou de conferir Forró das Antigas, Circuito Musical Gostoso Amor. Antes você conferiu Márcia Felipe, Sem Limites para Sonhar. Começando o bloco, os três do Nordeste cantou a música É Proibido Cochilar, Da Boca para Fora e Amor com Café, que foi aí para minha amiga Socorro Ligada com Forrozão lá no Maria Alice. Você continua interagindo junto com a gente. 83988555288. Nosso WhatsApp tá liberadíssimo para você pedir o seu forró. Vamos mais uma vez dar um pequeno giro em toda a cidade. Um abraço para a galera dos bairros, para você do bairro do Alto, para você da Bela Vista, para você do bairro São José, para você aí do centro, a galera dos comércios, para você que tá ligado também junto com a gente através da internet, você vai das grandes cidades do Brasil. Agradeço demais por estarem colado no seu rádio, ligados aqui no Forrozão 87. Prazer tê-los conosco. No Cariri Paraibano, são exatamente 4 da tarde, mais um minuto, vamos falar de coisa boa. 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Você que tá ligado na Copa do Mundo, eita, seleção brasileira, respondeu de cabeça essa seleção brasileira, viu? Para que a próxima seleção brasileira venha com jogadores que com certeza honre a nossa camisa amarela de muitas glórias, mas hoje em dia, meu amigo, é só dor de cabeça, viu? Nesse exato momento, já entraram em campo Espanha e Bélgica. Partida válida aí para mais uma vaga nas semifinais. Vencedor desse confronto vai simplesmente pegar a França. Bem molezinha, como diz o outro, a França, né? Sucessos, alegria e muita descontração no Forrozão. É a sua estação.
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0: É, esse sou eu. A hora certa são 4:02.
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0: Chegando aí, banda Casadões do Forró. Pra você recordar aí, a voz do Neto Araújo. Ou ele ou eu.
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0: Razão 87, a hora certa para você, são 4:13.
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1: Está em sua companhia, já estamos aqui de volta com o Forrozão. A hora certa para você são 4h18. Você acabou de ouvir aí, sucesso do Vicente Neri, o forró Cheiro de Menina Pressentimento. 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Meus amigos, agradeço a todos pela sintonia. Estarei de volta segunda-feira a partir das 3. Desejo a todos um bom final de semana e

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Oi, boa tarde, boa tarde. Está no ar mais um programa Violas Afinatadas aqui no 87,9 da PFM, onde temos aí na direção geral da emissora, Júlio de Preto, e temos aí do comando da programação. Está respondendo aqui, meu Deus. Por bem, né? Da programação da emissora, Luciano Silva. Juntos. E o programa Violas Afinatadas.

0: tarde para esta sexta-feira, 10 de julho de 2026. Vamos ver o que se comemora para hoje. Hoje é o dia da pizza. Hoje é o dia da pizza. Rapaz, é boa pizza, não é mais um. Não vai feijão com rapadura. Eu só deixei. Daquele tempo antigo, né? Hoje é o dia mundial da lei. Hoje também é o dia mundial da lei e dia da saúde ocular. É a saúde dos olhos, né? Muito bem, muito bem. Também é o dia do engenheiro de Minas. Dizia Napoleão Bonaparte, um guerreiro aí, né? Cadê onde esse cara? Da França? Acho que é, né? Vamos ver o que ele dizia, né? Esse cara era um guerreiro, né? O mais perigoso de nossos conselheiros é o amor próprio. Entendeu agora? Entendeu? Tá no recado. O mais perigoso de nossos conselheiros é o amor próprio. Eita, rapaz, como é que pode? Como é que pode um negócio desse aí, né? Eu já toquei do programa, gente, já toquei aí. País da Educação, Sebastião da Silva, o Salvador de Teles, depois Conto Se Perde o Amor, Savioli, Moça Valentino. Depois toquei agora, o governo está lidando Titico Caetano e Emílio Pereira. Tá beleza? Valeu, gente. É desse jeito, gente. Abraçando a cada ouvinte. A cada ouvinte traz os apoios, né? Quem tá ocupando o programa aqui. Eita, rapaz. Eudes Soares. Olá, poeta. Um abraço para você também. Poeta Eudes Soares. Olha, gente. João Batista Bernardo, desta vez, cantando. João Batista é Salvador João Furiba, né? Cantando com o cantador poeta Sebastião Dias. Dele viu esta bela estrofe. A mulher mundana vive de todo o mundo esquecida, viciada nos cassinos, no cigarro, na bebida, sem lar, sem pão, sem amor, desenganada da vida. Saudoso, saudoso Sebastião Dias. Aí o poeta... O Furiba disse: a mulher prostituída, quando pega um filho, aborta, trocando a matéria viva por uma esperança morta. É um com ela na cama, o outro esperando na porta. Eita, rapaz, pobre, é a vida, né? Que a vida, né? Tem a Petinha, certa vez, a cantadora, Otília Soares, cantava com a cantadora Minervina Ferreira, que faleceu, acho que estava 2 anos, né, que ela faleceu, Guilherme Ferreira, quando ouviu da colega esta estrofe. Otília, estou feliz, graças à força infinita. Quando eu vier de outra vez a esta terra bonita, tiro um pouquinho de tempo, vou fazer uma visita. Otília, né? Soares disse: a casa não é bonita, a rua é pobre, e sem nome. Mas você chegando lá, juro que não passa fome, engano até o diabo, mas minha colega come. Eita, poetisa danada, pai. Ó, Tila Soares. Até o diabo, mas minha colega come. Tá vendo aí? Coisa tua, pai? Aí quer cantar, que sabe. Não sei não, isso. Aí quer cantar demais. Né, gente? Eita, minha gente, tô dizendo, vai para meu amigo Decão e Maria José. Lucila Guedes, boa tarde, meu amigo, poeta São Paulo, diretamente de São Paulo. Ele mora há muito tempo lá. Muitos anos, né? Valeu. Beleza, beleza, beleza, rapaz. Eu tenho que trazer um bloco de apoio e falar. Já tem gente por aqui. Amigo Maria Rosa Pereira, né? Que apoia o programa de Bolas ao fim da tarde, porque gosta da cultura e sabe que o poeta, né? O poeta é assim, né? O poeta precisa aí, né? Dos apoios, da turma aí. Com certeza. Vamos trazer uma olhada aqui. Deixa eu ver aqui. Aqui foi. Esse primeiro aqui.
1: Boa tarde, meu amigo João Torres.
0: Boa tarde.
1: O Venisfaldo é Maria das Flores Pereira.
0: Beleza.
1: Eu quero ouvir a canção Beijo, Abraço e Confiança, beleza?
0: Tá, beleza.
1: Então, beijo, abraço e confiança com o poeta João Lourenço, beleza, meu amigo João Torres?
0: Se encontrar com ele aqui, eu toco. Se não encontrar, eu toco com. Eu toco com o poeta Rui Pessoa. É, de livramento desse poeta. Tava cantando muito. Eram seus 30 anos de carreira ou mais. 30 anos, 35 anos de carreira, para mim, acho. Mas foi assassinado esse poeta. É de livramento, viu? Grande, grande, grande poeta. Grande poeta mesmo. Eu morava em. Parece que morava em Santa Cruz de Cambucá, parece que é. A cidade, né? Eu tava muito. Assassinado esse poeta. Ele regravou esta canção. Esta canção é do poeta, o autor dessa canção, para você que não, vocês não sabem, o autor é Lourival Pereira, viu? O autor, letra e música. Lourival tem para mais de 500 canções. Da autoria dele. Mas ele gravou. Ah, beleza, vamos trazer um bloco de apoios. E eu volto já.
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2: 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E também ofereço para os seus pais, Assis e Dona da Paz, que não perdem um só programa.
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2: Beleza, beleza, muito bem, muito bem. Eita, agora eu vou trazer agora uns 5,5, ou seja, tem a sextilha e 5,5, né? São 5 linhas e meia, com os poetas Bio Dionísio e Zé Galdino. Bio Dionísio vai cantar de hoje com o poeta Anderson Rodrigues. É cima do poeta, não deu para aqui não, porque ele está com uma agenda completa. Canta hoje, amanhã, se Deus quiser, e domingo só vai descansar, né? Descansar a matéria assim, né? Da viagem, cansado, né? Na segunda-feira. Ser sábado e domingo, poeta Anderson. Rodrigues. E o poeta também, né? Ele vai cantar com os poetas também, né? Ele vai cantar com esse cara famoso aí, viu?

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Eu já tava oferecendo para programa aí para seu Antônio Pereira, lá no assentamento, para toda a família, né? E também o Zé Felipe, né? É, muito bem, rapaz. Aqui é todo mundo lá, né? E o Ron também, né? O nosso Big Ron, forte abraço para ele. Gente fina. É, o vaqueiro aí, que eu esqueci, foi vaqueiro muito tempo, ele foi vaqueiro também, foi o seu Zé Pretinho, passou o Zé Pretinho, tá ligado no programa, gente fina, forte abraço, tá bom, meu amigo? 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

0: Beleza, agora, cansado de balé. Agora eu vou trazer aí para os amigos e eu volto já com mais cantoria para você. Tô te dizendo, menino, lá.
1: Ofereço todas as atrações do programa Velas da Tarde, as canções bonitas, poemas vaquejadas, o repente, tudo que eu passo aqui, aos amigos que acompanham meu programa todas as tardes, seu Luiz Pinto, Tuna Lourdes, Silvino e Arthur Silvino, Rua Coronel Pedro de Farias. Forte abraço para o nosso governo, o bairro São José, que não pede o meu programa. Lula Trocador e Dona Ana das Verduras, Lula que oferece ao seu amigo de infância, José Rivaldo, oferece à família Psica, oferece ao seu Abdiz em São Paulo, oferece a Maria da Luz Pereira, oferece a João Torres e família, também oferece para suas cunhadas, Dona das Dores e Dona Cecília, a esposa de seu Antônio do Boi. É, aproveito a frase para o Sr. Orlando e Dona Mazé. Sr. Orlando é gente fina, isso foi maravilha. Sr. Elias é rezador, escutando cantoria, rezando e escutando cantoria. Rua José Genuíno de Queiroz. Também ofereço para Dona Corina, gente fina, Deus abençoe ela, Dona da Paz, cuidando dela. Forte abraço para vocês, Rua Antônio Mariano Ferreira, tá bom? E também Dona Nazinha Mariano, que não perde, o meu programa tá sempre ligado, valeu Dona Nazinha Mariano, que povo maravilha. Ofereço aqui para baixo São Zé, a Suzé Bispo e Dona Lourdes, casal maravilha, casal de gente boa, rapaz. E aproveito, já coloco o nome aí de Decão e Maria José, tô dizendo, rapaz. Rua Domingos Rangel. Eu já falei. O casal, José Bispo e Lourdes, né? E também para Dona Raimunda Alves Santos. Eita, rapaz, ela gosta demais. E meu amigo aí, o Inácio Vitorino, Rua Nereu Andrade Farias, bairro São José. Ela é na Rua do Campo, como é mais conhecida, né? Tá bom? Meu pai é Efigênio, meu amigo Efigênio, forte abraço, Efigênio, é o cara. E a mãe dele, Dona Lainha, e sua esposa Tita, que não perde meu programa, por bom. Rapaz, compadre Pedro Leocádio e Gerada Horácio, forte abraço, esse casal, tá bom? Beleza? E também o Antônio Horácio Aual, como é mais conhecido. Aual, forte abraço. Para Zaivo e Rita Roger, Miniano Limeira e toda a família, para vocês, tá bom? Eu ofereço o programa. Aristides Luiz de Lima, essas canções apaixonadas para Aristides Luiz de Lima, Rua Domingos, não é Domingos Rangel, perdão, Rua Rita de Assis Melo, Rua Rita de Assis Melo. Pois é, essas canções para o Aristides Luiz de Lima, Rua Rita de Assis Melo, rapaz. Vai para o Vavá Araújo e Família, as canções bonitas do programa. Valeu, Vavá Araújo e Família. Eita, aproveita também para o Vavá de Pipi, né? Que ele também gosta, com certeza. Tá bom? Meu amigo Geraldo Bizar, forte abraço para ele também, amante da poesia. E seu Elísio, tá bom? Rua Rita de Assis Melo. O Geraldo Trator também não perde meu programa, só sai de casa quando termina o programa. Eusébio, Manuel Soares e Sandra, sua filha, ela está com problema de saúde, mas vai ficar boa. Seu Manuel Cirilo, gente fina, cara legal, gente boa, forte abraço para ele. E também seu Martinho Ginerim, Dona Nezinha. Um forte abraço, tá bom? Rua Senador Rui Carneiro Vai também para a Maria da Rose Pereira, amiga Maria das Dores, que também apoia o programa Violas da Fundatade, porque gosta e incentiva a cultura. Valeu, Maria das Dores. Também Dona Tereza, ali no conjunto Maris. Dona Tereza é a viúva do seu Garoa. Gente fina. O Pena Marcação, meu amigo, forte abraço para o Pena Marcação em família, para ele. Eu ofereço o programa, tá bom? As canções bonitas, né? Para o Petra Nildo, da Jaramataia. Tudo de bom da cantoria, valeu. Para o vaqueiro, o seu Antônio Monteiro, nativa, gente fina, é um cara legal. Ainda está lidando com gado, apesar da idade, né? Mas é um vaqueiro, viu? E foi um dos melhores aqui, entendeu? Forte abraço para ele e dona Cleonice, tá bom? Também o vaqueiro Chico de Zeca, ali na rua do Cruzeiro, rapaz, na rua do Cruzeiro. Eita, que por bom. Tem gente muito mais, né? Na rua do Cruzeiro tem como a Adriana Gouveia também, eu ofereço a ela. É, eu creio que ela sempre escuta o meu programa, tá bom? Finalmente a todos, se faltar alguém, eu falo no decorrer do programa, tá bom? Forte abraço a todos. E cantoria pra vocês, e canções bonitas.
0: Beleza, beleza. Eu me encontrei com o Lourenço essa canção, viu? É, ele regravou, mas me encontrei. Encontrei outras, mas não encontrei essa. Mas encontrei. É, vamos ver aqui, rapaz. Como é que pode? Como é que pode, rapaz? Não. Não pode, né? Isso não pode acontecer. Podia cantar, fazer com o autor, mas também não encontrei com o autor também, né? Se eu contasse com o autor aqui, eu tocava com o autor também, meu amigo. É, rapaz. Violosa Natal é o programa que estamos apresentando. Tá ouvindo a canção da amiga Maria da Luz Pereira, viu, Maria? Apresentar aqui por vezes, né?
2: Diz a hora, poeta.
0: 17h31, boa tarde, Cauê.
2: Boa tarde.
0: Boa tarde, Cauê, rapaz. Pai, eita, Cauê, como é que pode? Como é que pode, rapaz? Como é que pode sair? Pode encontrar ele? Não encontrei com nenhum aqui. Nem com o autor, rapaz. É porque é difícil, né? Mas o cara canta bem também, né? É, o cara também canta bem também, com certeza, meu amigo. Tô dizendo. Tô dizendo, meu amigo. Você tem paciência aqui. Vou trazer o companheiro, viu? Canta bem também, viu? É, quando eu colocar o aparecer, tá vendo? Vamos trazer aí com Rui Pessoa.

oferecer também para o amigo Antônio Salgado, Antônio da Bicicleta, pai, eu gosto do meu programa demais, com certeza, tô te falando, eita, é, muita gente aí na escuta do programa, menino que mora na minha rua, né, na minha rua não, na rua não é minha, e aliás é na outra rua, é, ele mora ali na rua Padre Ananias de Farias, mas fica para cima, e eu na rua Domingos Rangel. Eita, menino, vamos trazer uma canção com o Lourenço aí? Será que não tem essa aqui? Eu trazer uma canção de estar aqui. Ó, é, coisa linda e estranha, não vai falar nessa coisa aí? Eita, vai para um dos filhos, minha filha Jamila, do conjunto da Solidariedade, lá estou, meus netos Cauê, Cauã e Cauã e Liedja. A menina, a Jamila Petisa, né? Também no Socorro, que mora ali na rua Maria de Oliveira também, né? A dona Antônia, né? Ali, mora por ali, né? Na rua de Helena Gabriel por ali, acho que ela mora ali, né? Mostra a cantora também. Também tá todos que estão na escuta, né? Vamos trazer a canção, não vou conversar muito, né? Não é com o Padre Pedro, agora. Essa canção é o pau amigo é Aristides de Lima. Ele não sei não, viu? Ele vai chorar agora, quer ver? Vamos ver, cadê a Belicana?

Desculpa, amigo, aí, que é mais a canção demais, meu pedido, viu? É, porque é a coisa lindíssima, eu pensei que era, né? Agora, deixa que ele mudou o tiro, porque esse tiro também, né, Flores? Você é um cantador afamado, cantador de alto nível. Aí eu coloquei esse título, eu colocar, não sei como você colocou, coisa linda e estranha. Aí depois ele colocou em outra gravação, ele colocou Mamãe, o título da canção é Mamãe, e aqui tá Coisa Linda e Estranha. Coisa Linda e Estranha, aí não assenta com a mãe, né? Que a mãe não é estranha, não. Entendeu? Acho que ele viu isso aí, né? Rapaz, como é que pode, rapaz? Como é que pode uma coisa dessa, meu amigo? A sua vai ser essa aqui agora. É, quando você ligou pra mim, viu, Aristides? Vai ser essa aqui agora, com o amigo aí, o poeta. Quer ver? Lourão Pereira Lima, Lourinho, poeta cearense, que mantém um programa. Ele mantém um programa na Rádio Flash, Iguatu, Ceará, todos os dias. Canta, meu filho, aí, canta.

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1: Eita, tá vendo aí, rapaz? Você com essa mensagem assim, com essa mensagem, homenagem aí, viu, Aristide? Vai dar certo. Rapaz, fica bem, brincadeira, não. Eita, já canção mais canção. Vou trazer o rei das canções. Não existe o rei da canção. Não existe. Hoje os pés cantam bonito, as canções muito bonitas, muito bem, entendeu? Muito bem aí, tocadas, muito bem tocadas, mas o rei da canção só teve um, que foi Elisir Ventania quem fez a primeira canção. A primeira canção de viola foi ele que colocou no ar. Não tem outro. Não tem outro nenhum, viu? Nenhum. Entendeu? Todo mundo elogia a Elisir Ventania, que tem um programa com o João Liberalino, nos anos 70, por aí, né? Entendeu? Ivanildo, Zé Cardoso, Zé Viola, Raimundo Caetano, todo perto elogia ele, que foi ele que trouxe as canções, que deu vida à cantoria. Ele é autor das canções, não tem inventor das canções, não tem inventor do avião, não tem, que eu já falei aqui, não tem inventor de balão, inventor da, entendeu? De tudo, né? Inventor de tudo. Inventor do rádio, então esse é inventor das canções, não teve outro não, viu? E faz tanto tempo não, foi nos anos 70 para trás, não foi assim. E então ele vai, vou trazer, peraí, deixa eu ver, hora certa, já são 17h47, oferecimento.
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1: Beleza, beleza, muito bem, muito bem. Muito bem, muito bem. Que bom oferecimento.
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1: Olha, mas é só um pouco das canções que ele tem. Ele gravou 100 canções, né? Ausência, Saudade, Ilusão, Casal Feliz, A Voz de Prisioneiro, Recordação do Passado, da altura dele, Ceia da Vida, Lencinho da Partida, 10 Anos Depois, Folha Seca, Separação, Adeus para Nunca Mais. Ai, tem muitas demais, né? Eu vou trazer duas canções que ele em 2 minutos. E fazer a canção e contar uma história, entendeu? Completa. E hoje tem poeta que faz, diminui mais, né? Que faz uma canção com 5, 6 estrofes, 5, 6, 7 minutos, 10 minutos e não conta a história. Ele com 2 minutos, né? Aqui é Lencinho da Partida e Ausência e Saudade. Vou trazer essas duas canções aqui, com a Elisir Ventania, entendeu? Pra você ver, né? Aí a bandeira é fina, a bandeira é bonita. Vamos lá, vamos lá.

Também esqueci de dizer também. Dizer também aquela canção. Hoje é o dia do feliz aniversário da criatura que mais preze. Quero bem. É da altura dele. Foi ele que fez. Chora ao pé da cruz, canção muito emocionante, né? De um filho, de uma criança que foi visitar a mãe. Melhor, foi o túmulo da mãe, né? Faz pena demais. Tem Serenata da Montanha, da altura dele. Serenata da Montanha, da altura dele. É, rapaz. Invernado no Sertão, Seca Devoradora, onde morou Felicidade. Chega de falar, agora para, não quero mais você me reclamar. Que Batugal não regravou os cantores, mas é de Elisir Ventania. Desunião da vizinhança, desconheço essa mulher. É, rapaz, tu já tô. Muitas canções. Cadê o Fé Sai? Canta.

0: dizendo todo pé deve a espanha, todo pé de cancioneiro, né? Porque tem os pés, não, Ivaldo não é cancioneiro, é, Moacir, né? Também tá cantando, né? Raimundo Caetano canta as canções, mas não é cancioneiro assim, entendeu? Cancioneiro, entendeu? É, o Lázaro Pessoa, e tem muitos pés que não são cancioneiros, todos devem aos cancioneiros, né? Que tem por aí, né? E lembramos que o programa de um dos programas mais audiências na época do Rio Grande do Norte era Zé Ventania e João Liberalino. 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
0: É, desculpa, vaqueirama, deu tempo de tocar uma vaquejada. Mas, pra saber, eu toco, né? Mas eu ofereço essa canção, Bebo por causa dela, que eu não bebo, não, sabe? Graças a Deus. A do que eu bebi foi um promissão de sério. Bebo por causa dela, Chico Oliveira. Eu bebo por causa dela. Um abraço a todos, com Deus somos todos, sem Deus nada somos. Forte abraço a todos e até segunda-feira, se Deus quiser, um cheiro no coração. Um feliz final de semana pra todos, que Deus abençoe. Vem aí a hora H, com o Aaron Cid e o Alisson Bezerra. Tchau, gente, fui!

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0: Aniversário de 172 anos de emancipação política de Souza, no sertão da Paraíba, de onde falamos hoje. Numa noite, uma sexta-feira especial de 10 de julho de 2026. Maior grupo contribuinte de ICMS da Paraíba inaugura hoje à noite, em Souza, no sertão do estado, a sua nova sede regional. E o programa Hora H está sendo gerado exatamente hoje, direto da nova sede do Grupo Pau Brasil, às margens da BR-230. A solenidade de inauguração vai contar com autoridades, incluindo o governador da Paraíba, Lucas Ribeiro, senadores, deputados federais, estaduais e autoridades de toda a Paraíba. Em entrevista no programa de hoje, a conversa com o fundador do Grupo Pau Brasil, o empresário Zenildo Oliveira. E aqui nos estúdios do programa, a grande atração da celebração festiva desta noite, o cantor e compositor Flávio Leandro. Brasília, Polícia Federal investiga presidente do PL Nacional, Valdemar da Costa Neto, suspeito de desvios de 119 milhões de reais. E amanhã tem arte e cultura na capa do portal Mais PB, a participação de Kubitschek Pinheiro. E ele também diz o que nós podemos esperar desse final de semana na Paraíba. 6:04.
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0: Previsão de chuva leve na maior parte da Paraíba para este sábado. A temperatura vai oscilar entre a máxima 29 graus e a mínima 19 graus. Em Souza, céu limpo nesse momento. No sertão da Paraíba, termômetros marcando agora 28 graus. A hora da Paraíba, 6:05. 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
0: Paraibanos e paraibanas, Euclides da Cunha já disse que o sertanejo é, antes de tudo, um forte. E nós estamos nesse momento, nesse dia festivo de hoje em Souza, diante de uma belíssima ilustração sobre essa frase. Às margens da BR-230, território de Souza, terra do Vale dos Dinossauros, o sertão da Paraíba testemunha o erguimento de um gigante. A nova sede do Grupo Pau Brasil, originário de Souza e que já conquistou todos os estados do Nordeste brasileiro, à exceção do Maranhão. Uma empresa que começou há 32 anos e que se transformou hoje no maior arrecadador de impostos do estado da Paraíba, pela terceira vez. Tudo que começa de um sonho, de uma semente plantada num terreno em tese árido, mas ao mesmo tempo, quando regado por força, coragem, esperança e principalmente fé, dá de um tudo. E deu. O Grupo Pau Brasil não é mais só a distribuição da Ambev. Cresceu para empresas, atuando em diversos ramos e chegando para além, muito além das divisas da Paraíba. É essa história, esse testemunho de desbravamento, essa coragem de nadar contra as adversidades que a gente conta um pouco hoje, entrevistando já já o fundador do Grupo Pau Brasil, Zenildo Oliveira. E tendo o prazer, o privilégio de estarmos juntos também com uma voz marcante do cancioneiro nacional. Um cantor e compositor que descreve bem também essa saga, essa luta dos sertanejos, dos brasileiros que não desistem nunca.

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0: Aqui na Hora H. Sou eu no ar, aqui na Hora H. 6:09, obrigado Paraíba, obrigado paraibanos e paraibanas, a você que sintoniza a gente agora em cada canto. Opa, que sintoniza a gente agora em cada canto e recanto desse estado e que já pode interagir nos nossos canais de comunicação. Quem tá em Sousa, tá na Rádio Progresso FM, 103,5 FM. É que estamos mais uma vez aqui de Sousa. Quem tá na capital do estado, tá na Rádio Pop FM, 89,3. A cabeça de rede para toda a Paraíba. Campina Grande, na Pop Cariri 101.1 FM e na Paraíba inteira nas emissoras da Rede Mais. Você pode falar com a gente no WhatsApp 993465236. Mensagem de áudio, se identifique, diga de onde está falando e pode mandar o seu recado. E acompanhar a transmissão desse programa que vai se transformar numa espécie de podcast no YouTube. youtube.com/maistv. Acompanhe agora no canal youtube.com/maistv. Comigo você pode falar agora direto no Instagram, no arroba Heron Cid, Heron com H e Cid com demudo no final. 6:10, a gente acelera com a notícia e você acelera também para os postos da Rede Opção. 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
0: 6:10 na Hora H. Hoje o programa é especial. Nós estamos em Sousa, que completa hoje exatamente 172 anos de emancipação política, um dia festivo para a cidade e que ganhou outra dimensão porque tem uma festa na festa. A inauguração do Grupo Pau Brasil, do empresário Zenildo Oliveira. Inauguração da nova sede regional. Uma obra de 45 mil metros quadrados, uma construção de 2 anos e meio e cuja solenidade festiva dos 32 anos de fundação do grupo vai reunir autoridades de todo o estado da Paraíba logo mais às 8 da noite. Presenças confirmadas, entre elas a do governador do estado, Lucas Ribeiro, do Progressistas. Daqui a pouco a conversa com Zenildo Oliveira, empresário e fundador do Grupo Pau Brasil. Eu vou abrir as honras da casa aqui para um colega comunicador e radialista que está comigo aqui no estúdio hoje, no estúdio direto da sede, da nova sede do Grupo Pau Brasil. O Wilson Duarte, da Rádio Rural FM de Petrolina, Pernambuco. Wilson, obrigado por ter vindo conversar com a gente nessa mesa de bate-papo hoje. Eu tenho certeza que vai ser um programa especial, histórico para essa nossa região. Boa noite. Vamos ligar o microfone do Wilson aí. Tá ligado não. Alô, Wilson Duarte. Oi. Boa noite.
4: Muito bem.
0: Agora foi.
4: Agora foi. Boa noite, Heron. Boa noite, paraibanos. Boa noite, Sousa. Que honra, que privilégio. A gente que atende com a Nativa, a agência Nativa lá no Vale do São Francisco, a Pau Brasil Honda, a gente tem esse privilégio de ver essa empresa que já se expandiu para aquela região e para boa parte do Nordeste, inaugurando esse grande espaço aqui. E a honra maior ainda de ter aqui à minha frente essa presença ilustre, um amigo, um poeta, um compositor, né? E é uma noite espetacular e parabéns a você pela comunicação que você faz, atingindo a Paraíba inteira. É uma honra estar aqui representando o rádio lá da região do São Francisco.
0: Ó, quem está acompanhando pelo YouTube, não é que acabou o candeeiro em Sousa não, viu? Só foi um pequeno acidente aqui na luz aqui.
4: Foi um efeito especial.
0: Só saiu
4: a imagem, o áudio continua.
0: O Wilson é amigo, Flávio Leandro, do Zé Brocoió, né?
4: Exatamente.
0: Quem é o Zé Brocoió?
4: O Zé Brocoió é um cara que as pessoas às vezes me perguntam, Flávio, se eu gosto. No, quando eu estou mais social, fazendo minhas outras atividades, ou como comunicador, ou em outras áreas do jornalismo, nós temos um grande blog, Rede GN, lá na região. Você gosta que chama de Brocoió? Eu digo, cara, o Wilson é um dorminhô. Quem paga as minhas contas todas é ele. Então, esse cara, eu adoro ele. O Brocoió é um personagem
3: corta isso.
0: Você tem um programa de rádio na Rural FM de cultura nordestina.
4: Cultura nordestina, das 16 às 18 horas, tocando essa música nordestina.
0: Toca muito Flávio Leandro lá.
4: De Maria, toca demais.
0: É porque ele toca o coração de muita gente.
4: Exatamente. Eu já sou fã pessoal dele. Tive a honra e o privilégio de ver Flávio colocar a voz numa canção minha que chama-se A Bodega da Saudade, que conta a história de uma bodega que era do meu pai, né? Que tem tudo a ver com esse evento aqui. Ele lembrou da bodega lá de Bodocó, de que é Tidoca, é?
0: É lá de Tidoca, é. Pois eles é. Estão embora, Bodagota.
4: É, e Gervilson Duarte, meu irmão, nós temos uma composição, eu tive a honra do poeta botar a voz lá. Cara, é uma emoção especial estar com esse cara. Sou fã demais dele.
0: Que bacana. Flávio Leandro, que prazer revê-lo depois de algum tempo. Entrevistei você no programa Hora H, esse mesmo nome, programa Hora H na TV Norte. Vai. E o programa que ele fez com a TV Norte lá foi um sucesso enorme, porque Flávio, além do excelente cantor e compositor que é, tem posições muito fortes, tem posições contundentes, e na época ele falou sobre esse momento do forró e repercutiu muito. Flávio, seja bem-vindo a Souza, Sertão da Paraíba, a Paraíba que tanto reverencia o seu trabalho e a sua arte. Boa noite.
5: Boa noite, obrigado Heron, obrigado todo o Grupo Pau Brasil. Obrigado, Zenildo. Obrigado, Wilson, que além de comunicador, é também compositor. É meu colega, né? E tá aqui, Zenildo, já.
4: Zenildo,
5: ali. Satisfação, meu irmão. Muita paz.
4: Você tá aqui, chega aqui na sua casa.
0: Muito bem. Você é igual a flor. Tem um amigo que disse assim, eu sou igual a flor do cajueiro. Eu demoro, mas chego.
6: Isso aqui é uma música que vai ter. Meu Deus, sabe se quer ser amor.
5: É, isso, é coisa boa, meu irmão. Que coisa boa.
0: Tá ligado o microfone, Zé Nildo, já aí dá?
6: Tá.
0: Zé Nildo, depois de Flávio, dê um boa noite aí pra Paraíba.
6: Ah, mas escutar quem
0: vai ter só boa noite, que eu vou falar, velho. É só pra saber se o microfone tá ligado também.
7: Boa noite, povo da Paraíba.
0: Ah, tá ligado, chegou. Boa noite, Zé Nildo. Flávio, você tava me contando aqui que rodou 22 mil quilômetros nesse São João?
5: É, porque quando a gente... O São João do Nordeste, ele já não é mais só junho, né? Ele é maio, junho e julho. É pela grandiosidade toda. Então, nesses três meses, são os únicos três meses do ano que a gente tá tocando. E aí, a gente, calculando ali a quilometragem, eu sou muito com essa coisa de... Agora, como é que ficou? Né? Quantos quilômetros já rodei? Né? Eu gosto de anotar tudo isso e ver. Então, a gente rodou... Nesse período agora, 22 mil quilômetros, tem uma tirada da Gota Serena, mas muito bom, porque esse Nordeste é vasto, a Bahia é grandiosa, mas esse ano eu toquei bastante na Paraíba, né? Eu tô agora aqui, mas a gente faz amanhã Pilões, ainda vamos fazer até o final do mês Emas e Mãe d'Água, mas já estivemos em Campina Grande, já estivemos em... mais outra cidade aqui da Paraíba, Sumé,
0: né? Cariri Paraibana.
5: É, Cariri Paraibana. Então a gente. Depois de Pernambuco e Bahia, a Paraíba é o estado que mais me acolhe. Eu fico muito feliz com tudo isso, porque a Paraíba tem uma história de resistência muito forte. E isso é encantador, né? Muito bom.
0: E tem uma. Você fala da Paraíba, e tem um paraibano que cantou uma canção sua e que ele fez muito sucesso com a canção sua, uma delas, né? Que é de Malicuia, de Flávio José.
5: Flávio gravou 20 canções minhas.
0: 20?
5: Eu talvez seja o compositor mais gravado dele. Eu gosto dessa coisa de estar contando e tudo. Se for lá direitinho, eu acho que foi. Claro, aí guardadas as devidas proporções, porque tem canções minhas que aconteceram com ele, mas não... De Malicuia foi muito intensa. Mas, por exemplo, você pega a Patrícia Amorim, né, que pegou ali 5, 6 balas pegada, né?
4: Já foi. A música chegou aí, foi. Ela tava rodando.
5: Sumiu a música. A viva engolir mesmo, eu sabia que ia acontecer isso. Agora eu vou tirar o tira-gosto.
0: Tira o gosto aí.
4: O pior que você chamou ela, disse tá doido que ela veio pra cá.
5: Tá doido que ela viesse pra cá. Pronto, é proteína.
0: Então foi de Malicuia e mais outras 19.
5: De Malicuia, Orgulho de Ser Nordestino. Cabresto, Sei Não Nem Talvez, muita canção o Flávio gravou. E é interessante que eu guardava, aliás, guardo ainda hoje, uma reverência de fã, né? Interessante essa coisa, não perdi ainda. Esse tempo todinho que Flávio grava coisa minha e que a gente se conhece e tudo, só agora que eu tive a coragem de chegar e ir na casa dele e tal, é um negócio maluco danado, o bicho é muito grande.
0: Ainda tem uma cerimônia,
5: tem uma cerimônia da gota com o Flávio José, impressionante.
0: Zenildo Oliveira.
3: Opa!
0: Ele chegou.
3: Hoje chegou o dia, né?
0: Chegou o dia. É. Zenildo, você preparou esse momento com muito carinho. Eu tava vendo que faz um tempão que você foi se programando, passo a passo, juntando todo o seu time, sua equipe. Eu estive com você ontem pela manhã aqui, viu, Flávio Wilson? Em alguns momentos, conversando com o Zenildo, você percebe quando o homem está, né, vertendo alegria pelos olhos. Literalmente com lacrimejando os olhos, acho que passando um grande filme na sua cabeça desses 32 anos, me corrija.
3: 32 anos
0: de pau-brasil. O que é que representa para você esse momento em que essa, eu estou chamando assim, um gigante às margens da BR-230 na terra dos dinossauros, o que é que representa para você esse instante?
3: Boa noite.
0: Boa noite.
3: Boa noite, Heron. Boa noite, seu Wilson. Boa noite ao nosso poeta. Seja bem-vindo à nossa casa. Boa noite a Cissa, né, a Laila, a Ian, a todos que fazem, estão aqui nos ajudando a construir essa história, todos os nossos companheiros, né? Representa essa alegria de a gente entender que um sertanejo, que pessoas do sertão, eles podem serem vistos. Não, com um caso à parte, uma sorte que acontece, um vencer porque tem ali aconteceu alguma coisa que iluminou um ser humano, e sim um conjunto de pessoas que brilham pela sua capacidade de gestão, pela sua capacidade de pensar, pela sua força de entusiasmo, que consegue fazer coisas grandes. Então esse, a Pau Brasil representa isso. Esse evento é para contar essa história. O poeta Flávio não está aqui somente porque ele é um cantor de sucesso, somente é porque ele tem essa identidade. Você representa essa força nordestina, essa capacidade de se ressignificar diante das dificuldades e pensar grande, fazer coisas grandes. E é assim que eu sempre acreditei na nossa gente, sempre acreditei no nosso povo, e acreditei que a gente pode fazer coisas que desafiam o tempo, desafia a ignorância de alguns que não acreditam que somos capazes de fazer essas coisas. E esse nosso Nordeste é a nossa força. É essa a força do nordestino que transformou essa empresa de ser do tamanho que ela é, ter a força que ela tem e ter o compromisso que ela tem com a sua gente.
0: Você me disse ontem que o seguinte, eu com 13 anos de idade, foi 13 anos, fiquei órfão de pai.
3: Isso.
0: E precisei, não tinha muita escolha, tinha que ter um instinto de sobrevivência e de cuidar da família e dos irmãos. Como é que foi essa saga? Você disse que fez de um tudo o quê?
3: A nossa comemoração hoje, Flávio, Heron, Wilson, representa muito, tem muito significado com essa cidade. Essa cidade a gente nasceu aqui, a gente criou, a empresa foi criada aqui. Essa empresa, Flávio, ela nasceu da rifa de um bode. Nada mais simbólico, mais forte do que isso. O bode que é resistência, né? Ela deu toda a condição do primeiro momento financiar. A empresa que nós formamos, porque a gente não tinha dinheiro para abrir a inscrição na junta comercial. Então a gente inventou a rifa do bode, colhemos o dinheiro e abrimos a inscrição na junta comercial, e daí nasceu a Pau Brasil, aqui em Sousa, nas ruas de Sousa. Eu ainda menino, 13 anos, meu pai quando faleceu, eu virei uma rima de família e fui vender dindim, engraxar sapato, fazer entregador. E dessas origens a gente conta com muito orgulho. E eu encontro muito isso, sempre falei isso, Wilson, quando a gente chegou no Vale do São Francisco para abrir, as nossas empresas por lá, conheci o Wilson. Nas músicas, sempre foi essa fortaleza. E você como um poeta, conta essa trajetória vencedora do Nordeste por elas. Então a sua presença aqui representa tudo isso. Dessa história.
0: Obrigado.
3: De um grupo que é nordestino e que gosta de ser nordestino.
0: Isso é bom.
3: Hoje, onde a gente chega, eu tenho sempre uma palestra que, quando sou convidado para sempre falar em eventos, em outros lugares, o nome da palestra é O Bode Tomou Cerveja e Sentou na Avenida Paulista. Que é da rifa do bode, a gente virou embaixador da Ambev, que é uma empresa que tem a sua sede ali na Avenida Paulista, e viramos uma referência de gestão, né? E a gente está dizendo que as pessoas que estão aqui nessa casa sertanejo foram capazes de serem referências em gestão de negócios. Olha que negócio gigante.
7: Olha que negócio que é muito. Porque às vezes a gente era tido como um cara que dava sorte no futebol, fazia uma música bonita, né? Mas ser um conceito de uma empresa de excelência, a gente via muito pouco isso. Então, nós conseguimos formar isso com a nossa gente, porque eu sempre apostei que os valores que nós temos no nordestino, eles são muito fortes para ser vencedor e se formar grandes times vencedores. E assim nós somos esse bom exemplo. Então é isso o que a gente tem, que não é. Quando a gente olha para esse prédio bonito, as salas são bonitas, que não é para impressionar, né? É para que a gente possa dizer, as pessoas aqui têm um ambiente digno, né, bacana para se trabalhar, para poder aflorar em cada um o seu talento, essa capacidade de fazer coisas grandes e sonhar grande, que o nordestino tem pela sua história de resiliência.
5: Tem que ter réplica e tréplica. A réplica começa com o Wilson Duarte.
4: Exatamente. Eu desde que a gente conversou com o Cisa e com o Flávio para vir para aqui, a gente tem conversado com ele e eu tenho falado muito de Zenildo, dessa essência, né, desse amor, dessa paixão que ele tem pelo Nordeste. Mas parece que as coisas se combinam e conspiram, viu, Zenildo? Porque eu vinha no carro agora, novamente falando desse empreendimento seu e de como tudo começou, e falei da rifa do bode. E exatamente, Flávio disse que é cantor hoje por causa da venda de uma cabra que não deu certo. Então, o seu bode deu certo e a cabra dele deu também.
5: Não, é porque se a gente for analisar friamente por esse lado, porque na verdade a cabra era o único bem que a gente tinha, né? Que eu tive, na verdade, que vender para poder ir para a região norte do país. Eu ia ser professor lá em Jiparaná, em Rondônia. E aí vendi essa cabra, rapaz, e cheguei em Brasília, fui assaltado. E aí tive que voltar para Bodocó. Mas aí, se for analisar friamente, eu realmente só sou cantor hoje, poeta, e porque realmente eu comecei a me expandir mais pelo Nordeste, a entender mais esse Nordeste. E essa volta, essa não ida, na verdade, para Rondônia, né? Essa permanência aqui. A gente não concluiu a chegada até Jiparaná. Mas em voltando, eu pude ver novos horizontes e claro, você não nasce, você não vira poeta estalando dedo, né? Eu já venho de uma família que tem um pouco disso tudo, já tem essa musicalidade e tal, mas a possibilidade de retornar ou permanecer nesse solo sagrado do Nordeste, eu falo isso com esse gostar, que eu achei interessante, é o gostar de ser nordestino. Não é se sobrepor a outras regiões pelo fato de você ser nordestino. Mas esse gostar eu acho muito, muito interessante, porque a gente precisa, quando você fala de prédios ou de móveis, né, ou de estruturas, a altura daquilo que você faz e representa, realmente não é no sentido de menosprezar ou no sentido de ostentar, mas também no sentido de dizer, cara, a gente está fazendo tudo isso à altura daquilo que representa, né, a região Nordeste para todos nós. O Nordeste merece tudo isso, né? Essa roupagem que a gente dá todo santo dia, seja através da gestão de empresas, seja através da gestão de poesia também. Ordenar bem as palavras, né, concatenar e dar a roupa que ela necessita para que a gente possa dar o próximo passo na vida das pessoas, né? Enquanto o empresário ele constrói através de tijolos e outras coisas mais, os nossos tijolos são da alma, né? A gente coloca pedrinhas ou tijolos ou pequenas estruturas ou pinturas, né, na alma das pessoas. Então cada qual ao seu modo e vai fazendo a sua parte e a gente vai dando esse tom mais forte e efetivo ao Nordeste. Eu sempre digo tudo isso sem apartheid, sem segregação, sem muralha, porque eu creio que o Brasil só é bonito exatamente por essas divergências, essas peculiaridades regionais que a gente tem, né? E hoje, claro, eu me sinto muito orgulhoso em ver um Nordeste que flui bem, né, que tem pessoas, eu chamo de enxerido. Zenildo é um enxerido, né? É um cabo enxerido. Eu gosto de enxerido, desses enxeridos que entendem e podem dar esse impulso a partir do seu lugar de existência, não precisa sair necessariamente, né? Então, eu sou desses nordestinos que, apesar de terem ido, mas permaneci aqui, e a partir dessa realidade a gente constrói essa nossa dinâmica. Você falou de Euclides da Cunha no...

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0: Olá, paraibanos e paraibanas. Estamos de volta, estamos no ar na Hora H para toda a Paraíba. Apagou o candeeiro aqui no estúdio do podcast, mas nós estamos aqui dando um jeito.
1: Não derramaram o gás,
0: né, Flávio Leandro? Vou chegar perto do Flávio Leandro aqui, que é um microfone aqui que a gente tá agora falando para Paraíba. Olha como são. Esse aqui é o rádio, viu, Flávio Leandro? Acabou a energia aqui no estúdio, mas no celular, com a internet, nós estamos falando agora para 25 emissoras da Paraíba, por esse equipamentozinho aqui que está na sua frente aqui. Rapaz, cada milagre. Wilson, já passou por uma dessa, Wilson?
2: O rádio é isso, né? E ao vivo, quem sabe faz ao vivo, porque fazer rádio tem que ter essa experiência, né? De saber sair dessas enrascadas que acontecem, que são normais, são naturais, né? A gente não controla a energia, a gente tem todo esse perrengue por aí. Quem transmite futebol sabe, tá em cima de um poste lá para transmitir um jogo de futebol. O rádio é isso, e é por isso que ele sobrevive, né? Porque quando morre tudo.
0: Eu voltei. Flávio Leandro, nessas prendas da vida aí, nesses sertões, você já passou por alguma situação inusitada, Flávio?
1: O Wilson conhece lá, Curaçada, mas eu fui contratado para fazer o centenário do distrito de São Bento, E aí, quando a gente chega, estamos lá, tudo bem tranquilo, hospedado em Curaçada. E aí, meu irmão, bateu um toró d'água da gota serena. Agora sim, sabe o que é? Parece que é lá na beira do Rio São Francisco. Mas parece que pegaram o Rio São Francisco e viraram
2: assim. Virar de cabeça pra frente.
1: Meu irmão, eu nunca vi daquele tanto d'água. A gente ia pro São Bento, dá o quê? Deve dar uns 30 quilômetros. De chão. Então, como a gente choveu muito, a gente disse, não, nós não vamos no nosso ônibus. Vocês contratam uma van e levem a gente. Então iam três bandas, né? Três bandas para esse centenário do São Bento. E as três saíram juntas. Pô, a gente chega na frente, sabe, Arão? Um riacho do tamanho do mundo. E aí todo mundo olhou e rapaz, nossa sorte que o motorista a gente era doido. Eu digo, e aí, Calvin? Se vocês quiserem, eu passo esse danado. Aí nós sapecamos os peitos passando, rapaz, e a outra van passou e uma ficou. Aí seguiu só duas bandas, né?
2: Só duas.
1: Pô. Aí chega mais na frente, outro riacho. Aí outra banda ficou. E a gente conseguiu. Conseguiu vazar, né? Pra lá. Aí chega lá na frente, outro riacho. Meu Deus do céu, bicho. E aí a gente, meu irmão, dessa vez olhou aquele mar d'água danado aqui. Aí o motorista, eu tenho coragem de ir adiante. Mas aí eu disse assim, rapaz, vamos voltar.
2: Não é pra ir, né?
1: Deus tá pedindo. Tristeza danada. O motorista ia fazendo a volta e Cissa disse, rapaz, nunca perdi um show na vida, vou perder esse. Aí desce todo mundo. Disse, então faz o seguinte, vamos dar pra passar, mas a gente consegue chegar lá do outro lado caminhando. Aí tiramos os sapatos, sabe, tiramos tudo. E aí a gente levou os instrumentos na cabeça, o sanfoneiro com a sanfona, baixista, todo mundo. E outro carro tava esperando a gente pra lá. Só que quando a gente consegue passar, a gente já chega no distrito por volta de meia-noite. O povo já tava dormindo, filho. Mas eu disse, pode ligar o som. Liga o som, a gente topado de lama, eu já tava descalço, né? Ele tá aqui do joelho pra cima. Mas embaixo, tudo melado de lama, aquela meladeira toda. Eu disse, liga o som, fiz logo uma danada de uma poesia. E aí a gente, quando ligou o som, cara, véio, e que a gente começou a tocar, o povo começou a acordar. Entendeu? Cara, eu disse assim, cara, o centenário só acontece de 100 em 100 anos, entendeu?
2: Vou faltar
1: esse negócio. E aí, meu irmão, você que a gente fez uma festa linda, sabe? Uma festa linda, que ainda hoje o povo de Curaçá fala nisso. E aí a gente voltou nos anos seguintes por causa disso. Sabe, essa coisa de você realmente persistir e na hora que você tiver já no ponto, às vezes, de desistir, que alguém lhe cutuque, se você deu esse cutucão nesse dia, que foi muito importante, a gente seguiu adiante, conseguimos nunca na nossa vida, por mais difícil que tenha sido ou as circunstâncias complicadas que tenham aparecido, a gente nunca deixou de fazer um show. Então isso é um fato inusitado que a gente conta, mas claro, tem um monte de outros aí que a gente vai levando pro dia a dia.
0: Esse foi numa travessia, ele vai sair aqui. Vamos tentar aqui. Vamos reivindicando aqui.
1: Agora tem que ser pra ala. Se for, isso aí vai, não vai. Ele pode dar cada vez pra fazer o que ele tá fazendo. Zé Nilda Oliveira. Se ela tivesse dado três fotos, eu pago.
3: Você não pede pra saber como é.
1: Ele é deixa uma atitude, pago.
4: Oliveira de 120 anos e remete à força e à fé. A força e a fé. A Oliveira vindo da Terra Santa. Né? Quis colocar aqui também para colocar essa religiosidade que é parte da nossa cultura, dos valores.
1: Isso.
4: Veja só, a gente
1: programa. E na entrada lá, a gente tem o Pau Brasil, que é as nossas raízes. O nome da empresa, então, Paulo Brasil, de 22 anos, ali na entrada, tá florindo, soltando suas florzinhas.
3: Coisa boa.
1: E aí é também tá simbolismo desse negócio, do nosso negócio aqui como um todo.
4: Veja como a gente programa as coisas de um jeito e Deus sai de outro.
3: É, exatamente. Isso é.
4: Olha onde é que está sendo o programa, no pátio.
1: Isso, está no pátio.
3: Pé da Oliveira, pé das graças
1: com suas rosas.
4: O pé de pau. Fala, Wilson.
2: Lerão, eu aproveitando esse perrengue aqui.
1: E vou mandando para
2: vamos aí, barulho, estamos.
4: Agora a internet tem que ajudar. Ajuda aí.
2: Esse vai ser
1: extraordinário
2: esse programa,
1: sei lá. Vem pegando aí, vou pegar meu celular.
4: Vai.
1: Eu fiz pra mim mesmo. Quando eu fechar as cortinas do palco, quando eu canto, é pra me abrir em palavras por todos os cantos. É interessante que essa canção, Por Todos os Cantos, é exatamente Por Todos os Cantares e Por Todos os Cantos, onde a gente anda. É, eu tava acabando de dar uma ressignificada na minha caminhada. É, eu passei por um problema de saúde vocal terrível e tava me despedindo dos palcos. Na verdade, me despedi, passei 2 anos sem fazer shows e aí descobri o problema que era, fiz um tratamento e tal. Mas eu fiz essa música nesse momento, né? Quando eu fechar as cortinas do palco, quando eu canto, para me abrir em palavras por todos os cantos, saiba que o gosto do riso e a fé no sorriso da festa sou eu. Né? É isso. É, que bom que você gostou dessa canção. Ela é pura.
2: Quando
1: o
2: amigo falou, sorriso da festa sou eu, é uma frase estoicista que confirma a existência. Que é onde é que a felicidade.
4: Essa é uma experiência de ângulo.
2: A música é muito profunda em relação a
4: isso. Tá certo,
2: hein? Porque faz um chamamento às pessoas ao sorriso, a criar a sua alegria.
4: Isso, a experiência do ângulo.
2: Quem faz é você, a sua alegria.
1: E outra parte que eu gosto, que é o silêncio e também grita. Né? O silêncio também é uma forma de gritar.
2: E quando você fala que o silêncio é técnico, ele tá voltando aí. Ele achou a chave.
4: É só saber até onde o Wi-Fi segura. Vamos pro intervalo rapidinho. Vamos localizá-lo em frente ao palco onde vai se apresentar daqui a pouco Flávio Leandro. E esse pato aqui belíssimo desse depósito aqui, que o Zé estava me explicando qual é a capacidade de armazenamento de vida desse. Bota lá ele.
5: 22 mil
4: é. Essa é a unidade de limite que a gente
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4: Volta para cá, tem que estar perto.
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4: Segura aí, tem muita gente mandando mensagem pra você. Que já vem aqui, Isaac Moreira Júnior, do Souza, diretor do Cintur. É, gente de areia, o Félix Silva, que é radialista de areia. Quando é que o Flávio Leandro vai pra areia? Daqui a pouco ele vai dizer. Geraldo Andrade de Uiraúna, pedido pela Mais FM de Uiraúna. É a Paraíba inteira ligada com a gente. Vamos pro intervalo rapidinho, pra daqui a pouco a gente voltar. Direto de Souza, da nova sede do Grupo Pau Brasil, que está sendo inaugurada simbolicamente hoje, no dia 10 de julho de 2026. Data da emancipação dos 172 anos de Souza, sertão da Paraíba. Daqui a pouco a gente volta na Hora H.
7: É que

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0: O Patrulho estava aqui servindo a lezeira e.
1: Falta o violão, eu tô só o violão.
0: Nem passou na minha cabeça.
2: Tem um vocalista aí pra fazer assim quanta voz aí.
0: Onde é que nós estamos aqui?
2: Estamos aqui no pátio do evento, na praça de estoque do evento, né? Claro, e a gente. A ocasião nos obrigou a vir pra cá, mas o caminhão tá lá dentro, tá bem frio.
0: Tá cheio.
2: Esse clima bom, sentindo o cheiro do povo aqui. O negócio tá bom aqui.
0: Quem são as figuras esperadas pra essa noite hoje?
2: Nosso povo, nossa gente. São os atores principais.
0: Quase 2,000 pessoas, né? Por aí, né?
2: Exatamente. Espero que dê mais. Aqui tem espaço. Aqui ninguém vai morrer de fome, ninguém vai morrer de cedo e ninguém vai morrer de tristeza aqui. Eu acho que a alegria aqui vem forte aqui, todo mundo, tenho certeza, desde o momento que a gente divulgou a presença do Flávio Leandro e os outros artistas que aqui passarão, especialmente o Flávio, que nunca tocou em Souza, né?
1: Não
2: tinha tido a oportunidade tocar em Souza, a gente recebeu muitos convites, solicitações, convites para a festa. E as pessoas queriam lhe ouvir, muitas pessoas que gostam da cultura, que acompanham seu trabalho, que acompanha pelo Instagram, que acompanha a sua defesa da cultura nordestina, sua defesa da música, do forró, da concepção do forró como um instrumento de arte, de defesa das nossas tradições. Então, você é uma inspiração em tudo isso. A defesa que você fez, que faz o Jesus de São João, aquele caso da Bahia. Então, tudo isso está construindo você não só como um artista que canta as raízes do Nordeste, mas um artista que defende essa cultura como expressão e como forma de formar a nossa sociedade e levar. Né? Porque eu acho que o povo que esquece a sua origem, ele esquece de onde vive, esquece de onde veio, é muito difícil consolidar
1: isso,
2: né? Como um povo genuíno.
1: Então,
2: isso tem nos alegrado muito você estar aqui para você cantar essas coisas aqui e inspirar aos artistas aqui que estarão e as pessoas que estão a continuar defendendo que é a boa música, que o forró é a nossa raiz, o nosso pilar de sustentação que nos dá força para continuar essa caminhada.
0: Essa defesa vai ser feita já no palco.
3: É, se Deus quiser, e a gente já vai fazer a defesa da forma mais característica possível, que é exatamente através da sua expressão mais forte, né, que é a musicalidade, é o zabumba, sanfona, o triângulo, claro, com os adornos que a gente acha necessários para dar a dinâmica que a gente precisa para nossa expressão musical.

0: hoje é um, os 9 estados do Nordeste, a gente atua em 8. A gente atua na Bahia, no Pernambuco, em breve, inscrição do São Deve, na Bahia, ali, né? Legião do Mário, Barra da Estira, é quase na divisa com Minas Gerais.
1: Tocamos demais ali.
0: É, a gente está em Juazeiro da Bahia, Remanso, naquela região com, né, as funcionárias do Onda, Betume Petrolina, Santa Maria da Boa Vista, Casa Nova, Dormença, toda aquela região também, as concessionárias. Na Paraíba, aqui, a gente está aqui nessa região de Souza, como em Campina Grande. E também, o que é onde a gente anda mais pelo estado da Bahia, Pernambuco, Rio Grande do Norte, Ceará, é uma parte do Brasil, monte de peças, né? Que a gente hoje está entre os primeiros do Brasil, distribuição de peças genuína, Honda, né? E aqui na Paraíba a gente faz todo, quase 75% do estado, com distribuição de comércio, de exposição deve. A gente tem essas unidades de Souza, Itaporanga, Pato, Sumé, né? E lá em Guarapi. Então, além de algumas as redes do varejo, e na capital a gente tem uma confeitura unida, a gente faz prédios, residenciais, coração, essa área de comunicação.
2: A gente, a Hora 10 também?
0: A Hora 10 é a parte de varejo, já atua mais aqui no sertão. A gente atua hoje em 702 cidades do Nordeste. É, aqui tem a tarefa direta para a gente estar lá presente, um produto, uma marca nossa, né, da Brasil atuando.
2: A Caçula agora é a locação do Brasil?
0: A locadora, ela existia, não? Desde 2011, mas ela era um produto que trabalhava quase exclusivamente para nós mesmos. Sim. A gente era o maior cliente da locadora. Isso fez parte do nosso conhecimento, que cresceu de forma horizontal, muitos negócios. E a locadora hoje, ela se transformou num produto mais do mercado, porque a gente viu uma oportunidade grande aqui, a Souza, certo, que cresceu na parte turística, pelo lado do Crossauro, e a gente tinha aqui a locação também para fazer, para cá, para aqui, apesar de carro, para se trocar para os aeroportos, e existia essa necessidade. Entendeu que poderia, como a gente trabalha mobilidade, se estender para atender o aeroporto, né? Motos bem mortos, parte de carros leves e tudo mais, essa parte de mobilidade, a locadora entrou muito nesse vácuo, né? Existia essa oportunidade no mercado.
2: O que você pensa para a Fazenda Divina?
0: Como sertanejo, perguntou. É, como sertanejo.
2: Foi pergunta aí, Flávio.
1: Flávio é do setor. Eu fiquei curioso, porque eu sou do setor, eu tenho um projeto de ecopecuária leiteira e queria ver exatamente como é a dinâmica da Fazenda do Divino.
3: Já vê que vai dar negócio aí.
0: Eu sou de uma origem sertaneja. Meu pai, ele era um pequeno proprietário, e isso é um negócio. Eu sempre tenho muitas coisas sentimentais fortes. Meu pai, ele tem falecido, eu tinha apenas 13 anos. E meu pai, ele vendeu, quando eu fiz aqueles 13 anos, meu pai tinha vendido, quando a gente fez, eu tinha 5 anos, 77, meu pai vendeu a pequena propriedade na zona rural de Verópolis, né? E veio estudar isso, porque a gente não tinha, minha mãe fazia 4 secretárias e não tinha mais escola depois da 4 secretárias daquele tempo das unidades. Aí queria que a gente estudasse. Então ele veio, vendeu, comprou uma casa, pequena propriedadezinha dele, comprou uma casa e veio trabalhar de funcionário, onde a gente montou a empresa depois de muito tempo. As coisas podem ser coincidências, mas eu coloco como fé, como obra divina que eles colocam nisso. E aí, depois o prédio onde ele veio trabalhar, eu acabei adquirindo, e a gente fundou a Pau Brasil, o primeiro início, lá em 94, e deu tudo certo, teve muito sucesso, e até hoje a gente veio para aqui agora. E ele foi sempre um cara da gestão da agricultura, da pecuária. E a gente aqui na nossa região, a gente tem uma bacia leiteira de 140 mil litros de dia. Né? E a média do nosso gado leiteiro é de 5 a 10 litros de leite. E a gente pode fazer uma fazenda escola para melhorar esse rebanho. Como é que a gente faz para que a gente possa ter um processo, um método de trabalhar o gado, de ter uma condição de melhorar essa condição dessa genética, para que a gente melhore, avança para outro tempo. Imagina se a gente tem aqui uma média de 5 a 6 litros de leite, a gente passar para 6 ou 12, a gente está dobrando essa capacidade leiteira e melhorando a rentabilidade desse sertanejo. Então, a fazenda não tem nenhuma expectativa de ser um negócio para jantar, para ganhar dinheiro, mas eu tenho uma expectativa de cumprir essa missão, de ajudar a transformação da nossa raça leiteira, ajudar as pessoas a ter um manejo melhor do gado. E assim

0: gente tem que construir junto com a sociedade com esse nosso papel que a gente tem sempre, né, de transformação sempre.
1: O Wilson Duarte, da Rádio Rural FM de Petrolina, tem uma pergunta que está aqui nessa mesa redonda aqui, que a gente improvisou de costas para o grande palco da atração de hoje à noite, que é com o Flávio Leandro, numa noite festiva da inauguração da nova série do grupo Pau Brasil em Souza. Wilson.
2: Obrigado, Heron. Não, eu vi Zenildo falando agora pouco sobre família e se emocionado para lembrar do pai. Flávio Leandro tem duas canções que eu escuto e me arrepio, né? Que fala do pai, de Teté e de Zinha, né? Eu queria que você falasse um pouco sobre família, a importância da família para você, essa raiz que você fincou lá em Bogotó, mesmo trabalhando ainda, exercendo suas funções. Eu queria que falasse um pouquinho dessa sua vontade de falar de raiz e falar de família, que identifica muito você, inclusive aqui com o Zenildo.
1: Uma palavra, o embaixador do Botafogo.
3: Obrigado, Wilson. Minha relação familiar, ela é minha própria sobrevivência, né? Meu próprio existir, meu oxigênio. Minha mãe, ela tem uma relevância muito grande nisso tudo. Meu pai é o cara que viveu de forma mais intensa que você possa imaginar. Agora, assim, é a pessoa que mais me ensinou através dos seus erros. É interessante essa coisa, né? Meu pai, ele gostava de uma birita, e quando ele entrava na birita, meu irmão, aí a bagaceira tomava de conta de tudo, sabe? Mas é o cara que, na lucidez, ele porra, eu vi aquele cara imponente, sabe? E, é claro, foi por causa do álcool, a gente teve uma convivência muito, muito truculenta, sabe? Mas, assim, na lucidez, ele foi muito, muito presente. Eram pequenos flashes de lucidez, mas isso foi tudo tão forte que eu fiz uma canção muito forte para representar tudo isso, né? Quando tu chegava em casa, com os pés pisando em brasa e umas quatro na cabeça, pai, mãe saía pro terreiro, Deus do céu, que desespero, quanto tempo aquilo faz, e eu, um moleque sambuto, pequenino, vendo tudo, mãe, cadê pai? Essa canção, ela nasceu e ficou nisso, porque eu tava só falando do lado ruim do meu pai, a bebida e tal, eu não queria deixar aquilo registrado, sabe, só nisso, né? E aí, isso começou, olha, 6 anos depois, a música cai, porque meu pai já tava lúcido, já tinha deixado a bebida e tal, e aí vem aquele cara que eu admirava pra caramba na lucidez, e aí eu disse, meu pai, o tempo agora é ouro, o trem pegou o trilho, eu tenho um grande orgulho de ser o seu filho, adoro ver meu filho te chamar de avô, eu sei que do pai do seu pai herdei um grão de milho, um gen que vai chegar ao filho do meu filho, e a gente, mesmo ausente, vai seguindo a vida. A questão da genética, né? E é interessante que eu compus essa música em 2008, mas 2017 nasce meu primeiro neto, né? E meu pai é assim mesmo, já ruim de saúde, mas tava vivo e eu corri, né? Peguei meu neto, fui lá, meu avô vivo ainda tá vivo. Há pouco tempo depois meu pai partiu, infelizmente. Mas aí eu fiz essa canção e 9 anos antes eu já tinha dito. Aquela fotografia que a gente tava tirando, né? O pai do meu pai com o filho do meu filho. Na fotografia tá lá, estampada até hoje. Tiramos a foto, eu, meu pai, meu filho, meu neto e meu avô. O pai do meu pai com o filho do meu filho. Essa canção é muito forte pra mim. Eu já quero chorar e eu amar a cagapia.
1: Olha, para a rede de rádio nós temos 1 minuto. Danilo Oliveira, um amigo Rui Dantas, disse que a palavra final é que fica. Já a palavra que fica.
4: Vai, fica. Tudo que nós fazemos maior é a alma da situação. Acho que o amor tem que estar presente. O amor é o que constrói as relações. E aqui a gente está vendo, né? Quando a gente fala de coisas que nos remetem ao amor, né? Nos emociona.